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legal. Já que nós estamos bem familiarizados. Vou apresentar para vocês o pessoal do conjunto, da banda Vitória Regia. Olha para cá. Piau na guitarra, senhoras e senhores.

chame lá. Jorgão no primeiro teclado, senhoras e senhores. Jorgão nos teclados. Isso é puro jazz. Puro jazz da Barton School of Boston. Jazz. Meu amigo Michel aqui em São

Ela, na viola, senhoras e senhores. Você olhou pro André, a Isabela, essa mulher, caralho. Ela já olhou pro Andrézinho aqui no outro. O André, no outro violino aqui, no violino, na viola, Isabela no violino, André. André Rato. Alírio, internacional Alírio. Olha a calça dele, que tesão, olha que tesão. Por ali mesmo pode sair um negócio, por ali mesmo, é só. Levanta aqui já. João Batista do Sacramento.

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1: Essa música é uma música que eu gravei no acústico lá em Cuiabá. E a galera lá em Cuiabá gostou demais desse acústico. Então resolvi gravar de novo uma música apaixonada demais. Vai pra todos os apaixonados que estão aqui presentes. Segura aí.

0: Obrigado, gente!
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6: Tô dizendo.
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0: Pois é.
1: Oi aí, Doquinha.
0: Pois é, rapaz. É o dia do rádio. Comemora-se o dia do rádio em 21 de setembro por ser aniversário de nascimento da Roquete Pinto. Foi ele, empolgado com o que viu nos Estados Unidos, trouxe a rádio para o Brasil. Olha, Zé, a primeira rádio brasileira foi inaugurada em 7 de setembro de 1922. Nas comemorações do centenário de independência do Brasil. Mas pois, é, cadê Zé? Mas foi em 20 de abril de 1923, graças ao pioneirismo dos brasileiros Edgar Roquete Pinto e Henrique Martinez, que foi fundada a primeira rádio no Brasil, a Rádio Sociedade do Rio de Janeiro, com prefixo PRAA, depois veio a PRAB, Rádio Clube Brasil, também no Rio de Janeiro. 6 meses depois, surgia em Pernambuco a Rádio Clube de Pernambuco, que possuía um transmissor com a potência de 10 watts. É, rapaz. Logo depois, foi a inauguração da Rádio Nacional de Brasília, Rádio Nacional, em 1936. Então hoje é o dia do rádio. A todos os radialistas profissionais, um abraço, que Deus os abençoe, tá bom? Meus amigos vaqueiros, meus amigos agricultores, bom dia, bom dia. São 5 horas mais 15 minutos. Já já nós volta.
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0: Eita, nós! Bora levantar, meu filho. Bora levantar. Bora levantar, passarinho que não deve ninguém, já deu linha na pipa, já pegou, foi a manga do mês, é. São 5 horas mais 16 minutinhos. Um bom dia pra você que acorda cedo, você quer ceder aquele bom dia. Mandou um bom dia aqui, meu amigo, lá em Mangas. Meu amigo, rapaz, Ulisses, lá da Fazenda Nova Redenção, né, Ulisses? Bom dia. Meu amigo Nedinho Baixinho, alô, Nedinho, bom dia. Meu amigo Zé Pamonha, Zé já tá aqui, ó. Rapaz. Um abraço, Zé Pamonha. Não é isso? Cadê Zé Pamonha? Que é que é esse aqui? Bom dia, Juliana e família no Canto do Riacho, né? Ela pediu meu contato e mandei pra ela. Tá bom então, um abraço. Deixa eu ver mais aqui. Zé Pamonha tá com nós, né, Zé? Bom dia, Zé. Como é que vai, Zé? Como é que vai? Bom dia.
8: Bom dia, do assim, como é que você tá? Como é que tá?
0: Tudo jóia.
8: Tudo pereba, tudo beleza. Como é que tá as coisas por aí? E tá bom, pra, graças a Deus. Bom dia pra galera do Doce, Ademar, Peré, Rio Região. Bom dia pra esse povo tudo aí. Deus abençoe, fique com Deus.
0: Amém, meu irmão. Amém, amém. Amém, amém. É isso. Meu amigo Theo, alô Theo, bom dia. Nelson Souza lá em Luiz Antônio, também em São Paulo, com a gente, né? Eu só acordo cedo, Zé, pra trabalhar. Um bom dia, um bom dia, um bom dia. Um bom dia pra quem é de bom dia, né, Zé? Eita, pedi o pessoal pra não mandar um áudio acima de 30 segundos, viu, gente? O pessoal tá mandando 1 minuto, não tem 1 minuto, não tem como atender, viu? É devido ao horário eleitoral, senão não toca nem música. Porque o trem tá apertado, né, Zé? Não é isso?

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1: Oi aí, Doquinha.
0: Muito bem. Chegando pra gente, ó, Doris Sampaio. Uísque com Guaraná. Agora 5:19, gente. 5:19, foi uma hora certa. 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

0: trem bom. Goiânia e Paranaense, palavra de honra. Bora levantar, gente, bora levantar. Bora levantar que tá na hora. Olha a hora, gente. Agora em Carinha são 5 horas da manhã, mas em Tico 5 minutos, 5:25. 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
0: Manda um bom dia aqui, pessoal que tá ligado aí no programa, Zé. Quem é que tá mais nós aqui? Deixa eu ver quem tá mais nós aqui. É, Marcinho da Borracharia. Bom dia, Marcinho. Malejo em Casa Amada, lá em Uiú. Bom dia, bom dia. Bom dia, Jurandir. Jurandir, aí na Lagoinhas, né, Jurandir? Bom dia, bom dia. Bom dia, família. Bom dia a todos. Ligados no programa Amanhecer no Sertão. Eita, nós. Meu amigo Edson, lá em Alagoinhas, bom dia. Bom dia aqui também pra quem lá na... Na Adaildes Rodrigues, é, lá no Buqueirão Iuiú. Ontem eu estive lá no Coqueiro Iuiú, lá em Robson Barbosa. Estive lá, mas a minha esposa Verônica, mais o meu amigo vereador Euvaldo de Dona Didi. Vamos lá no aniversário de Robson. Mandar um bom dia aí para o Talim Milza, para todo mundo aí ouvindo a gente, para Predinha, Edivaldo, todo mundo que estava lá, né? O pessoal tá aí, muita gente estava lá comemorando o aniversário de Robson, então ele convidou a gente. Um abraço, viu? Pessoal do Coqueiro. Eita, nós. Um abraço para meu amigo Cheiroso. Alô, Cheiroso, bom dia. Bom dia, Cheiroso. Bom dia, Edinaldo, aí no alto da colina, viu, gente? Eu tô falando, não mando o áudio acima de 30 segundos, não tem como atender, viu? Devido ao horário eleitoral. Agora são 5 horas mais 27 minutinhos. Quem é que vai cantar para nós agora? É o Sérgio Reis, Poeira. Vamos levantar, gente, vamos levantar. 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
3: Queira no caminho da feira, bora levantar, gente. Bora levantar. Passarinho que não deve nada a ninguém, já deu linha na pipa, já pegou a manga do mês, já escafedeu. Bora levantar. Agora são 5 horas da manhã, gente. 5 horas mais 38 minutos em Cariri. É o programa Amanhecer no Sertão. 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Eita, nós! Bora levantar, gente. Bora levantar, né, Zé? Eita, nós! Agora são 5 horas mais 39 minutos, hein, cara? 5:39. Um bom dia para você que acorda cedo, você que quer ceder aquele bom dia. Muito obrigado pelo carinho, pela audiência. Meu amigo Zé Fininho mandou um bom dia pra Marinélia, lá na Morada Nova, pra Coceirinha e toda a família, ouvindo nós, Zé.
4: Um bom dia pra ele também, Doquinho.
3: Aí, Zé Fini tá com nós também, né, Zé? Zé Fini, lá no Morro da Cambota, bom dia, Zé, como é que vai?
5: Bom dia, Doquinho.
3: Tudo bom, Zé?
5: Zé Fini do Pé do Morro, meu amigo.
3: Como é que vai?
5: Passar sua música de Amado Batista, vem Morena.
3: Vem Morena.
5: Pra todo mundo que estiver ouvindo. Aí, falou, meu amigo, abraço, fique com Deus.
3: Valeu, tchau, tchau. A gente vai tocar depois, que já tá encaixado aqui. Nesse horário eleitoral tá meio complicado, né, Zé? Mas a gente vai tocar, viu? Mas que ele já tá no jeito aqui, o Milionário José Rico. É Memória Esquecida. Agora são 5:40.

milionário José Rico. Memória esquecida. Olha a hora, gente. Olha a hora. Agora são 5:44, informou a hora certa. 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Já, já, a gente volta.

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1: É ele, compadre, é ele, de carne e osso até o pescoço. Bom dia pra você que tá aí ouvindo. Agora são 5 horas mais 45 minutos. Vamos trazer a previsão do tempo rapidinho aqui, Zé.
0: Como vai o tempo e a temperatura em Carinhanha e região?
1: Agora sim, vamos ficar sabendo. Hoje, dia de sol com aumento de nuvens a partir da tarde, não chove. A temperatura máxima 36 graus, a mínima 21. Já a umidade relativa do ar máxima 68, a mínima 26. A probabilidade de chuva é de 0%, Zé. Vamos seguindo com o nosso programa, o programa Amanhecer no Sertão. Então, fala nisso, mandou um bom dia aqui. Meu amigo Galego do Doce lá em Uiú, né, Galego do Doce? Ouvindo nós. Alô, Galego do Doce. Bom dia, meu irmão. Viu como é que tá? Como é que vai? Tudo jóia?
2: É. Ô, Doce Santos. Bom dia, Doce Santos.
1: Bom dia.
2: Graças a Deus, na segunda-feira, pra você dar um bom dia a todos. Zé Araceno, esqueci de ninguém. É. Pra Bidal e Demir, um bom dia pra ele. Um bom dia pros quebra-força, tá de amigozinho. Que Deus abençoe tudo aí. O Bredemar, Theo da Ema, Joaquim Mamão, Beré, Toninho, Riga. Que todos aí, Deus abençoe. Um abraço a todos.
1: Tá bom então, um abraço, Galego do Doce. Viu que tá com a gente aqui, a Vera. Bom dia, Duaci, tudo bem? Sou a Vera de Pouso Alto, tô te ouvindo, tá bom? É, manda uma música aí pra todos os ouvintes. Bom dia, Vera, lá em Pouso Alto. Pouso Alto, município de Coribe, ouvindo a gente, isso. Também aqui quem é? Ah, já falei aqui, né? A da Ildes Rodrigues, bom dia, da Ildes Rodrigues. José Alves Fiuza também com a gente. Marcinho da Borracharia também tá com a gente. Um bom dia, muito obrigado pelo carinho, pela audiência. Gênio, Freigman, bora levantar.

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9: Ei, lasqueira no caminho da feira, olha a hora. Agora são 6:13. 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
7: Ei, lasqueira no caminho da feira. Olha a hora, gente, olha a hora. Agora em Carinha são 6 horas mais 15 minutos. 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
8: É verdade, Doutinha.
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8: Oi aí, Doquinha.
7: Pois é. Vamos seguindo com o nosso programa. Falar nisso, mandou um bom dia aqui. Pra quem é, ah, rapaz, sempre ouvindo a gente aí, né? Sempre ouvindo a gente, Zé. Computador tá travando, Zé. Computador tá travando, Zé.
8: É, será o quê, Dio?
7: É, o computador aqui, esse aqui, trava demais. Vamos lá, mandou um bom dia aqui. Deixa eu ver aqui pra quem é, meu filho. Mandou um bom dia. Pessoal que acorda cedo, desde as 4 da manhã, tá aí ligado, é isso? Meu amigo José Fiuza, lá em São Paulo, tá com a gente, né, Zé? Bom dia, Zé. Como é que vai? Bom dia, bom dia, bom dia. Pra quem é de bom dia, manda um bom dia pra Valdir Lopes e Narcisa, lá no Iuiu. Meu amigo Luciano Davan, lá de Serra do Ramalho, né, Zé? Eita, nós. Lá na Barrinha, minha amiga Maria Lúcia. Bom dia, Maria Lúcia e família, lá no Ramalho, ouvindo a gente, né, Zé?
8: Graças a Deus.
7: Eita, vamos falar, Zé, ontem eu fui lá no aniversário de Robson Barbosa, né? Lá no Buqueirão, lá em Otaline Mills. Eita, um abraço aí pro Otaline, Dona Mills, toda a família. Estive lá ontem, eu, a minha esposa Verônica, meu amigo vereador Euvaldo de Dona Didi. Um abraço aí pra todos, viu? É, rapaz, um abraço. Todos encontramos vários amigos, né? Eu vou citar o nome de todos eles aqui, que eu acabo esquecendo, mas... Edivaldo, né? Um abraço, Edivaldo. É, rapaz, Edivaldo é o tio de Stephanie, esposa de Tuca de Manu. Um abraço, viu, pra todo mundo aí, pessoal que tava lá, né? E a gente encontrou vários amigos lá de Robson. Um abraço, gente. Obrigado aí pelo carinho, pela audiência, vocês estão ouvindo a gente no Coqueiro. Mandou um bom dia também lá na comunidade José Honório, seu Olavo França e família. Passei lá na comunidade de José Honório. Passei lá na comunidade de José Honório, Zé, viu? Eita, nós, viu? Um abraço, um bom dia. Agora 6 horas mais 18 minutos, daqui a pouquinho tem a oração da manhã, né, Zé? Daqui a pouquinho tem a oração da manhã. Canta pra gente Sérgio Reis. É, e filhos, boiadeiro errante.

0: Trembo, mago de boiadeiro no programa Amanhecer no Sertão, viu gente? Agora são 6:24, devido ao horário eleitoral, né? A oração da manhã tá ficando um pouquinho mais tarde, bem curtinha. Mas assim que passar, entendeu? O horário eleitoral, se Deus quiser, nós, né? Colocaremos no horário exato, certinho, Zé, viu? Vai estar chegando o momento para a gente fazer uma oração aqui rapidão e agradecer a Deus pela vida, pelas coisas boas que Deus tem colocado à nossa disposição, né? Manda um bom dia aqui para Genivaldo, né, Genivaldo? É isso, é Genivaldo? Vê aí para mim, o computador tá travando um pouquinho aqui, não é isso? Tá travando, às vezes trava e não sei o que que acontece. É isso? É isso? Não tô entendendo aqui. Tem um áudio aqui, não tem como eu ouvir o áudio. Tá aqui Gonçalves Souza. Não tô entendendo. Mas um abraço, viu? Eu vou abrir o áudio daqui a pouco, que agora não tem como abrir o áudio, tá bom? Mas é bom demais a gente acordar recheado do Espírito Santo para agradecer a Deus nessa manhã maravilhosa. A semana só tá começando. Esperamos que Deus nos abençoe ricamente, né, Zé? E já tem uma mensagem aqui do nosso amigo Marcinho, lá da borracharia da Agrovila 23. Não importa como foi o seu dia, o importante é que Deus esteve com você o tempo todo. E é verdade, viu? E é verdade. Deus sempre está com a gente o tempo todo. O tempo todo Deus sempre está com a gente. E a gente tem que agradecer, né? Essa presença de Deus sempre em nossa vida. Rogério Nunes, lá em Goiânia, ele mandou: o caminho pode ser longo e difícil, cheio de problemas e lutas, mas eu nunca vou desistir de lutar, pois sei com a ajuda de Deus vencerei, alcançarei o impossível. É verdade. José Alves Fiuza, o Zé do ônibus. Bom dia, segunda-feira. Não tente resolver a semana inteira em um único dia. Comece pelo primeiro passo. Faça o que estiver ao seu alcance e continue avançando. Uma ótima segunda-feira para você. Amém, amém, amém. Professor Ruth Gaspar, da Gravilha 23. 21 de setembro, segunda-feira. Que a nova semana venha carregada de notícias boas, que o Senhor abençoe os nossos planos, guie os nossos passos e nos livre de todo mal. Amém, amém, amém. Amém, amém, amém. Também aqui vai o bom dia, a oração da manhã para nossa amiga Daíldes Rodrigues, lá no Buqueirão, em Uiú, ouvindo a gente. Nelson Souza, lá em São Paulo. Bom dia, Nelson Souza. Bom dia. Que a presença de Deus seja sua melhor companhia hoje e sempre. Amém, amém, amém, meu irmão, viu? Amém, que Deus nos abençoe. Toninho, no Iuiú, lá no Alto da Peróvola. Bom dia. Feliz segunda-feira. Que Deus nos proteja todos os dias e abençoe nossa semana. Amém, amém, amém. E Ele vai abençoar sim a nossa semana, se Deus quiser. Vai abençoar e vai ser uma semana ótima, maravilhosa para todos nós, se Deus quiser, não é isso? Se Deus quiser, e Deus vai estar no comando, nos dando força. Nossa amiga Enedino, nosso amigo baixinho. Lembrai-vos das coisas passadas desde a antiguidade, que eu sou Deus. E não há outro Deus, não há outro semelhante a mim. E é verdade, viu? Edson e Alagoinha, São Félix do Goribe, ouvindo a gente. Não tenha medo do que está por vir. Deus conhece cada detalhe que você enfrenta e está cuidando de tudo, mesmo quando você não consegue perceber. Continue firme, porque a fé nos dá força para seguir e a coragem nos ajuda a vencer os obstáculos. Confie em Deus e não desista, pois Ele ainda tem muitas bênçãos, tá bom? preparadas para a sua vida. Um bom dia para todos. Bom dia, bom dia, bom dia. Não sei se vai dar tempo para mais nada, viu, gente? Não vai dar tempo para mais nada, viu? Que Deus abençoe. O computador tá dando uma travada aqui, ó. Tá meio complicado. Gente, eu vou ficando por aqui. Muito obrigado. Deixa eu ver se o computador abre aqui. Pronto, tá travando aqui, mas tudo bem. Que Deus abençoe ricamente todos vocês, viu? A Maria Lúcia, lá em Barrinha, que Deus abençoe sua família, viu, Maria Lúcia? Que Deus abençoe. Ela mandou aqui, ó, bom dia na presença de Deus. Gente, um grande abraço. Fiquem todos com Deus e até amanhã.
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6: Tenho em minhas mãos mais uma carta. E que bom, é uma carta de depoimento. E quem escreve é o Guardião Oxóssi em carta de depoimento. É ele, o senhor Zélio Mário da Cruz, da cidade de Quixadá, no estado do Ceará, que escreve em carta agradecimento. Guardião Oxóssi, estou te escrevendo para te agradecer. O meu casamento estava de mal a pior. Há cerca de 10 anos, Guardião Oxóssi, fiquei impotente. 10 anos completamente impotente. Estou hoje com 55 anos. Foram 10 anos de impotência completa. Tentei de tudo e com todos, no campo da medicina, no campo espiritual, guardião, nada, ninguém resolvia o meu problema. Até que um dia, escutando a Meio Norte, de manhã cedinho, às 5 horas da manhã, escutei o programa do senhor um dia, Todo dia coloquei, se uma semana escutando, escutei um mês inteirinho, muitas cartas, pessoas agradecendo, muitos problemas sendo resolvidos. Eu disse, eu vou lá nesse homem, no Guardião Oxóssi, já fui em tantos lugares, me custa nada procurar mais um. Eu quero é minha potência, eu quero é minha saúde de volta. E aí, no Ileaxé, Palácio dos Orixás, o senhor jogou os búzios para mim, me atendeu muito bem, muito obrigado por isso. Guardião Oxóssi, o senhor falou para mim que era um trabalho feito, que alguém queria destruir o meu casamento e usou a arma da impotência, me deixou impotente. E a minha esposa chegou a desconfiar que eu estava tendo um amante, mas não tinha e nem tenho. O senhor pode ver aí nos búzios que eu sou um homem família. Muito bem, Guardião Oxóssi. Após o senhor jogar os búzios e falar que era um trabalho de feitiçaria, o senhor me passou uma lista de materiais para que eu comprasse. Eu comprei os trabalhos, pude presenciar, pois eu tinha que viajar logo. Outros trabalhos o senhor fez aí na minha presença. O senhor falou que em 3 a 4 dias... eu estaria curado dessa impotência. Guardião, hoje estou lhe mandando esta carta para dizer para o senhor que no outro dia, quando cheguei de viagem, eu disse para mim mesmo, eu vou procurar minha esposa. Ah, você, de repente, já deu aquela reação. Guardião Oxóssi falou 3 a 4 dias. Eu vou ver. E não é que a coisa funcionou, Guardião Oxóssi. Estou bom, estou curado, estou novo de novo. Lá em cima, nas nuvens, eu juro, como é que pode? O Guardião Oxóssi falou de 3 a 4 dias. Só o senhor mesmo, viu, Guardião Oxóssi? Só o senhor mesmo. Muito obrigado, Guardião Oxóssi. O senhor não imagina o tamanho da felicidade que proporcionou a este velho ouvinte aqui, esse seu consulente. Agora imagina quem é que está mais feliz com tudo isso. A minha esposa. É verdade. Estamos numa verdadeira segunda lua de mel. Muito obrigado, Guardião Oxóssi. Eu que me intitulava de homem potente, hoje sou um homem potente. Seu ouvinte e consulente, Zélio Mário da Cruz, da cidade de Quixadá.
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4: José de Aruanda é um grande lutador, hoje baixa no terreiro, traz a paz.
6: Zélio Mário da Cruz, tudo bem, meu camarada? Muito obrigado por sua carta de agradecimento. Quem trabalha bem recebe inúmeras cartas, principalmente como essa, agradecendo. O senhor que me escuta aí pela Meio Norte, 97.96,7, da cidade de Quixadá, no estado do Ceará. Programa que vai ao ar de segunda a sexta-feira, das 5h30 às 6 horas da manhã. Gente, eu sou o Guardião Oxóssi, só coloco minhas mãos em um trabalho para vencer. Zélio Mário, você me procurou, eu joguei os búzios, foi descoberto o trabalho, você me autorizou a retirar aquela feitiçaria, retirei, limpei a tua vida, passei os banhos de ervas, uns defumadores, tu usou tudo direitinho, fez as tuas obrigações, aquele feitiço foi retirado. E agora, Zélio Mário, está me enviando a sua carta. Era um homem impotente. Hoje, é um homem potente. Meus queridos, eu sou um babalaorixá. Sou um enviado de Deus. Casos do acoxo, do parafuso, só para ver a porca voar, só para a vela torar. Vários, mais difíceis, eu acho melhor. principalmente, adoro pegar trabalho que os outros tentaram e não conseguiram. Velho Mário, você chegou no Ileaxé, Palácio dos Orixás, reclamando que tinha gastado dinheiro e foi enganado, que já não tinha mais fé e agora me manda esta carta todo contente, todo agradecido. Aí está mais uma prova dos trabalhos do Guardião Oxóssi. Gente, eu volto a dizer, tu está desenganado pela medicina. Não baixe a cabeça, pois a esperança é a última que morre. Já fui enganado por muitos, só comeram teu dinheiro e nada fizeram. Eu te digo, afirmo e confirmo. Não falou com o Guardião Oxóssi? Então, meu caro, tu ainda não falou com ninguém. Ninguém, ninguém, ninguém. Vocês escutaram aí esta carta, depoimento e agradecimento do seu Zélio Mário. Não só essa não, mas tem muitas e muitas outras. Campo amoroso, na saúde, profissional, de vício. Gente, são muitos casos. Mas todos os dias atendo para mais de 50 pessoas. E todo aquele, com aquela que faz e manda desmanchar o trabalho, encontra o resultado e depois faz como Zélio Mário, da cidade de Quixadá. Manda a carta aqui para o programa O Guardião das Sete Chaves, contando a sua vitória.
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7: Amigos e amigas, ouvintes do programa O Guardião das Sete Chaves, eu tenho em minhas mãos uma carta de uma pessoa que escreveu ao Guardião Oxóssi, ao pai Guardião Oxóssi. É o senhor Sebastião Alves da Fonseca. Ele é da cidade de São Salvador do Tocantins, estado do Tocantins. E ele escreveu ao Guardião Oxóssi desesperadamente. Em sua carta, o Sebastião diz: Guardião Oxóssi, eu estou lhe escrevendo em um momento de desespero, pois a minha situação não é nada agradável. Olha, Guardião Oxóssi, eu não sou um grande fazendeiro, não. Eu tenho aproximadamente 300 cabeças de gado e crio também alguns cavalos. Toco uma roça, tenho alguns empregados comigo aqui, peões que trabalham na fazenda, que me ajudam no dia a dia. E certa vez, Guardião Oxóssi, me apareceu aqui um negócio de macumba. Muita vela, muita galinha preta, panos vermelhos, panos pretos, farofa, cachaça, um monte de coisas, Guardião Oxóssi. Dava para encher uma carroça. Eu nunca acreditei nisso. Eu mandei um peão buscar uma carroça, eu mesmo juntei todo aquele troço e joguei em cima de uma carroça. Mandei colocar em um canto e tocar fogo. Guardião Oxóssi, depois de 3 dias, apareceu um monte de cobras aqui na fazenda, coisa que nunca tinha acontecido. Mas era muita cobra, Guardião, cobra de todo tipo. Eu até avisei ao Ibama a quantidade enorme de cobras que estava em minha fazenda, cobras que estavam surgindo de todos os lugares, algumas com alto nível de veneno, e aí comecei a perder cabeças de gado. Para o senhor ter uma ideia, Guardião Oxóssi, eu estou perdendo 1, 2, 3 cabeças por dia. Nós estamos matando por dia uma média de 30, 40 cobras, Guardião Oxóssi. Perder essas cabeças de gado, tudo bem. Mas eu perdi o meu filho mais velho, Guardião. Eu perdi o meu filho mais velho. Ele foi picado por uma cobra venenosa e perdeu a vida, o Rafael. Ô, guardião Oxóssi. Aí sim me chegou um peão que trabalha comigo e falou assim: ô, patrão, isso daí pode ter sido obra daquele trabalho que o senhor pegou de qualquer jeito lá, entende? Eu não pegaria não, patrão. Bem, eu e minha mulher ficamos pensando, até que um dia nós ouvimos o seu programa, Guardião Oxóssi, e ouvimos outro dia, mais uma vez, mais outro dia, mais uma vez. Resolvemos então lhe escrever para saber se aquele trabalho tem a ver com o que está acontecendo aqui na minha fazenda. Teu ouvinte da cidade de São Salvador do Tocantins, Sebastião Alves da Fonseca.
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10: Gente, são cartas vindas de todas as partes do Brasil. Outro dia, um concorrente meu estava dizendo: ele só lê carta de longe, não lê carta daqui de perto. Lá no Tocantins essa carta está sendo de perto. E aí, como é que fica? Gente, tenho o maior prazer de jogar no ar as melhores cartas. Se você mandar uma carta para mim e esta carta não tiver sua data de nascimento, não tiver um telefone de contato, eu rasgo na hora. Não tem como eu entrar em contato contigo, não tem como analisar direito a carta. Pra que que eu quero uma porcaria em minhas mãos? Só gosto de jogar no ar ótimas e excelentes cartas. E vamos agora à resposta desta. Senhor Sebastião, da edição Salvador do Tocantins, estado do Tocantins, é magia negra. Feitiço, vudu, obra do mal. Lhe pegaram direitinho, hein? Lhe pegaram direitinho. Primeiro, que você não acreditava. Aí foi fácil. Aí aconteceu que você meteu a mão aonde não deveria meter. Você teria que chamar alguém capacitado para tirar. Aí começou a aparecer cobras. E essas cobras mataram várias cabeças de gado e continuaram matando. Matou até o seu filho. Próximo pode ser você, sua filha, sua mulher, um peão qualquer da fazenda. Venha falar comigo gentilmente. Venha ao Ilê Axé, Palácio dos Orixás, porque eu vou desmanchar este mal em 3 dias. Esse trabalho de feitiçaria se acabará. As cobras dormirão daí. Eu mandarei o trabalho para quem mandou para você de volta, porque você conhece e sabe quem é. E quando você ver que essas cobras foram para a fazenda dele, aí você vai saber de quem que eu estou falando. Fale comigo com urgência. Palavras do seu amigo Guardião Oxóssi.
11: Olha, é muito importante que vocês saibam. Eu, Guardião Oxóssi, acredito na medicina. Afinal de contas, com os avanços, com as descobertas, a medicina cada vez mais descobre mais curas para as doenças. E até certos tempos atrás, as pessoas acabavam morrendo por desinformação. Mas existem determinadas pessoas que têm ido até nosso consultório espiritual. E essas pessoas têm demonstrado alguma coisa estranha, diferente. O caso agora desta mulher que vou relatar aqui em nosso programa foi um caso que me chamou muito a atenção. Ela chegou ao centro esotérico dizendo que estava se tratando há muito tempo e seu problema era dores terríveis nas pernas, na coluna, nos braços. Já havia se tratado com vários médicos. Havia mudado especialista para especialista. O estranho, o incrível, é que o problema persistia. Os remédios estavam mudando, mas ela notava algo estranho. As suas pernas, a sua coluna, os braços estavam cada vez mais pesados. Embora ela não fosse uma pessoa gorda, obesa, ela estava se sentindo cansada, pesada. O que estava acontecendo com ela? Ela estava preocupada. Os médicos perguntavam, davam medicamentos, mas quando ela foi até o centro esotérico, quando ela me procurou na caída dos búzios, Sagrado Ifá, e na caída das pedras, eu, guardião Oxóssi, disse para ela, minha filha, como estão seus sonhos? Você dorme bem? Você está dormindo tranquilamente? Você tem notado alguma coisa diferente em seus sonhos? A mulher então disse, mas guardião, você agora me chamou a atenção. Ninguém havia me perguntado isso para mim. Eu tenho tido, ela dizendo, pesadelos terríveis. Eu tenho tido sonhos com morte, sonhos com coisas estranhas na minha vida, com lobos, com animais. Parece que alguma coisa está me mordendo, guardião. Eu, às vezes, acordo como se estivesse me sufocando, alguém agarrando a minha garganta. Eu sinto, às vezes, pessoas gritando e eu acordo apavorada de supetão. São risos, são gritos assustadores. São pessoas, eu não sei, parece que essas pessoas estão querendo me matar. Eu tenho medo. São sonhos terríveis, guardião Oxóssi. O que será que está acontecendo comigo? Na mesma hora, os búzios, os orixás, mostraram que aquela mulher estava sendo vítima de um trabalho espiritual fortíssimo. Este trabalho é que havia atacado as pernas desta mulher. Esse trabalho espiritual feito no baixo espiritismo é que estava querendo que esta mulher ficasse em uma cadeira de rodas, que não andasse, que não caminhasse mais. No baixo espiritismo, na calada da noite, esse trabalho ia levar esta mulher, em pouco tempo, para a loucura e depois para o cemitério. Prestem atenção, você que tem tido sonhos, pesadelos, você que tem sentido a sua vida de dia uma coisa e de noite durante o sonho, os pesadelos tomam conta de você. Não deixe que esses fatores acabem com a sua vida. Às vezes, os problemas de saúde, os problemas para a medicina, na realidade, não são para a medicina. São problemas espirituais. Você vindo a mim, se seu problema for medicinal, for para a medicina, irei lhe encaminhar para um médico competente, pois eu sempre digo, cada macaco no seu galho.
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11: Há uma semana atrás, eu atendi aqui no centro esotérico, a cura pela fé, Dona Ermelinda Gonçalves de Azevedo. Dona Ermelinda, uma senhora de 64 anos, sentindo dores em todo o seu corpo, ela veio com a sua amiga e governanta. Vejam bem, amiga e governanta. Aquela que diz faz, ela faz. Não faz e ela não faz. É assim, não é assim, que cuidava dela. Ela me dizia que estava com dores há 4 anos em todo o corpo. Dores de cabeça forte, que chegava a rolar no chão. E aos médicos, e nada era diagnosticado. Fez exames, bateu chapa, fez de tudo, nada. Então eu abri o Ifá, os jogos de búzios. A cartomante dela, Mari, colocou as cartas dos orixás. Abrimos várias vezes os jogos. Estava mostrando ali que era magia negra, feitiçaria, obra de vudu. E como sempre, a franqueza em primeiro lugar, falei, Dona Ermelinda está mostrando aqui nos jogos. Senhora não me disse, e nem a sua governanta, que está sentada ao seu lado, aqui mostra que a senhora é dona de vários imóveis. E quem está fazendo esse trabalho de feitiçaria para a senhora são suas quatro irmãs, que são todas solteiras. Ela também é solteira. Família portuguesa. Ela falou, mas guardião, como é? Eu disse, é verdade. Eu vou dizer uma coisa para a senhora. A cova tá aberta. Senhora, tem pouco tempo de vida. A governanta metida a saber tudo, querendo, e meteu a colher de pau aonde não era chamada, enfiou a mão no buraco de tatu, virou para a patroa e falou assim, não se preocupa não, minha filhinha, não se preocupa não, vai ficar bem. Vai ficar bem como? Você está dizendo que vai ficar bem? O pai de santo aqui sou eu, não é você. Ela disse, não, eu também entendo um pouquinho. A senhora vai ficar bem, viu? Eu joguei os búzios novamente, fiquei quieto e perguntei, como é que vai ficar bem? Ela vai mandar desmanchar esse trabalho? Governanta disse, nós vamos para casa, vamos pensar. Eu disse, minha filha, ela tem pouco tempo de vida. Como é que vai para casa e vai pensar? E ela novamente disse, é, mas mesmo assim, vamos pensar. Então falei, Dona Ermelinda, permita-me, mas eu vou ter que falar outra coisa para a senhora. Vou jogar de novo aqui os jogos de búzios. Mandei Dona Ermelinda abrir as mãos, mandei a secretária, governanta, aquela que se dizia amiga, a tamanduá, a falsa, colocar as mãos também, abrir os búzios. E aí então apareceu sapo cabeludo, apareceu a cobra de duas cabeças, urubu branco, o rato que anda para trás. Falei, Dona Ermelinda, vou lhe dizer para a senhora uma coisa. Eu mato a cobra e mostro o pau. Senhora está diante, está do lado de uma pessoa falsa, fingida, que também quer ver a sua morte, que está acumulada com as suas irmãs. Essa sua governanta, ela não quer que a senhora desmanche o trabalho. Seus bens são muitos e a oferta que ela ganhou é muito grande. A senhora pode ir em paz, qualquer coisa me avise ou mande alguém me avisar. Em qualquer emergência, a senhora deve ter uma pessoa de confiança. Minha gente, governanta ficou branca, azul, roxa. Ficou avermelhada, foi mudando de cor. Ela ficou engasgada, ela tossia. Ela não sabia o que falar. Eu falei, Dona Ermelinda, vai, Dona Ermelinda. Ela não quer que a senhora faça. Ela que manda realmente na senhora. Ela que coordena as outras irmãs também. Vai, Dona Ermelinda, vai. Mas deixe um parente, um sobrinho, qualquer pessoa lá, alguém que possa entrar em contato comigo. Gente, ouvintes do programa, o Guardião das Sete Chaves, o Guardião Oxóssi não é brincadeira, quando eu falo é batata, não tem jeito. Ela não deixou a mulher fazer, porque ela estava junto com as outras. Hoje pela manhã, me ligou um vizinho às 6 horas da manhã, no meu celular. Celular que eu tinha dado escondido da governanta. E ela passou o celular, o número do celular, para o vizinho. Ele me disse que hoje, a coitada da Dona Ermelinda, às 5h30 da manhã, tinha falecido. Porque a outra não deixou ela desmanchar o trabalho. Você que está me ouvindo agora, cuidado. Tem gente assim, falsos amigos. Tem gente que quer ver sua morte. Cuidado, cuidado. E no centro esotérico, quando nós jogamos os búzios, quando nós falamos, é a verdade, a pura verdade, nada mais do que a verdade. Então quer vencer na vida? Vença, venha aqui. Mas não acredite em pessoas que são amigas. chamando a bandeira, que abraçam e cravam as unhas. Eu sei que neste meu horário, olha, eu não vou dizer o nome, sua sem vergonha, governanta sem vergonha, picareta, vagabunda, isso eu posso falar, é liberado, né? Sua sem vergonha ajudou as outras irmãs a fazer o trabalho de feitiçaria para destruir a pobre coitada e tomar os bens dela. Te entrego nas mãos de Deus a lei do retorno, mas também te entrego na mão de seu tata, o Sunga Comanga. Palavras do Guardião Oxóssi.
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0: Senhoras e senhores, muito bom dia, minha gente. 7h27 agora no nosso Café com Notícias, já estamos por cá e daqui a pouco daremos início, em definitivo, ao nosso jornal. Um instante só, fica e vai acordando e já já a gente volta com o nosso café, muito Café com Notícias.
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1: Muito bem, agora sim estamos de volta, começando o nosso Café com Notícias. E hoje, segunda-feira, dia 21 de setembro. Cidade Carinhé com tempo aberto. Nesse momento não tem uma nuvem no céu da nossa querida Carinhanha. O tempo está aberto e o indicativo para hoje é de um dia muito quente. Eu vou trazer em instantes, inclusive as temperaturas, e já vou te adiantar. Prepare-se para os próximos dias com muito calor. Aqueles dias de temperaturas elevadíssimas com frequência estão chegando. 7h33, hoje é dia do radialista. Olha, nossa data chegou! Eita, coisa boa! O Brasil que tem aí pelo menos três datas que eu conheço. Que homenageiam o rádio ou o radialista. Nós temos hoje, dia 21 de setembro, que é o dia que celebra, hoje é o tradicional, né? Hoje é o tradicional, o dia do radialista. Esse foi o dia do piso, né? Isso foi criado o piso do radialista, Getúlio Vargas. Só confira a data aqui, foi década de 40. 43. Então, hoje, dia 21 de setembro, dia do radialista, data que celebra a data dos profissionais, homens e mulheres, que colocam a sua voz a serviço da sociedade. Entreter, informar. O rádio é o grande companheiro. Nossa música já diz isso. O rádio, ele faz parte historicamente das famílias brasileiras. Vem tecnologia, sai tecnologia, o rádio sempre presente, sempre firme. A nós que fazemos parte desse veículo mágico que atravessa o tempo e gerações, é muito satisfatório ter essa missão de estar com vocês. Como radialista já há mais de 20, deixa eu ver aqui, a Pato indo já para quase 30 anos de radialismo, meu Deus do céu. Meu Deus, 30 também não vamos exagerar, né? Mas vamos lá, 26 anos já, 26 para 27 anos já de trabalho em rádio. Meu Deus, o tempo passa, né? Parabéns aos meus colegas de trabalho, de profissão, que fazem parte dessa grande família do rádio, aqui da Rádio Ponto FM, das emissoras da região também. Parabéns, somos um só time de comunicadores. Parabéns para todos nós. E aí tem outro dia, 7 de setembro, 7 de novembro também, que é o dia do radialista, e já em homenagem a Ari Barroso. Depois tem o dia 25 de setembro. Mas hoje nós vamos falar aqui é do dia do radialista. Então, a todos nós radialistas e a todos que acompanham a nossa programação, um excelente dia. Parabéns para todos nós que fazemos rádio, e parabéns para você também que está nos dando essa audiência maravilhosa. Bom dia, amigo, bom dia, amiga. O nosso Café com Notícias está começando. E para você que já acordou cedo, pulou da cama.
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0: Agora 7:38, daqui a pouco estaremos com a participação do nosso repórter David Porto, com as informações, o giro com as informações aqui no nosso Café com Notícias. Daqui a pouco falaremos também sobre uma tragédia. Piloto de aeronave da cidade de Iuiú morre em acidente de avião em fazenda no estado do Mato Grosso. Acidentes registrados na região provocam mortes e ferimentos. Daqui a pouco também, infelizmente, mais uma situação que ocorre nas águas dos rios da região. Dessa vez, na região de Cabacinhas, um morador de Brumado está desaparecido. Quero em instantes atualizar essa informação. Inclusive ontem, o pessoal na expectativa em localizar o Daniel. Daniel, morador aí de Brumado, está desaparecido desde sábado. No Rio São Francisco. Nas águas do Rio São Francisco. Nós vamos trazer daqui a pouco essas informações apuradas com detalhes. Fala sobre esporte também, esporte. Fala sobre o nosso atleta aqui da região, Feira Matense, o jovem Sandro Diniz. Tive o prazer de entrevistá-lo. Sandro já é seleção, hein? Seleção brasileira de futebol. Trazer essa informação em instantes no nosso Café com Notícias. Informar também que hoje, meio-dia, estaremos recebendo o Anselmo Boa Sorte. Um assunto que está movimentando a região. A quinta edição lá da vaquejada do Parque Zuleide Nunes Araújo Boa Sorte. E hoje tem Anselmo fazendo o convite, trazer mais detalhes e também atualizar as informações aí sobre senha, sobre boiada, sobre atrações. Abraçar aqui Zé Castor vindo a gente lá em Sertãozinho. Bom dia, Zé Castor. Zé Castor, como vocês sabem, está fazendo tratamento de saúde e está buscando, né, melhorias para sua saúde. Ele está em Sertãozinho. Tá gostando, Zé, de Sertãozinho? Como é que tá o atendimento? Tá tendo retorno, tendo resposta? Pois é. Vamos lá, gente. 7:40, nosso Café com Notícias. Deixa eu falar com meu amigo Del, lá direto do Atacadão do Del. Seu menino, dona menina, vamos lá, acorda, gente! Ó, você já prepara, eu vou começar até com essa informação, vou só trazer Del aqui, já vou trazer a informação sobre as temperaturas. Já vou adiantar, você prepara que a expectativa é de calor. Eu sempre falo aqui, ó, especialmente para os nossos ouvintes de mais idade, para se hidratarem. Gente, é uma coisa bem simples, eu sei, falar toma água, toma, mas, ó, já estamos aqui 7:41, quanto você já tomou de água hoje? Quanto? Mesmo sem necessariamente ter sede. Eu falo já sobre essas temperaturas e as dicas do Jotão. Amigo Del, direto do Atacadão do Del, 7:41. Boa segunda-feira, bom dia, seu menino.
1: Bom dia, Jota Pinheiro. Bom dia, amigos ouvintes da Pontal FM, seu menino e dona menina.
0: Graças
1: a Deus. Parabéns pra você, Jota Pinheiro, pelo seu dia hoje. Você que é um grande radialista e tem um grande respeito da minha pessoa e por todos que te ouvem, viu? Parabéns.
0: Obrigado.
1: Pelo grande trabalho prestado à nossa comunidade e essa Carinhanha e região.
0: Obrigado, Deus abençoe também, viu? Muito, muito obrigado. E agora os recados, aqueles recados que fazem a cidade estremecer. As promoções e o recado do meu amigo Del, direto do Atacadão do Del. Manda ver, seu menino.
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0: Obrigado, amigo Del. Nossa, você hoje foi assim, espécie, foi. Jogou duro aí na divulgação, hein? Muito bom, muito bom. Obrigado, Del. 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Obrigado, seu menino. Um abraço e até qualquer hora. Demora não, Del. Valeu, um abraço. 7h44 no nosso Café com Notícias, 7h44. Del vai voltar com a gente em breve para trazer mais informações, mais novidades aí, mais promoções, seu menino. Vamos lá, 7h44 agora. Deixa eu falar sobre temperaturas, falar sobre essa situação climática que, pela questão do efeito do El Niño, tem assustado ainda muitas pessoas. Nós temos, nossa região já é quente, historicamente é uma região quente, especialmente no período que antecede as chuvas. Tanto que a gente fala aqui, por costume, enquanto não esquentar, a chuva não chega. Só que este ano tem a particularidade do El Niño. Dr. Francisco de Assis Diniz, meteorologista, já alertou. As temperaturas podem chegar aqui até 44 graus. Eu estou acompanhando essas previsões. Você percebeu que agora, final de semana, no sábado o tempo amanheceu nublado, o dia amanheceu, começou nublado e à tarde também a gente teve até aquela sensação de que pudesse chover. Foi até inesperado isso, foi até inesperado, mas foi somente no sábado. Ontem já foi sol aberto, tempo aberto, hoje também mesma forma, e a expectativa de temperaturas eu vou trazer agora para você. A mínima prevista é de 21 graus. E a máxima, essa aqui é que assusta. Nós teremos aí temperaturas na casa dos 39 graus com muita frequência. Hoje mesmo a temperatura vai de 21 a 38. Temperatura mínima 21, máxima 38 graus na terça, amanhã. Temperatura segue 22 de mínima, 38 de máxima, isso sem considerarmos a sensação climática. Uma coisa é a temperatura real, outra coisa é a sensação climática. A depender da umidade, a gente pode sentir mais ou menos calor. Então vamos lá, na quarta-feira, dia 23, a temperatura já sobe um pouquinho mais, 39 graus de máxima e 25 de mínima, ou seja, aquele dia que você já começa, sabe, suado já, aquele clima mais abafado, você fala, rapaz, que calor, que sensação ruim, aquela moleza, exatamente por conta já de começar o dia com temperatura na casa dos 25 graus, podendo chegar a 39 graus durante o dia. Isso quem conseguir dormir, evidente. E não é apenas uma temperatura isolada, assim segue para os próximos dias, na casa dos 36, 37, 38, novamente 39 graus. E repito, a sensação térmica pode alterar muito a sua percepção sobre o calor. Por isso, não esqueça de tomar uma água. Comece o dia já tomando uma água, mesmo que não esteja com sede. Sabe aquela garrafinha que você tem na sua casa? Deixe a garrafinha abastecida e vai tomando aí, vai tomando. A quantidade de água, ela vai depender muito do peso de cada pessoa. Mas aí, no mínimo... você vai tomar uns 2,5 litros de água. Se você for mais pesadinho, maior um pouco, você vai tomar 3,5 litros de água. Aquele ditado que fala, tome pelo menos 2 litros de água por dia, não se aplica para todo mundo. Isso aí são para pessoas que pesam aí 50 quilos, 45 quilos, não é para todo mundo. geral, você tem que calcular por peso, mas na média você vai tomar aí entre 3 litros de água. Vamos colocar 3 litros? 3 litros. Isso no normal. Quem faz esportes aí já é outra situação. Uma coisa que você pode observar muito é pela coloração da sua urina. Agora vamos para a dica do Jotão agora. Como a gente conversa com nossos ouvintes de forma popular, vamos também jogar bem, bem transparente com nossos ouvintes. A questão da urina, como é que está, qual a cor da sua urina? E ela é um grande indicativo de desidratação ou superidratação. Está branquinha? Está assim mais amareladinha? Ou está muito escura? Se tiver mais escura, você já sabe que o negócio está... seu rim está sofrendo. 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Amanhã tem a psicóloga, doutora Thaís Cardoso. 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David Porto, tá pronto aí, Porto? Vamos trazer um giro de informações com o repórter David Porto. Atualizando aqui as informações aí deste final de semana. Vamos lá, Porto, vamos trabalhar, repórter. David Porto já aqui na linha com a gente. Vamos lá, David Porto, vamos lá.
2: Oi, bom dia, Pinheiro. Bom dia.
0: Ouvintes
2: da Rádio Pontal.
0: Bom dia.
2: Isso mesmo, tivemos um final de semana turbulento, de muitos acidentes, muitos acontecimentos que infelizmente marcaram. Como, por exemplo, uma colisão entre uma moto e um carro deixou um homem ferido em trecho da pista, que registrou um atropelamento fatal recentemente em Malhada. Teve também o caso de um iuiuense que morreu em acidente de avião no Mato Grosso, um guanambiense que não percebeu o final da via e colidiu o veículo contra um poste na BA-161 no trevo ali do povoado de Angico, aqui em Carinhanha. Um motorista que perdeu o controle e capotou uma caminhonete. Nossa. Numa curva na rodovia Geraldo Ramos, lá no município de Malhada, lá próximo do distrito de Canabrava, onde também aconteceram os outros dois acidentes, um trecho que parece que precisa de um alerta, e o brumadense que desapareceu nas águas do rio Carinhanha, na zona rural do município de Carinhanha, após embarcação virar, que ainda continua desaparecido. Vamos trazer essas informações para você, rádio ouvinte que acompanha o programa nesse momento. Vamos começar sobre essa colisão de um carro e uma motocicleta. Se lembra, né, de um homem, a gente divulgou recentemente, quando um carro atropelou um malhadense que ficou hospitalizado por 8 dias e faleceu. Sim, posteriormente. Sim, sim. No mesmo local aconteceu outro acidente e agora vamos trazer essa informação com detalhes. Na tarde de sábado, dia 19 de setembro, envolveu-se dois veículos em um acidente no mesmo local, praticamente. A colisão aconteceu por volta das 17h15, lá na curva, próximo ao Riacho do Cachorro, né? O povoado Riacho do Cachorro, e também um local conhecido por ter ali próximo o Bar do Guda. Uma motocicleta colidiu contra um carro, tá? O carro era conduzido por Antônio Mendes, morador do povoado de Mocambo, em Malhada, ele que dirigia um Volkswagen Gol vermelho, e o motociclista que colidiu contra o carro foi o Gustavo da Cruz, morador da sede do município de Malhada. Com a força do impacto, o Gustavo, ele sofreu uma fratura exposta na perna esquerda e arranhões pelo braço. Ele foi atendido pelo SAMU e encaminhado ao hospital municipal. Outra situação muito lamentável foi do Iuiuense, um piloto de 58 anos, ele que morreu na tarde dessa sexta-feira, dia 18 de setembro, após queda de uma aeronave de pequeno porte em uma propriedade rural de um município identificado como Pochorel, no Mato Grosso. O Zelício Figueira Tomás, ele estava acompanhado do Rafael Guedes, de 22 anos, que também morreu no acidente. As informações divulgadas pelas autoridades apontam que o Zelício era o piloto profissional, enquanto Rafael estava em processo de aprendizagem na aviação. O iuiuense era o Zelício Figueira Tomás. Essa sua morte repercutiu no município de Iuiú, aqui no município do sudoeste da Bahia, onde ele nasceu, e a prefeita Valdinha divulgou uma nota de pesar após o falecimento, manifestando solidariedade aos familiares e amigos. Ainda seguindo o nosso plantão, na noite desse sábado, dia 19 de setembro, uma caminhonete Toyota Hilux de cor branca se envolveu em um acidente na BA-161, no trevo do Angico.
0: De novo,
2: um,
0: né?
2: Morador da cidade de Guanambi, que não teve o nome informado, ele estaria vindo do povoado de Angico, estava pescando com um colega, e por volta das 23 horas, ele teria não percebido o final da rodovia, ali que vai do Angico sentido a BA-161, e passou direto, colidindo contra um poste que fica na margem da pista, e inclusive derrubou esse poste, né, da rede de alta tensão, um perigo muito grande para o motorista e para quem passou no local. Foi, o acidente foi isolado a área posteriormente, mas felizmente, Pinheiro, ele não teve ferimentos graves. Uma equipe que vinha da zona rural passou por lá, deu carona a esse homem até o hospital municipal de Carinhanha, onde ele passou por uma sutura e um corte na face. Não tiveram mais ferimentos além deste. Após essa sutura, o homem, ele saiu, ele disse que ia se recuperar em casa e foi para Guanambi. Agora, outro acidente, na verdade uma tragédia que aconteceu na zona rural de Carinhanha e foi registrado, onde um brumadense, ele morreu afogado, Daniel, quando estava pescando na zona rural do município, povoado de Cabacinhas, aqui na zona rural. Um jovem identificado como Daniel, de 30 anos, ele saiu em uma embarcação para pescar junto com colegas. No barco haviam 4 pessoas. De repente, ao retornarem para o acampamento, o barco acabou colidindo em um galho de árvore. Essa embarcação, ela virou. 3 conseguiram nadar até a margem, mas o Daniel, que não sabia nadar e também não usava colete, acabou desaparecendo nas águas. Até a tarde de ontem, não tinha encontrado do corpo da vítima, tá? E bombeiros militares, moradores, amigos, continuam fazendo aí buscas para ver se localiza o corpo do Daniel. Ele que é de Brumado, e a primeira vez que ele tinha vindo junto com o pessoal para acampar ali no povoado de Cabacinhas e pescar no Rio Carinhanha, aconteceu essa tragédia. Portanto, é aí contigo as informações, esses são Obrigado. Os destaques do final de semana. E lembrando que daqui a pouquinho vamos entrevistar o secretário de Agricultura e Meio Ambiente do município de Malhada, Jorge Aragão. Você malhadense, fique atento e até daqui a pouco.
0: Até, Porto. Obrigado pelas informações, pelo resumo que você trouxe pra gente aí. Eu vou começar com essa informação aí sobre as Cabacinhas. Vou fazer uma observação aqui. Hoje, aqui na cidade de Carinhanha, Malhada, região, é muito difícil ter algum condutor de embarcação que não tenha a experiência em navegação pelas águas dos nossos rios e não saiba dos critérios de segurança. A gente não pode, pessoal, a gente não pode, presta atenção nisso aqui, gente, pelo amor de Deus, a gente não pode achar que dá para entrar nas embarcações, qualquer embarcação, sem utilizar o colete salva-vidas. Não dá. Chega disso, pessoal, chega disso, pelo amor de Deus. É desconfortável, fica feio para tirar foto. É melhor ficar sem a selfie perfeita ou sem a vida. Infelizmente, atenção Marinha do Brasil, atenção Polícia Militar, não dá mais para permitir que, por mais que saiba nadar, por mais que a pessoa saiba nadar, a lei não fala isso, a lei não fala, quem souber nadar não precisa utilizar colete salva-vidas. Fala isso em algum lugar? Não se pode permitir, não se pode permitir, às vezes, no momento de lazer, descontração, as pessoas se empolgam, esquecem de utilizar esse item importante, mas é obrigatório. É obrigatório, não importa se você é experiente, não importa se você sabe nadar ou não sabe nadar, não importa se você é pescador velho, a lei é lei. Quando vocês fizeram o curso da Marinha, vocês lembram das orientações, da segurança nas navegações? Não é só manobras, mas vocês lembram da segurança? Mesmo quem sabe nadar e nadar bem pode morrer facilmente, até no local não muito profundo, dependendo das circunstâncias do acidente. Olha, esse caso aqui foi num galho de árvore. Quem imaginar que a embarcação ia bater num galho? Quem imaginar? E é justamente isso. Então, aproveitar aqui e fazer essa cobrança, esse alerta, na verdade, essa reflexão. A gente não pode achar que é normal e que pode continuar assim, as pessoas andando pelas águas do São Francisco, do Carinhanha, especialmente turistas que vêm para cá também, buscar, claro, conhecer o cenário natural, se divertir. Então, vocês que trabalham com embarcações ou que possam avistar alguém que vem de fora, que traz seu barco, oriente. Vocês são representantes da Marinha do Brasil. Todo pescador, todo navegador que tenha a habilitação, que passou por um treinamento com a Marinha do Brasil, ele é um representante da Marinha do Brasil e precisa estar orientando também. Não precisa brigar, mas oriente, um cuidando do outro. Só informando que o corpo não foi encontrado ainda, as buscas vão continuar. Notícia muito triste, esse um rapaz novo, viu? Rapaz novo, Daniel, não tem aqui o sobrenome dele, mas é um rapaz novo, moreno, novo. Se tiver aqui no máximo 28 anos, 30 anos, estourado isso aqui. Então não é fácil, eu sei que fazer esse comentário num momento de dor como esse não é agradável, mas eu preciso fazer isso aqui, esse lembrete. e pedir a Deus que cuide, né, dessa família e dê conforto, porque não é fácil, não. É complicado, né, minha gente? Complicado. Vamos lá, vamos dar sequência. 30 anos, aqui em formação, 30 anos. Então acertei aqui na média, né, pela foto, 30 anos. Vamos lá, minha gente, 8:03, nosso Café com Notícias, hoje meio-dia tem entrevista com Anselmo Boa Sorte, hoje tem Rick Boa Sorte, tem os vaqueiros lá que vão participar da vaquejada do Aras Lamarca, hoje meio-dia. Nós teremos uma entrevista com o Johnny, mas a gente fez um alinhamento, e aí Johnny preferiu fazer na quarta, pela questão de tempo também. Então vamos trazer hoje somente a entrevista com a Selma e o pessoal lá do Rick Boa Sorte, os vaqueiros aí do Circuito Sertão. Fala sobre esse fechamento dessa grande festa que promete movimentar a região inteira. Então prepare-se, porque hoje tem muita informação aí para vocês sobre senha, sobre atrações, sobre premiação, sobre boiada. Meio-dia e 25 aproximadamente, por conta do horário eleitoral gratuito. 8:04, já está ali na recepção Jorge Aragão, secretário de Agricultura lá de Malhada. Não, vou daqui a pouco falar com o Jorge. Manda um abraço para a Pantera, aqui parabenizando também os radialistas. Pantera que está. Pantera, quando é que você vai voltar para a rádio, Pantera? Desenrola, rapaz. Vamos, já tá bom. Oxi. Essa coluna só não fica boa mais, não, é? Para de ficar botando o saco nas costas aí. Você que conhece de roça também, então botando o saco nas costas, igual você mesmo fala no seu horário. E volta para esse programa logo. Ô, pessoal, olha, eu já falei sobre esse assunto e eu quero relembrar mais uma vez. Eu vou tentar conversar com o Raimundo Primo, secretário de obras, sobre a entrada da cidade. É uma coisa pequena, gente, mas precisa tomar providências. Ontem eu passei por lá mesmo, quase avistei um acidente. Um caminhão fazendo uma manobra e o outro carro que vinha sentido contrário, tentando se livrar dos buracos. Não dá para continuar assim. Eu vou tentar falar com o Raimundo Primo, secretário de obras, para ver o que ele tem de novidade aí, porque não cabe, gente, não cabe, né? Sinceramente, já falei sobre isso, não cabe. Bom, vou passar o jornal para David Porto, eu me despeço por aqui agradecendo aos nossos parceiros e empresas com a gente, aqui comigo a Inove Clínica Odontológica, doutor Ivan, doutor Yasmin, aí na rua 2 de julho, ao lado do Açaí Flash, faz sua avaliação gratuita na Inove, ligando para o 77-998-27-3678. 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Ô, minha gente, o Jotão fica por aqui. Volto 12 horas, meio-dia e 20, após o horário eleitoral gratuito, no nosso Jornal da Ponta. Um ótimo dia para você. Ótima segunda-feira. Fique na sequência na parte 2 com o David Porto, e o Jotão volta no Jornal da Pontal. Tchau, minha gente!

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0: contigo, levando as informações. Hoje, dia 21 de setembro de 2026, uma segunda-feira, começando a semana. Você que está nos acompanhando, agradeço muito pela sua audiência. Hoje temos o secretário de Agricultura e Meio Ambiente do município de Malhada, o senhor Jorge Aragão, que já foi vereador naquele município, ele que já foi candidato a vice-prefeito e hoje está aqui para falar sobre essas duas pastas muito importantes para o município malhadense. O nosso telefone está aberto para você participar com a gente na entrevista, 3485-2041. Inclusive, estou com o WhatsApp aqui aberto. Você já pode participar, mandar sua pergunta para o secretário. Ele que já está aqui de frente comigo. Jorge, bom dia. É muito bom ter a sua companhia aqui.
1: Bom dia, David. Eu gostaria, nesse momento, agradecer essa rica oportunidade e fazer minhas saudações para o nosso povo, do nosso município de Malhada e a toda a região. E esse agradecimento aqui à Rádio Pontal pela sua oportunidade, na pessoa do nosso grande diretor, Lourival, e do nosso empresário, Lio Ruiz, e a todos os funcionários aqui da Rádio Pontal FM.
0: Pronto, e a gente agradece muito a oportunidade do senhor nos conceder nessa entrevista hoje para falar sobre Malhada, falar sobre os trabalhos que vêm sendo realizados, apesar do tempo ser curto devido ao horário eleitoral gratuito, mas nós conseguiremos falar sobre alguns pontos mais importantes da nossa Malhada. 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E o pessoal de Malhada já participando, mandando mensagens aqui no 3485-2041, falando sobre a agricultura, sobre o meio ambiente. E você pode mandar também, importante que você manda falando de onde você está. Não precisa se identificar, se não quiser. Se quiser, pode identificar, mas não precisa se identificar. Agora é importante que mande falando de qual localidade é você e a sua dúvida, a sua cobrança, o seu elogio para o secretário, para a pasta, e nós estaremos trazendo. 8h20 na Pontal. Então, Jorge, hoje a secretaria, as secretarias, né, Agricultura e Meio Ambiente, elas trazem um condutor diferente. Nós tivemos há muitos anos em Malhada uma secretaria de Agricultura, ela ficou centralizada ali na gestão, né, em gestões que trazia secretário, e sempre foi uma pasta que os próprios secretários sempre diziam que era uma pasta um pouco esquecida, apesar de não ter muitos recursos, e eu vejo a limitação, que de fato é muito grande, para vocês secretários de Agricultura e Meio Ambiente, essas duas pastas que dividem aí o mesmo espaço dentro da Prefeitura Municipal. Eu vejo, o seu esforço é muito grande, inclusive por se tratar de um agricultor familiar, você já tentou e vem tentando, né, trazer projetos importantes, auxílio na criação de peixe, um auxílio no ensino para os produtores de leite, a pecuária leiteira, entre outros projetos. Desde que o senhor começou na secretaria, de lá para cá, desde o início da gestão, da sua gestão na pasta, qual desses projetos foram os mais de sucessos no seu ponto de vista?
1: David, na verdade, a Secretaria de Agricultura, como também a Secretaria de Meio Ambiente, ela tem o objetivo de trazer o desenvolvimento rural. A gente tem que entender que dentro do município, muitas vezes as pessoas pensam que a maior empresa é a prefeitura. E a maior empresa que nós temos no nosso município é a cadeia produtiva dentro da agricultura familiar. Então, baseado nisso, nessa oportunidade que eu fui chamado pelo nosso grande prefeito, Dr. Jimmy, para assumir a pasta, as duas pastas, melhor dizendo, quando eu cheguei na secretaria, foi a primeira determinação do nosso prefeito

0: foi de nós criarmos o caminho de trazer o conhecimento para a agricultura familiar. Porque se não houver o conhecimento chegar nas comunidades, assistência técnica não chegar nas comunidades, como é que nós vamos manter um desenvolvimento rural no nosso município? Então, nós criamos um projeto de lei no município. A lei hoje é lei no município, lei 442, foi votada lá na Câmara, os vereadores aprovaram essa lei, inclusive a gente hoje temos nossos veterinários, temos engenheiro agrônomo, técnico, para dar assistência de graça nessa região. Não tem município dessa região aqui, nem do norte de Minas, que tem essa lei que foi aprovada na Câmara para ter assistência técnica de graça ao homem do campo e à mulher do campo. Porque se você não trazer assistência técnica, o conhecimento, nós não podemos falar em desenvolvimento rural. E depois dessa lei criada, aí eu até falo para os nossos ouvintes, precisar, meu gado está com problema aqui, pode ligar lá na Secretaria de Agricultura, que o nosso veterinário está indo lá atender o pequeno produtor. Até porque a gente sabe hoje que o nosso presidente Lula, ele ampliou o programa do PNAE, que é o Programa Nacional de Alimentação Escolar, para 45%, no mínimo 45% ser obtido a merenda escolar da agricultura familiar, principalmente o município de Malhada, que é uma das metas do nosso prefeito, é universalizar as escolas com tempo integral. Quando você tem uma escola em tempo integral, a demanda da alimentação ela aumenta, e é por isso que a Secretaria de Agricultura está com essa sinergia direta com a Secretaria de Educação, para que possamos assim trazer, manter os alunos na escola tempo integral, para que a agricultura também participe na questão da merenda escolar e atender o projeto do PNAE, que é do governo federal.
1: Pronto, agora 8h24, então esses são um dos projetos que o Jorge comenta, o secretário, que desenvolvidos aí em sua gestão como secretário de Agricultura. Daqui a pouquinho a gente vai trazer aqui as perguntas que foram trazidas pelos moradores que já estão participando aqui através do WhatsApp, que é o 34852041. Pode salvar aí como Rádio Pontal e mandar a sua mensagem. Eu recebo, Jorge, constantemente elogios na sua pasta nesse período, porque você tenta trazer benefícios e não manter uma secretaria só para distribuir milho, para tentar atender aí no período da chuva as pessoas através de alguns detalhes da Defesa Civil. Vejo também uma estruturação da Defesa Civil do município que está atrelada à pasta, inclusive essa iniciativa muito boa da gestão em trazer os títulos para as pessoas, os moradores da zona rural que não tinha esse título. Então esses elogios, eles chegam para a gente aqui, a gente tem que trazer. A gente critica, cobra, mas também a gente vai trazer esses elogios. A Secretaria de Meio Ambiente, hoje a sua secretaria, ela é uma das mais lembradas na Câmara de Vereador do município, Secretaria de Meio Ambiente, saindo da agricultura e falando de meio ambiente. Muita fumaça naquele período, naquele perímetro, né, urbano de Malhada, inclusive a vereadora Marina Boa Sorte, vereadores da situação e de oposição, eles vêm cobrando providências com esse lixo que está sendo queimado. É um crime ambiental que precisa ser corrigido. E uma Secretaria de Meio Ambiente, acredito que ela não existe ali só para ceder uma permissão para desmatamento, observar aí se de fato existe outorgas, né, para esse tipo de função ali na zona rural, já que caminham juntos, um tentando punir, um tentando desenvolver na agricultura, mas a Secretaria de Meio Ambiente fiscalizando a de agricultura. Só que eu queria saber, diante de tantas cobranças que a população vem trazendo, esses dias mesmo, na última sessão, uma moradora da sede procurou a Câmara de Vereadores para cobrar a falta de providência da Secretaria de Meio Ambiente com relação a esse fogo que vem sendo colocado. Por que a Secretaria ela não se posiciona, não traz? O que está sendo feito com relação a isso?
0: Veja só, David, a Secretaria de Meio Ambiente, ela é uma secretaria que ela, antes de punir as pessoas que cometem esse crime ambiental, a gente traz nas comunidades, traz nas escolas, uma participação de orientação, porque a gente precisa orientar as pessoas, Mas infelizmente você sabe que chega essa época aí de seca, a situação é muito difícil. Às vezes passa um cara, um caminhão, um motorista, joga uma ponte de cigarro e o fogo aí se alastra aí, não tem jeito. Agora essa questão dos lixos, às vezes são as pessoas ainda que não têm aquela consciência. Como é que se tem um lixo ali? Você vai e joga, bota fogo no lixo. Você sabe que o lixo tem muito material ali reciclável, o plástico, garrafa PET, essas coisas todas aí, que não dá, quando pega fogo ali, aquilo é prejudicial à saúde. E a gente já teve sentado com o secretário de educação, o secretário de saúde, mas a gente está levando isso para as escolas. Essa discussão tem que partir das escolas, porque se a gente não inserir educação no meio de tudo que é projeto, as coisas não funcionam. Agora, infelizmente, eu vejo o vereador, entendeu, lá dentro da Câmara, que nunca pisou o pé lá na secretaria, principalmente do meio ambiente, para a gente sentar, para junto com a secretaria a gente trazer meios para a gente unir as forças. Agora, sentar na Câmara de Vereador só para estar criticando, principalmente o vereador que tem lá dentro de Malhada, que nunca trouxe uma ambulância para dentro de Malhada. Tem vereador que fica criticando, que teve oportunidade também de estar na gestão. Então, a gente, eu sou muito tranquilo, que eu, graças a Deus, eu nasci esquerdista, eu tenho espírito de esquerda. E eu também nasci na política, na oposição. Já critiquei muito. E critico ainda, mesmo que é meu governo, eu critico. Quando está errado, eu chamo e converso, está errado. Agora, a pessoa também, ser leviana, está chegando lá dentro da Câmara só para falar que está errado, vamos ver o que já foi feito dentro dessa Secretaria de Meio Ambiente. Nós pegamos essa Secretaria de Meio Ambiente aí praticamente parada, não se dava licença, não tinha nenhuma estrutura de fiscalização no município. E hoje nós temos, nossa equipe, temos um carro novo que o nosso prefeito doou para a secretaria, temos as motos, então nós estamos preparados para tocar a Secretaria do Meio Ambiente. Agora, é preciso que as pessoas não fiquem só de fora criticando, porque sentar numa cadeira lá de vereador para estar só falando mal, é muito fácil. Agora, vamos ver que essa pessoa que anda lá falando, se ela já chegou frente a frente com o secretário de Agricultura do Meio Ambiente, para trazer sugestões, trazer o caminho, porque eu fui oposição naquela Câmara, 4 mandatos meu, eu criticava, mas eu mostrava o caminho de resolver as coisas. Agora, ficar lá só querendo ganhar espaço e a gente vê, David, que o nosso prefeito nunca antes na história de Malhada, eu falo aqui a verdade, sem querer machucar ninguém, Malhada avançou como está avançando agora nessa gestão de Dr. Ginho.
1: Certo. Ô Jorge, agora 8:30, você falou que a prefeitura recebeu, a secretaria recebeu o veículo. Quando recebeu, está sendo utilizado?
0: Com certeza, o veículo não para. Inclusive, nós estamos aí, essa semana, pegando os técnicos nossos e indo para as comunidades, para trazer os projetos que é do CAF, para as pessoas não estar precisando sair das suas comunidades para vir para a sede, tirar o CAF, entendeu? Também tem a questão aqui que nós estamos, a atualização do cadastro do gado, o pessoal da secretaria está indo para as comunidades, então a gente está fazendo, levando a secretaria ao encontro do homem e da mulher do campo, e esse carro está sendo fundamental, como também as motos. Nós tivemos recentemente aí, fizemos um levantamento da bacia leiteira, que o nosso prefeito determinou, sabe quantos litros de leite, quantos resfriadores, nós já levamos mais de 45 resfriadores para o município de Malhada. É por isso que Malhada hoje é o maior produtor de leite dessa região do Comércio de São Francisco.
1: Certo.
0: Porque voltando, o nosso prefeito, ele está investindo diretamente no homem do campo, através da cadeia produtiva do nosso leite.
1: Pronto, voltando para a Secretaria de Meio Ambiente, aí o senhor criticou a vereadores que falam, né, da situação. Agora, assim, no meu ponto de vista, o vereador ele precisa de fato cobrar, porque se existe um erro, é para ser cobrado. Não foi só o vereador que cobrou. Uma senhora, como eu disse, foi à sessão da Câmara pedir espaço para fazer essa cobrança. O senhor falou de conscientização. De quando eu entendo por gente, existe essa conscientização para os moradores não pôr fogo em lixo. e mesmo assim eles continuam. Já pensou se o judiciário, ele só fizesse, vamos só conscientizar, e aí o cara chega, mata o outro ali, aí vem o judiciário, cidadão, o senhor não pode matar o fulano de tal, porque isso e aquilo. Ou seja, não existisse uma prisão, uma punição, continuaria esse crime acontecendo, porque a advertência não dói, entendeu? Uhum. Eu queria saber se não já está no momento de sair dessa, não sair, mas também acrescentar, em vez da conscientização, ações, multas, penalizar, para que esses moradores eles consigam se aderir a essa civilização de forma bem, de forma legal, e parar de cometer esse tipo de crime. Quantas multas já aconteceram? E cadê? Tem um membro da fiscalização da Secretaria de Meio Ambiente?
0: David, nós já tivemos, através de denúncia e também por encaminhamento do Ministério Público, a Secretaria de Meio Ambiente já esteve fiscalizando aí, nós já estamos com processo e nós vamos sim, nós estivemos reunidos já e vamos fazer outra reunião agora com o Conselho, porque não se pode a gente definir as coisas sem estar junto com o Conselho. O Conselho do Meio Ambiente vai estar junto conosco, com a Secretaria, para a gente começar a fazer essas fiscalizações e multar mesmo. Vamos começar a multar, porque a partir do momento que você chega, chama para dialogar, mostrando o projeto de conscientização, e as pessoas não querem aderir ao ensinamento, aos conselhos, o que você acontece com seu filho? Se você chama seu filho, ele erra. Você dá o conselho, você começa a conscientizar ele, chama ele para dialogar, e ele começa a fazer o errado, então você vai ter que começar a punir ele. Entendeu? E aí o que mais dói é quando as pessoas começam a pagar, tirar do bolso dele. E a Secretaria de Meio Ambiente, a partir desse mês agora, nós vamos estar sentando com o Conselho Municipal do Meio Ambiente e nós vamos começar a agir em todo o município. Você pode ter certeza.
1: Certo. Uma pergunta de um ouvinte, Jorge. O que o secretário ou a Secretaria de Agricultura e Meio Ambiente está fazendo para que o lixão que se formou ali próximo à vaquejada seja retirado de lá, pois sabemos que se caso vier a ter enchente, aquele lixo está em local que passa enchente e passa nas lagoas principais, por exemplo, Lagoa do Mucambo, e gostaria de saber quais providências estão sendo tomadas por conta daquele lixo.
0: Certo, nós já notificamos a Secretaria de Infraestrutura no Departamento de Limpeza. A Secretaria já notificou através de ofício. O nosso Conselho do Meio Ambiente também vem nos cobrando. E o nosso prefeito já determinou a Secretaria de Infraestrutura a estar fiscalizando junto com o Meio Ambiente para não deixar estar jogando mais lixo ali. Porque o depósito do lixo provisório é lá depois do Julião. Todo mundo sabe disso. Apesar de que também que a gente já está junto com o Carinhão aqui, com o Yuyu, trazendo esse projeto que vai ser instalado aqui dentro de Carinhão, um projeto de primeiro mundo. Talvez as pessoas nem estão sabendo a dimensão desse projeto de reciclagem do lixo que vai ter aqui dentro do município de Carinhanha, na direção da nossa prefeita Chica. Vai ser um projeto muito bom e a gente precisa, nesse momento, tá lutando, mostrando para as pessoas que não pode estar jogando lixo naquela saída ali, que já foi conversado e está sabendo. Inclusive, teve pessoas que trabalham na administração que pega o caminhão, a caçamba de entulho e está jogando galha de pau ali naquela região. E aí está proibido. E a nossa fiscal do meio ambiente, ela já está autorizada, que eu autorizei a ela a estar vendo quem é e multar, e se preciso prender até o veículo, porque a fiscal do meio ambiente ela tem poder de polícia e ela vai até prender o carro que pegar ali jogando lixo ali naquela intermediações.
1: Pronto, secretário, dando um pulo na Secretaria de Agricultura, existiu em períodos, onde a seca, nós estamos no período de seca, que é o exército em parceria com a secretaria fornecia água doce para as cisternas, abastecer as cisternas dos moradores, caixa d'água, seja lá como for, o armazenamento dessas pessoas. E tem um morador cobrando aqui se existe esse projeto para este ano, pois a caixa dela já não tem mais água doce para o consumo.
0: Olha, essa questão do carro pipa, nós já entramos lá junto com a Defesa Civil do Estado e Malhada está inscrito, está dependendo aí da liberação lá do governo. E agora com esse período aí agora de eleições, eu acredito que logo passar 4 de outubro nós vamos começar a abastecer agora. Tem casos que a própria município, a Defesa Civil do município está atendendo, como nós estivemos levando já na região lá de Facão Duro, entendeu? O pessoal do Facão Duro, a gente está atendendo, só que para a gente atender, a gente tem que ser uma fiscalização primeiro, a secretaria vai lá fiscalizar para ver se realmente a região está precisando, porque se for dizer está dando, todo mundo vai querer, e a gente sabe que o município não tem condições de estar dando um carro-pipa de água a todo mundo, mas aqueles casos de emergência, a gente junto com a Secretaria de Ação Social, as pessoas mais vulneráveis, pessoa que está dentro do cadastro único, a gente está atendendo já no município de Malhada.
1: Então, a cobrança foi feita pela ouvinte Darlene, da Fazenda Guiás. Talvez seja alguém que esteja incluído nesses modos aí que possa ser atendido. Secretário, o tempo evadiu para a gente aqui, 8h37. Agradecer aqui a presença do senhor e queria que a gente tivesse mais espaço para debater outros assuntos aqui no programa. Mas foi bem aproveitado esse pequeno tempo que a gente teve aqui. E queria dizer também que a gente está aguardando e observando para ver se de fato essas multas vão surgir, quando surgir, manda para a gente estar divulgando, para exemplificar os demais, para que comecem a entender que o lixo ele é para ser coletado, encaminhado para o caminhão faz o destino correto e não para pôr fogo, porque tem pessoas com problemas de saúde, problemas respiratórios, que sofrem muito com esse tipo de irresponsabilidade que são cometidos, tanto em Carinhanha, tanto em Malhada, como em Carinhanha e outros municípios. Agora, alguns têm um controle maior, por exemplo, Iuiú, quase não se tem isso, o controle lá é bem rigoroso, é questão de jogar lixo também, é bem rigoroso, e nós precisamos que Carinhanha e Malhada adere também a isso. Muito obrigado pela participação.
0: Obrigado, meu amigo David, dizer para você e para os ouvintes que a Secretaria de Agricultura está se estruturando para trazer o desenvolvimento rural, porque o que é que a gente entende quanto secretário? Existe um homem e uma mulher e uma família no campo. Esse campo, ele tem que primeiramente ter acesso às políticas públicas, os valores do Pronaf hoje que é tendo nos bancos do Brasil, Banco Nordeste. Então a gente está preparando a secretaria para levar esse conhecimento para o agricultor, através de quê? Da documentação que você falou bem aqui, que não adianta você ter a terra e não ter seus documentos. Então a gente está fazendo a regularização fundiária do pequeno produtor, levando assistência técnica, os técnicos estão indo para as comunidades para fazer um diagnóstico e trazer esse agricultor para o Banco do Brasil, para o Banco Nordeste, para que a gente possa implementar os projetos, principalmente na questão do peixe, que você bem falou aí. Nós conseguimos já uma máquina para abrir os tanques cavados, conseguimos também aí uma caminhonete para o técnico dar assistência aos piscicultores, que não adianta você pensar em seguro pesca. Nós temos mais de 1.500 pescadores que recebem seguro pesca no município de Malhada, e não está produzindo, e a gente precisa produzir, Malhada tem que produzir o peixe, e nós temos também a nossa parceira, que é a doutora Maria Luísa, na Bem Bom Pescado, que nós vamos fornecer o peixe para ela. Temos a cadeia produtiva do leite, que nós estamos com um projeto aí, que nós vamos atender 40 famílias, 40 produtores, para a gente poder tirar esse produtor que às vezes está produzindo 10, 12 litros de leite, para levar ele para 20, 25 litros por dia, por vaca. E é um projeto que o doutor Jim, nosso prefeito, já recomendou à secretaria. Então nós vamos invadir, o campo para trazer esse projeto do leite, o projeto e o projeto da galinha também, para atender o jovem e as mães de família, que é a avicultura das galinhas poedeiras. Portanto, pronto, eu quero aqui agradecer essa rica oportunidade e dizer que a Secretaria de Agricultura, ela estará dentro da comunidade do homem e da mulher do campo, para junto construir o desenvolvimento rural do nosso município. E eu quero aproveitar e dar aqui um alô para nossa querida secretária aqui de Carinha, Ivani, que é uma pessoa que está nos ajudando muito, uma pessoa de grande talento, grande capacidade, e portanto eu quero aqui deixar essa palavra aqui para nossa companheira de luta, secretária Ivani.
1: Certinho. Jorge, muito obrigado. Você acompanhou a entrevista com o secretário de Agricultura e Meio Ambiente, assuntos importantes, apesar do tempo ser curto, mas nós vamos voltar para falar sobre esse projeto da galinha, projeto esses outros projetos que tentam crescer o agro, né? Ou seja, a agricultura familiar do município de Malhada. E é muito importante também do meio ambiente. Já vamos voltar na próxima entrevista, cobrando essas multas, essas providências, e também trazendo a solicitação de você, ouvinte, que nos acompanha. 8h41, o programa chegou ao final. A gente, na sequência, vem Mário Sérgio e o programa Bom Dia Pontal. E você está nos acompanhando, aguarde que meio-dia a gente está de volta com mais informações no programa Jornal da Pontal. 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Na sequência vem Mário Sérgio. Um forte abraço e até a próxima.
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0: Oi, olá você, muito bom dia, estamos chegando.
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0: Tá na Pontal, tá legal. 8 horas mais 55 minutos, muito bom dia.
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0: Olá, bom dia, carinha, bom dia, malhada, bom dia, Brasil. Estamos começando mais um Bom Dia Pontal, manhã de segunda-feira, 21 de setembro de 2026. E aí, como é que você tá? Como é que foi seu final de semana? Foi bom? Foi bacana? O que que teve aí de novidades pra você? 8h55, eu sou Mário Sérgio, estou chegando para te fazer companhia nesta manhã gostosa de segunda-feira. A gente vai juntos até o meio-dia numa só estação. Hoje, dia 21, dia do adolescente, hoje é dia também do fazendeiro e dia da árvore. Hoje é dia da árvore, 21 de setembro. Então a gente vai brincar juntos nesta manhã. Você pode estar participando no 3485-2041. Mande pra mim aí, né, uma foto de uma árvore bacana aí na frente da sua casa, né? Aquela árvore que você preserva muito, né? Pela sombra, né? Pela a qualidade de vida. Mande pra gente aí, tá bom? A árvore aí da frente da sua casa, 3485-2041. Talvez tenha até alguma árvore diferente das demais aqui da nossa região. O mais comum que a gente vê hoje aqui em frente às casas é o ninho, né? A árvore chamada ninho. É a que a gente mais vê em frente às casas hoje, com aquela sombra bacana, aquela sombra onde você vai relaxar um pouco. E aí, tem alguma diferente na frente da sua casa? Mande pra gente no 3485-2041. Mande a foto aí, tá bom? 8 horas 56 minutos, a gente segue ao vivaço. A primeira de hoje tá chegando pra você aqui no Bom Dia Pontal. Eu sou Mário Sérgio, prazer.

0: Ponto FM tá na Pontal, tá legal. Bruno e Denner, aliás, Bruno e Barreto, os cunhudos aqui no Bom Dia Pontal.
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0: Vamos lá de previsões para os nativos de Áries, nascidos de 21 do 3 a 20 do 4. Nesta manhã de segunda-feira, arianos, arianas, muito bom dia para você que tá aí ligadinho, né? Tudo indica que vai entrar no modo Worklight e conquistar seus objetivos. Pode ganhar destaque, virar opção, né, para uma promoção ou avançar em um processo seletivo. Com a lua em aquário à tarde, sua vida social pode bombar. E além de fazer novas amizades, tem tudo para melhorar as antigas. No amor, apostar na sua boa lábia e seducência promete despertar o interesse do seu alvo e virar uns pega cabuloso. Eita! Pode rolar aquela química, né? Com um amigo ou amiga. Se tem compromisso, tende a rolar muitas trocas de ideias e carícias. Palpites é o 2709 e 52. E a sua cor do dia é preto. Nativos de Touro. Alô, taurinos, né? Alô, taurinas. Vamos lá, Touro. Nascidos de 21 do 4 a 20 do 5. Bom dia, Touro. Lua entra na casa 10 à tarde e aumenta suas chances de mostrar seu potencial. Também ganhar reconhecimento e se destacar. Sua boa estrela pode brilhar. De bônus, os astros abrem caminhos de crescimento e trazem pequenas vitórias inesperadas. No amor, segundou com seu charme discreto, ativado e sua sinceridade tinindo. E aí, com seu signo, como seu signo tende a ficar mais direto e reto, pode mandar aquela real para o crush ou mozão se dar bem. 24, 15, 42, palpites do dia, e a sua cor é verde. Vamos lá para os nativos de Gêmeos, nascidos de 21 do 5 a 20 do 6. Bom dia, gemirianos, bom dia, gemirianas. Com a lábia afiada, contatos, vendas e ideias criativas podem ser sucesso. Bom dia para fazer entrevistas de emprego também. Mais caseiro e prestativo, seu signo tende a resolver pendências ou situações emperradas, né? No amor, segundou com calor intenso. Tudo indica que a paixão pelo flerte, peguete ou mozão vai aumentar e você não vai pensar duas vezes antes de se entregar a ideias e experiências diferentes. Portanto, Deus me livre, mas quem me dera. Palpites do dia 15, 42 e 53. E a sua cor é marrom. Daqui a pouquinho, previsões para Câncer, Leão e Virgem, aqui no Bom Dia Pontal. 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

Estamos de volta, vamos lá para o Pontal Notícias, a primeira edição nesta manhã. Flávia Saraiva e Rebeca Andrade garantem dobradinha do Brasil na trave. As duas atletas estão jogando bem. A reportagem a gente confere agora.

0: Essa foi a segunda medalha dourada da ginasta na Flávia Saraiva e Rebeca Andrade garantiram uma dobradinha brasileira na trave, na etapa da Hungria da Copa do Mundo de Ginástica Artística. Flávia conquistou o ouro pela apresentação. Essa foi a segunda medalha dourada da ginasta na competição. No sábado, ela já havia vencido a final das barras assimétricas. Já a Rebeca Andrade ficou com a prata na trave. O Brasil também conquistou duas medalhas na final do solo. Flávia Saraiva ficou com a prata. Ela perdeu o ouro no desempate para a norte-americana Dulce Keylor. E Lohane Oliveira completou o pódio com bronze. A etapa da Hungria é a penúltima da Copa do Mundo de Ginástica Artística 2026. Na próxima semana, a etapa de Paris encerrará o circuito. Depois, as atenções se voltam para o Campeonato Mundial de Ginástica Artística de 2026, que será disputado entre 17 e 25 de outubro na Holanda. Da Rádio Nacional em Brasília, Oussama El Gauri.
1: Ok, obrigado, Oussama, pelas informações aqui no Bom Dia Pontal.
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1: Muito bem, vamos seguindo. 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
1: Muito bem, aqui a gente segue com o nosso Bom Dia Pontal, manhã de segunda-feira, 21 de setembro, hoje é dia da árvore. E aí, mande pra mim, né? Já mandaram, teve gente que já mandou aqui. É, tem alguma árvore diferente aí na frente da sua casa? Mande a foto aí pra gente, hoje é dia da árvore, né? A árvore, ela tem aquela sensação realmente de redução da temperatura, ok? Portanto, se você está embaixo de uma árvore, claro, você já percebeu por conta das folhas, né, dos galhos, ela vai reduzir a temperatura em um percentual grande. E ela é muito importante, né, na qualidade de vida também, no ar. Portanto, mande pra gente a foto da árvore aí da frente da sua casa. Tem alguma árvore diferente? Como eu disse, a árvore mais popular, mais conhecida, né, automaticamente, mais comum que a gente vê hoje em frente às casas, é o ninho, né? Geralmente o ninho. Tem alguma diferente na frente da sua casa? Mande pra gente aí, porque a natureza é bela. 921, a gente segue. Bom dia, Pontal. Você que tá aí ligadinho, extrapolou no finalzão de semana, hoje tá naquela ressaca. Bom dia pra você.

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1: Ok, bom dia, Câncer, nascidos de 21 do 6 a 21 do 7. Bom dia, cancerianos. Bom dia, cancerianas. E aí, como é que você tá? Tá tudo no clima? Bora lá então. Network, reuniões e alianças estão favorecidos hoje. Mas é de manhã que tem tudo para rolar um contato ou parceria capaz de te levar bem longe. Pode rolar viradas importantes, mas deve ser para glorificar de pé. Além de boas ideias e ganhos extras, uma oportunidade aprofundada e até financiamento familiar tendem a pintar hoje para você. No amor, o dia começa com foco no flerte ou um romance e essa atenção pode resolver qualquer climão e aumentar a sintonia. Da tarde em diante, o clima esquenta e as emoções afloram, mas cuidado para não passar do ponto. 01, 5, 7 e 10 são os palpites do dia e a cor é amarelo ouro. Vamos lá para os nativos de Leão, nascidos de 22 do 7 a 22 do 8, leoninos, leoninas. Seu empenho e praticidade, também produtividade nos serviços, prometem render melhores rendimentos. À tarde, pode trocar mais ideias com colegas, aumentar a clientela e ampliar suas redes de contato. A lua em aquário pode levar a se aproximar de quem estimula sua mente, o que promete bons encontros e ótimas conversas, inclusive online. No amor, a necessidade de conectar com alguém que pode falar alto, mas o desejo de liberdade também. Tô vendo aqui que uma pessoa de outra cidade tem chance de te ganhar. Já o romance promete ficar intenso, só evite ficar fazendo cena. Palpites do dia 12, 37 e 19. A sua cor é dourado. Alô, nativos de Virgem, esse sim, Virgem, nascidos de 23 do 8 a 22 do 9, tá? Bom dia, virginianos, bom dia, virginianas. Seu lado prático e com pé no chão tende a ganhar ares criativos, inovadores e avançados. Cuidar de você, espairecer também, tendem a ser mais prazeroso do que terminar listas de afazeres, tá bom, Virgem? No amor, pode querer divertir com parcimônia, né? E os astros prometem te entender e atender com o love, que é o seu número um. Sinal de mudanças na dinâmica da relação e intimidade, mas tendem a tirar da mesmice e fazer um bem danado. Palpites de hoje é o 06, 51 e 42. E a sua cor para hoje é cinza, Virgem. Nove horas mais 30 minutos, a gente segue ao vivo aqui no nosso Bom Dia Pontal. Pra você que tá aí ligado, muito bom dia. A gente vai juntos até o meio-dia numa só estação, tá? Mande a sua mensagem de texto para a gente, 3485-2041. E também mandando aí a foto aí da árvore, né? Manda a foto aí da árvore da frente de sua casa. Aquela, né? Aquela árvore que te traz lembranças, aquela árvore que você preserva sempre, tá aí conectada com ela. Manda aí pra gente, né? Principalmente uma árvore diferente, porque, como eu disse, o ninho é o mais popular encontrado hoje em frente às casas. Tem alguma diferente? Manda pra gente. Hoje é dia da árvore, né? É dia de a gente também ter aí essa estimulação da árvore, valeu? Essa conexão da árvore. 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

0: Nossa Senhora! Hora certa, agora 9 horas mais 42 minutos. Vamos lá de previsões astrais.
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0: Vamos lá para os nativos de Libra, nascidos de 23 do 9 a 22 do 10. Bom dia, librianos, bom dia, librianas. A lua ingressa na casa 5 à tarde, traz vibes mais do que good. E além de esbarrar numa oportunidade inesperada, pode dar de cara com alguém que tende a abrir uma porta para você. A família e o lar podem pedir atenção, mas você tende a resolver qualquer parada de maneira prática e sem drama. No amor, se tá na pista, pode conhecer um crush todo de bom numa festa, ou um rolê, ou outro divertimento. E chances de ficada se transformar em romance são grandes. Se tem um mozão, sair da rotina promete a reacender a chama. Palpites do dia, 47, 27, 36, e a sua cor é branco. Vamos lá para os nativos de Escorpião. Você que é de Escorpião, nascidos de 23 do 10 a 21 do 11. Manhã favorável para trocar ideias com colegas, pois promete render boas ideias, projetos e até indicação para um job. Amizades leais e verdadeiras tendem a suscitar conversas espertas e fortes emoções, fortalecendo os laços. No amor, primeiro pode rolar aquela troca de olhares que diz mais do que o textão, depois tem tudo para puxar papo, marcar o date e ir envolvendo com o crush sem pressa. Se tem um love, tende a buscar um diálogo mais racional. Palpites de hoje, vamos lá, 160761, e a sua cor é lilás. Nativos de Sagitário, sagitarianos, sagitarianas, nascidos de 22 do 11 a 21 do 12. Bora lá, Sagita! Saber o que os astros reservam? Tudo indica que vai focar nas metas profissionais e vai cuidar melhor da bufunfa. Opa, o resultado? Depois, decisões práticas, reconhecimentos e saldo positivo no banco. É bom, né? Sua segundona tende a ficar mais movimentada a partir da tarde, com facilidade de papear e fazer conexões por aí. No amor, com um papo soltinho e muita alegria e ousadia, a paquera promete ganhar velocidade e o contatinho tem tudo para virar mozão. Sua criatividade tende a animar o romance, mas é à noite que o clima esquenta para valer. Palpites de hoje, 13, 49 e 23. E a sua cor do dia é azul turquesa. 9h45.
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0: Cantor FM tá na Pontal, tá legal, tá aí, desliza, é o som do Léo Santana, participação de Melody aqui no seu Bom Dia Pontal.
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0: Vamos lá, capricornianos, capricornianas, nascidos de 22 do 12 a 20 do 1. Bom dia, Capricórnio. Tende a mostrar serviço e ficar no comando, mas sem ficar batendo no peito. Dia favorável para tomar decisões e planejar o futuro. Dia favorável também para encerrar dívidas, negociar débitos e organizar os boletos. As finanças prometem melhoras, tá bom? No amor, com uma presença marcante, tudo indica que vai atrair olhares. E com autoestima e confiança bombando, pode sentir segurança para tomar a iniciativa. Além de química, tende a rolar conversas mais envolventes também. Palpites de hoje, 39, 28 e 57. E a sua cor é laranja. Aquarianos, aquarianas, nascidos de 21 do 1 a 19 do 2. Bom dia, Aquário. Tende a tomar iniciativas nos contatos e firmar parcerias de sucesso, que podem abrir seus caminhos profissionais e financeiros também. De quebra, suas ideias e soluções para finanças prometem dar muito bom. Com a Lua ingressando no seu signo à tarde, seu jeito espontâneo e sociável tá on. Tudo indica que vai se abrir para conhecer gente e papear com seus queridos. No amor, segundou com a força de atração excepcional, o que tende a render uma conexão daquelas ou momentos intensos a dois. Pode rolar reconciliação. Agora, se tá de trelelê com alguém de longe, o romance promete avançar. Palpites 17, 42 e 08. A sua cor é violeta. Alô, peixes nascidos de 20 do 2 a 20 do 3. Bom dia, piscianos. Bom dia, piscianas. O trabalho em equipe tem tudo para ser mais eficiente e produtivo. As chances de crescimento são grandes e tão sonhada promoção pode chegar. Uma vibe meio xoxa chega ativando a vontade de parar, relaxar e ficar tempo sozinho ou sozinha, né? Em silêncio. No amor, meio e absurdo, seu signo tende a ser combo perfeito para conquistar e esquentar o clima. Chance de amizade virar romance ou conhecer alguém através de um amigo. Se tem humor, pode se conectar de maneiras incríveis. Palpites do dia 07, 11 e 52. E a sua cor é azul royal.
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0: 9 horas mais 58 minutos, daqui a pouquinho tem mais músicas, tá? Lembrando, as previsões vai estar de volta amanhã, a gente vai trazer pra você as previsões astrológicas a partir das 8h30. 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Muito bom dia. 10 horas pontualmente eu volto já já. E aí, já mandou a foto aí? Hoje é dia da árvore, então a gente vai tá aí fazendo nessa homenagem à natureza. Qual a árvore que tem na frente da sua casa? Manda a foto pra gente aí, tá? Manda o nome da árvore, pra gente ver se é uma árvore comum, se é uma árvore diferente das demais que a gente vê de frente às casas aqui, tá bom? Mande pra gente no Zap da Pontal e a gente vai descontraindo aqui nesta manhã de segunda-feira. Manhã quente, que a árvore aí vai amenizando o calorzão também. 10 e volto já.

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2: Estamos de volta, vamos lá para o Portal Notícias trazer mais informação para você nesta manhã. TST julga dissídio coletivo dos Correios nesta segunda-feira, dia 21. É a reportagem.
3: Diante da falta de acordo com a empresa e após uma semana em greve, o Tribunal Superior do Trabalho julga nesta segunda-feira o dissídio coletivo dos empregados dos Correios. A sessão está marcada para 1:30 PM. No pedido de dissídio coletivo enviado ao TST, a direção dos Correios alegou a necessidade de controlar despesas em meio à reestruturação. O principal impasse está na mudança do plano de saúde. Os trabalhadores contestam a intenção da empresa de migrar sua condição de mantenedora para patrocinadora do Correios Saúde. Os sindicatos rejeitaram a proposta inicial da direção da empresa, que ofereceu reajuste de 0,87%. A categoria reivindica recomposição com base na inflação acumulada e ganho real, apontando que a oferta da estatal ficou bem abaixo do INPC, o Índice Nacional de Preços ao Consumidor. Os trabalhadores também não aceitam o fim das gratificações específicas, como a de motoristas, por quebra de caixa e o vale extra de Natal. Ao julgar a legalidade da greve dos Correios, o TST determinou a manutenção de 80% do efetivo em atividade. Através de nota, os Correios disseram que mantêm os serviços em todo o país, atuando para reduzir os eventuais impactos da paralisação, que afirma ter adesão parcial de empregados. Com informações da Agência Brasil, da Rádio Nacional no Rio de Janeiro, Cristiane Ribeiro.
2: Ok, obrigado Cristiane pelas informações. Já já vamos trazer mais uma informação para você, mais uma edição do Pontal Notícias, daqui a pouquinho às 11 horas aqui no Bom Dia Pontal.
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2: 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E aí a nossa brincadeira de hoje, pra você mandar aí, aproveitar que hoje é dia da árvore, mande aí a foto da árvore que você preserva aí na frente da sua casa, para aquela sombra, qualidade de vida. Mande aí pra gente no 3485-2041, o WhatsApp da Pontal tá liberado, pra você mandar a foto aí, né, dessa árvore bacana aí da frente da sua casa. Hoje é dia 21 de setembro, dia da árvore.
4: Bom dia, Mauro Sérgio. Aqui é Marilei Farias.
2: Oi, Marilei
4: Farias. Quero oferecer uma música para minha amiga Rayane, na Rua de Baixo, pela passagem do aniversário dela comigo ontem.
2: Que beleza.
4: Deus a ela muitos anos de vida, muita saúde, muita felicidade. Parabéns, Ra, que essa data se repite por muitos e muitos anos. E eu ofereço também pro meu tio Rei, lá no Julião.
2: Certo.
4: A música é Amado Batista, capa de revista. Tá na Pontal, tá legal.
2: Valeu, Marilei de Farias. Parabéns, Rayane. Muitos anos de vida pra você. Felicidade.
1: Parabéns, parabéns, parabéns pra você.
2: Vamos lá, bom dia, Mário Sérgio, tudo bem? Gostaria de ouvir, como é que foi seu domingo? Ah, meu domingo foi bom, bacana, e o seu? Foi ótimo. Toca Amado Batista, Cheiro de Amor, eu ofereço para Felipe, sua esposa Lenice, a filha Laiane, todos a Fazenda Livramento, para Rayane no Mel de Abelha, também para quem? Deixa eu ver aqui, gente. Rayane no Mel de Abelha. Para todos vocês da Rádio Pontal, Bete de Palmas de Monte Alto, daqui a pouquinho eu vou passar para você, valeu, abraço Bete, muito bom dia, pessoal de Palmas de Monte Alto, todo mundo ouvindo a gente, que bacana, muito bom dia para vocês, tem mais.
5: Bom dia, Mauro Sérgio, aqui quem tá falando é Graciane do Ouro Verde. Mauro,
2: oi, Graciane.
5: Pedi uma música de Amado Batista, secretária, quero oferecer essa música para minha cunhada Elza, para Cineide, para minha irmã Teca lá na Manga, para minha irmã Sandra lá na Justa 2, para minha irmã Patrícia lá na Vila Primavera, minha mãe Joana lá na Vila Primavera.
2: Sim.
5: Meu irmão Zé lá na Vila Primavera. E para todo mundo que estiver na escuta e para mim também. Tá na Pontal, tá legal. Tá okay. Mais que sensacional. Passa mesmo, Marcelo.
2: Valeu. Valeu, Graciene. O pessoal do Ouro Verde, todo mundo ouvindo a gente. Muito bom dia, né? O pessoal tá ligadinho aí no som da Pontal. Valeu. A gente vai seguindo, trazendo muito mais músicas aqui nesta manhã. Deixa eu ver aqui. Vamos lá. Mandou aqui a foto. Que árvore é essa, hein? Que árvore é essa? Eu não consegui identificar aqui. Tá, hoje é dia da árvore, então que árvore é essa? Também aqui foi a Maria Lúcia, né? Ela de Barrinha mandou pra gente aí a foto da árvore da frente da casa dela. Responda aí, Maria Lúcia, qual é essa árvore? Também aqui a Helenilza Neres de Serra João Alves mandou pra gente a foto aqui da árvore, o pau-brasil. Nossa, é isso aí, pau-brasil. Portanto, só pra você recordar aí, né? Pau-brasil aí foi atividade econômica lá no século XVI, quando os portugueses encontraram aí o pau-brasil e fizeram aí a sua atividade econômica, diante de muita exploração. Pau-brasil. E tá aí na frente da casa da nossa ouvinte Helenilza, lá em Sérgio Alves, mandou pra gente a foto aí de uma árvore pau-brasil. Que bacana, né? Que maravilha! Mande pra gente aí também no 3485-2041. Ela tá dizendo, Mário, tudo bem? Aqui é um pé de... pata de vaca, eu não conheço. É isso mesmo? Pata de vaca? Pata de vaca, eu não conheço essa aqui. Gente, bacana, viu? A gente é acostumado a ver só o ninho, né? O ninho aí, né, em frente às casas, com aquela sombra. Ela mandou pata de vaca. Você conhece? Alguém conhece aí? Pata de vaca? Em frente à casa, tá aí. Cristina disse que conhece, tá? Eu não assim, aparentemente, não lembro. Mas bacana, muita sombra mesmo a árvore que ela mandou aqui, viu? Em frente à casa dela, tem uma escola, tá? Tem até uma escola, valeu, um ponto escolar, muito bem. Maria Lúcia de Barrinha, e você vai mandando pra gente no 3485-2041, qual árvore tem na frente da sua casa? Mande aí a foto. 10h16, a gente prossegue ao vivo.
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0: Volta aí, filme, tá na Pontal, tá legal. Guilherme Santiago, cara do espetinho, cantando pra gente aqui no Sonzão da Pontal. São 10h26, 10h26, a gente prossegue, né? Deixa eu mandar um abraço aqui pra Edith lá em Morrinhos, Yuyu, tá acompanhando, ouvindo a gente, obrigado pela audiência, pela companhia. Aqui temos muito mais, abração também pra o pessoal ouvindo a gente lá no sítio do vovô, o pessoal às margens do Velho Chico, né? As margens do Velho Chico, obrigado pela companhia, pela audiência e também abraçar o pessoal que acompanha o nosso programa na Rua 2 de Julho. Ah, você que está aí ligadinho, muito bom dia, obrigado pela audiência, pela companhia. Deixa eu atender mais participação aqui no Zap Zap da Pontal. Bora lá, bom dia Mário Sérgio, tudo bem? Gostaria de ouvir Thiago, passar uma música do Thiago Silva para nós. Deixa eu ver se eu tenho aqui, Thiago Silva, né? Abraço para vocês, bom dia. Vamos lá. Bom dia, Mário Sérgio, aqui em frente à minha casa. A árvore que tem um pé de tamarindo. Nossa, o tamarindo, né? É utilidade demais o tamarindo, né? Além da sombra, muita eficácia. E também o fruto, né, do tamarindo. E é um suco gostoso, maravilhoso, nutritivo, bom demais. Tamarindo, então, a frente da sua casa tá recheado de coisa boa, hein? Luzia do Julião, abraço para você, tá? Ela pediu o som do Zé Felipe. Eu toco para você a música do Zé Felipe. A gente toca aqui no Bom Dia Pontal. 10h28, e aí, em frente à sua casa, que árvore tem aí? Vai contando pra gente no 3485. Tira a foto da árvore e manda pra gente aí, vai. Tá? 3485-2041. Quem pediu a música vai curtir agora. Meu grito de amor é o som do Zé Felipe. Abraço também pra Alegria, né? Tá ouvindo a gente no bairro São Francisco. Todo mundo curtindo a Pontal.
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4: Agora sim, 10h42, estamos de volta ao vivo aqui na Melhor. Bom dia, Pontal, prosseguindo nesta manhã de segunda-feira, dia 21 de setembro. É, como eu disse para você, hoje é dia da árvore, né? Hoje é dia da árvore e a gente está aqui juntos, levando alegria, descontração e muito sucesso. É, Lucas está aqui comigo já no estúdio. Antes de eu falar com o Lucas aqui, deixa eu falar para você da Ultra Clean, né? 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
4: São 10 horas 44 minutos aqui no seu Bom Dia Pontal. Você que tá aí ligadinho, tá ouvindo a gente. Muita gente tá mandando a foto aí de árvores da frente da casa, aquela árvore frondosa, né, de sombra. É excelente. A Maria Lúcia de Barrinha, só corrigindo aqui, né? Eu disse que ela colocou da árvore aqui, ela colocou a árvore dela é um pata de vaca, né? Da frente da casa dela. E ainda tem um veículo escolar estacionado, aproveitando esse momento, essa sombra magnífica que a natureza nos dá. Bacana. Valeu, Maria Lúcia, tá? Eu acabei lendo rápido aqui na correria, mas não tinha observado isso. Tá aí o carro, um carro escolar embaixo dessa árvore aqui, aproveitando aí. Que bacana, né, gente? São 10h45 aqui no Bom Dia Pontal. Lucas, hoje segunda-feira, né? E a gente tá aqui juntos, né? 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
4: Muito bem, bacana. 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A gente segue ao vivo, Lucas. 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
4: São 10h50, estamos de volta e a gente vai seguindo ao vivo aqui no nosso Bom Dia Pontal. Bom dia, Mário Sérgio, gostaria de ouvir Nadson Ferinha, tá? Para as minhas filhas, Giovana, Mirelle, meu filho Eric Rian, amo muito este filho maravilhoso, né? E para minha amiga Rosana em Carinhanha, para Jaqueline Lima em Canabrava, para Zilda em Angico de Malhada, para Sueli em Malhada, a mulher das cocadas. Eu tô fazendo propaganda, tem que mandar cocada pra gente. Ai, meu Deus, abraço ele, brincadeira à parte, tá bom? As cocadas deliciosas, tá dizendo assim, né? Também, para minha cunhada Leila Magalhães e Luciana, e Thaís aí, meu campo do meio, para aqui a Darlene da Fazenda Guiás. Tá aí, portanto, as minhas árvores aqui em frente à casa. É uma dupla, né? Uma dupla de pés de ninho. Valeu, tá aí, que sombra, hein? Nossa, essa foto aí já mostra tudo. São 10h52, 10h52. Deixa eu atender mais participação aqui. Isso aqui já foi, né? Aqui a Isabel de Mocano também tá ligadinha no nosso Bom Dia Pontal, que eu vi de Paulo e Paulino. O que é que eu sou sem você? Valeu, Isabel. Bom dia. Tem mais um aí. A gente solta no ar a participação. Coloca aí.
20: Bora, Mauro Sérgio.
4: Boa. Opa, dia, bora.
20: E aí, tudo na paz?
4: Como tudo na paz, e você?
20: Toca uma música aí do Sérgio Silva aí, Vivendo ou Existindo.
4: Eu acho que eu não tô tenho aqui, viu?
20: Estava aqui no Mato Grosso, escutando seu programa aqui pelo aplicativo. Viu? Beleza, tenha um bom dia. Para todos aí da rádio aí. Lourival Araújo, que me conhece, que é Pé Pedreiro.
4: Eita!
20: E é isso aí, meu irmão. Tenha um bom dia.
4: Valeu, um abraço pra você. Todos em Mato Grosso, todo mundo ouvindo a gente, né? Em Mato Grosso, que legal, bom dia pra todos aí, obrigado pela companhia, pela audiência. Bora, solta mais áudio aí, é você que tá aí ligado, né? Abraço também pra Maria, em Cana Brava Malhada, tá ligadinha. Mandaram aqui, né? Uma árvore linda, nossa, que árvore é essa, hein? Que árvore é essa, você que mandou aí? Deixa eu conferir.
21: E a Mário, que é Marli do Angico.
4: Oi, Marli. Como é que
21: mandei
4: você tá?
21: Mandei a foto da árvore aí que tem na frente daqui de casa.
4: Que árvore é essa, mulher?
21: E parabenizar vocês pelo dia seus, do Radialista.
4: Valeu.
21: Deus abençoe as suas vozes. Essas vozes maravilhosas que a gente escuta todos os dias. Que Deus abençoe cada um, que é quando a gente não tinha um celular, era um meio de comunicação, era a voz suas que
4: 100%,
21: a né? gente escutava todas as manhãs e avisava alguém da família da gente que a gente estava em algum lugar que não podia comunicar. E Deus abençoe o dia do radialista.
4: Muito bem, valeu.
21: É um meio de comunicação muito importante. Desde eu pequena que eu amo rádio. Estou aqui com o rádio ligadinho aqui, escutando a pontada.
4: Demais.
21: Um abraço para todos vocês. Que Deus abençoe as suas vozes.
4: Valeu, Marli.
21: A árvore que tem aqui na frente da casa é bispo.
4: Bispo? Gente. Nossa, cada árvore diferente. Bispo.
21: A árvore que tem aqui na frente da casa é bispo.
4: Bispo. Eu acho que é isso mesmo. Bispo. Tá certo. Que linda, viu? Linda árvore. Valeu. Vamos lá. Tem mais um aqui. Solta o áudio aí do nosso ouvinte.
22: Bom dia, Mauro Sérgio.
4: Bom dia.
22: Gostaria de parabenizar meu esposo, Joaquim Popular Quinca, aqui no Angico. Parabenizar Maria Rosa, que hoje se encontra lá na 23. Sérgio, irmão Sérgio, que o povo chama Sérgio Crente aqui, irmão Sérgio. Tudo está completando aniversário hoje. Uma boa pessoa. Que Deus venha abençoar ele. Essas pessoas maravilhosas, que seja esse presente que de Deus, né? Um exemplo de pessoa, que Deus venha repetir essa data de muitos e muitos anos de vida. Gostaria que cantasse os parabéns para irmão Sérgio,
4: irmão Sérgio,
22: Crente,
4: né?
22: Joaquim e Maria Rosa. Dizer que eu estimo muito. E a bacana. Música que eu quero é com Maria Mendonça, Estrelinha.
4: Estrelinha, toco já pra vocês.
22: Meu esposo, minha amiga Maria Rosa e irmão Sérgio.
4: Muito bem, agora 10h55. Ela mandou também a foto da árvore aqui. Deixa eu ver, que árvore é essa? Será que é o tamarindo também? Nossa! E parece ser centenária essa aqui, hein? Nossa.
22: Aqui é meu pé de tamarindo. Na frente aqui de casa, pé de tamarindo. Tem muita recordação.
4: Nossa, que
22: celebraram
4: bacana.
22: Missa,
4: que sombra,
22: fizeram
4: gente.
22: Muitas coisas aqui.
4: Dá pra fazer um casamento aí, viu?
22: Esse pé de tamarindo, desde o tempo dos meus avós, que eles já fazem presente aqui na frente da nossa casa.
4: Preserve muito, gente.
22: Que é um
4: preserve.
22: Pé de tamarindo.
4: Que sombra! Tá linda demais. Vou compartilhar com vocês aí essas palavras. Você que tá em casa neste momento, que não tá conseguindo, né? Não tem como ver a imagem do que eu tô falando. Eu vou transcrevendo para você aqui, tá bom? Afinal, é uma imagem perfeita, lindo demais esse pé do tamarindo, tá? É, como eu disse, é uma árvore centenária. Só de olhar já dá pra perceber aqui, bem preservada. Valeu. 10h56, vamos tocar música. Daqui a pouquinho eu atendo mais participações. Antes, deixa eu falar aqui. Atenção, ó, foi encontrado aqui um RG em nome de Vardiné. Né? Vardiné Nascimento da Silva, tá bom? Vardiné Nascimento da Silva. Seu RG foi encontrado, está aqui na Rádio Pontal.
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2: Estamos de volta, 11 horas mais 8 minutos, é hora de notícia. Vamos trazer informação. 14ª edição da Semana Move promove esporte e atividades físicas em São Paulo.
3: Começa em São Paulo, nesta segunda-feira, 21 de setembro, a 14ª edição da Semana Move, campanha latino-americana que promove o esporte e a atividade física. A iniciativa conta com a cooperação da Unesco, a Organização das Nações Unidas para Educação, Ciência e Cultura, e a coordenação é do SESC São Paulo. O tema do evento este ano é Esporte é Bem-Estar. E a técnica de esportes do SESC São Paulo, Thaís Monteiro, explica o objetivo da campanha.
4: O objetivo dessa campanha é incentivar pessoas de todas as idades a incorporarem o movimento ao cotidiano, valorizando esporte e atividade física como experiências de bem-estar, convivência e qualidade de vida.
3: A campanha quer também valorizar práticas acessíveis e prazerosas ligadas à realidade das pessoas onde elas vivem. Para assegurar os objetivos, são oferecidas centenas de atividades gratuitas, como aulas abertas, vivências, cursos e bate-papos com importantes nomes do esporte nacional. Entre eles, Vanderlei Cordeiro de Lima, do atletismo, Gabrielzinho, da natação paralímpica, Fofão, do vôlei feminino e Formiga, do futebol também feminino. A programação completa do evento está na página sescsp.org.br/SemanaMove e também no site semanamove.com. Da Rádio Nacional em Brasília, Osama El Gauri.
2: Ok, muito bem. Obrigado, Osama, pelas informações. Mais edição do Pontal Notícias à tarde no Boa Tarde Pontal. E lembrando para você que ao meio-dia tem Jornal da Pontal, traz muitas informações.
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2: Onze horas mais 10 minutos, estamos de volta. Deixa eu falar para você aqui um recado do Sindicato de Malhada, tá? Atenção, o Sindicato dos Trabalhadores Rurais, Agricultores e Agricultoras Familiares de Malhada informa que estão abertas as inscrições do Garantia Safra 2026-2027. E o prazo é até hoje, tá aqui constando até hoje, dia 21, tá bom? Se você não foi, eu acho que dá tempo de fazer ainda. O último dia pro prazo aí é hoje. O local de inscrição é na sede do sindicato da Rua Manuel Pedro em Malhada, também na Delegacia Sindical do Povoado de Canabrava e Delegacia Sindical do Quilombo de Pau d'Arco. Participe, garanta seus direitos e fortaleça quem trabalha e produz no campo. Os documentos necessários são xerox dos documentos, CARF ativo, RG e CPF do representante, pela UFPA declarante. A documentação deve estar legível e atualizada. E atenção, a inscrição só será realizada com a entrega de todos os documentos solicitados, então não deixe para depois. 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
2: 11 horas mais 12 minutos, são inúmeras participações. Gente, eu vou pedir desculpas caso não dê tempo atender todas, tá? São inúmeras que estão chegando, tá bom? Obrigado pela sua participação, por essa interatividade tranquila nesta manhã. Tá aqui mais uma mensagem dizendo: bom dia, Mário Sérgio, aqui é meu pé de joá. Bom dia, na nossa, né? Parece que o pessoal mole, né, que tá, porque tá verdinho, uma sombra, né, espetacular o pé de joá. Raimundo de Barrinha, conheço a pata de vaca, né? Boa para o diabético. Olha aí, tá aí, entendeu? Eu disse. Aí, portanto, já tem eficácia aí, ó. Mandou dizendo que é bom para quem tem diabetes. Muito bem. Rosenildo da Fazenda Lagoa de Julho também está participando. Bom dia, Rosenildo. Obrigado pela audiência. Vamos lá. Bom dia, Mário Sérgio. Aqui é Aureci de Monte Rei. Gostaria de ouvir Amado Batista. Princesa, valeu. Beijo pra você, Aureci. Aureci, né? É isso mesmo. Bom dia, cadê minha música? Eu vou tocar, tá? Aqui tá corrido, viu, gente? Sempre aí tem as inserções eleitorais, né? A gente tem que respeitar a norma, as regras. E aí acaba atrasando aqui, mas a gente vai estar trazendo pra você. Calma aí, vamos lá. Bom dia, Mário Sérgio. Aqui já foi. Vamos lá, tem a participação da Alegria, né, do bairro São Francisco. Bom dia, Alegria. Obrigado pela companhia, né? Daqui a pouquinho a gente vai estar trazendo aí a mais participação, tá bom? Se não der tempo de passar o seu áudio.
5: Mário, aqui é Marli da Rua
2: Paulo. Oi, Marli.
5: Eu gostaria de oferecer a música com Júlio Nascimento, aquelas das mais antigas. Oferecer para minha filha Josimara, meus netos. Oferecer para meu filho que está aqui na Bahia, em casa,
2: minha nora, minha
5: cunhada. E oferecer para vocês aí na Pontal, Elivânia, Marilene Santos, Eva, minha agente de saúde, Eva, minha vizinha.
2: Duas Evas.
5: Fátima, minha agente de saúde. Para Raimunda, lá na Rua de Baixo, que rezador e família. E para todos que estão na escuta, principalmente minha família de Malhada, Carinhanha, Porto Agrário.
2: Ok.
5: E todos os meus vizinhos, para você, David Porto, Juta Pinheiro e os demais. Tarciana.
2: Tem mais.
6: Bom dia. Aqui é Domingas que está falando.
2: Oi, Domingas. Tudo bem, Domingas?
6: Eu quero música para minha mãe Maria no Julião, meu irmão Galego nas casinhas, para a esposa dele, Rodinha, para minha cunhada também, Maria lá no Rio. Para meu irmão Marcos no Yu, para meus filhos Estéfano, o Elton, meu esposo Aristeu, e para minha cunhada Solange lá no Barreiro, Panay, para todos que gostaram da música. E a música que eu quero é Bando do Vaqueiro. Tá na Pontal, tá legal. Então, bom dia.
2: Valeu, bom dia.
6: A música também para minha irmã, Cidinha. Lá no Sem Terra, no Julião. Para o esposo dela, para todos os meus sobrinhos no Julião.
2: Valeu demais. Gente, agora são 10, aliás, 11, né? 11:16, 11 horas e 16 minutos. Vamos trazer mais participação aqui. Eu toco música já já, tá? Vou tocar música já já.
7: Bom dia, Mário Sérgio. Frente à minha casa tem pé de caju.
2: Boa, que bacana, que delícia. Valeu, abraço pra vocês, tá? Um pé de caju, né? Fazendo sombra e dando frutos. Bom demais. Vamos lá, tem mais um aqui, mandou pra gente. Bom dia, Mário. Ótimo começo de semana pra todos. Abençoado, né? Aqui em frente à minha casa, no meu quintal, tem um pé de manga. Manga, também, gente. Que bacana, mas é muita sombra aí, né? Muita sombra. E aproveitando o ensejo, gostaria de ouvir Pablo. Ok, Maurício da Sudene, estamos ligadinhos. Valeu, Maurício. Bom dia pra você e a todos que estão acompanhando a gente. Vamos lá. Vamos mais uma. Bom dia, Mário Sérgio, aqui em frente à minha casa, né? Cleonice aqui da Fazenda Pingueira tem um pé de juá. Tem um pé de juá, tá bonito demais. Tá verdinho, né? Aquele verde um pouco mais claro, um verdinho bacana. 11 horas e 17 minutos, vamos curtir música já já.
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1: E essa é mais um sucesso, viu? Nath Suferinha, pra tocar no seu coração.

0: Ponta FM, tá na Pontal, tá legal, Eduardo Costa. Imagina eu, essa, quem pediu pra gente foi a Alegria do São Francisco. Ligadinha aqui no Bom Dia Pontal, pediu o som do Eduardo Costa. Obrigado, Alegria, pelas palavras, tá? Pelas palavras aí que ela disse. Muito obrigado pela companhia, tá bom? 11 horas mais 27 minutos, deixa eu falar pra você do Centro de Estética Bucal. 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
15: Pontal FM. 11:38, estamos de volta. E aí, tudo bem com você? Como é que você tá? Tudo na paz, tranquilidade, né? Positividade. Eu vou tocar a música do Maurício já aqui no nosso Bom Dia Pontal. Hoje dia da árvore e a gente tá, a nossa conversa de hoje, nosso entretenimento é que árvore tem aí na frente da sua casa. Manda a foto dela aí, vai. E aí mandaram aqui, de que eu acho que isso aqui é o que? É um pé de manga, né? Muito bem, tá lindo demais. Todo, frutas novas, ó, que bacana, todo carregadinho no jeito, bom demais. Valeu. Aqui é a Valdirene, né? Da fazenda Boqueirão Yuyu. Ok. Valeu, Valdirene. Ela aproveita e pede a música do Nadson Ferinha. Daqui a pouquinho eu toco pra você, Nadson Ferinha, tá? O pé de manga da frente da casa dela tá todo carregado, tá todo frutífero, tá bom demais. Tá bonito. Tá bonito demais, gente. 11:41. Bom dia, Mário Sérgio, tá? Minha linda, tudo na. Deixa eu ver, minha linda árvore, tá beleza. É essa, né? Eu amo muito essa árvore. Eu não entendi aqui. Lagoa da. Bom dia, eu amo árvore. Ah, entendi. Eu amo árvore. Então, é boa demais. É Nini. Nini de Lagoa. Lagoa Lúcia, né? Lagoa do Luca. Coribe, ok. Tá aí, portanto, esse aqui é o que? É o ninho, né? É o ninho, muito bem. Ok, tá lindo, né? Uma fila dos pés de ninho. Bom dia, Mário Sérgio, Neide do Julião. E aí, Neide, tudo bem? Como é que você tá? Uma ótima manhã pra você. Boa segunda-feira pra vocês aí, tá? Aqui na minha roça. Vamos lá, a árvore. Pé de mousse. Sabe? Eu não entendi. Mussabe. Nayane, né? Nayane do Assentamento Marielle. Eu não entendi, foi o nome aqui, mas valeu, Nayane. Abraço pra você. Aqui minha roça, árvore aqui que eu cuido muito, né? Valeu. Tá muita sombra. Tá ok, eu não entendi aqui, mas valeu. Gente, 11 horas mais 40 minutos. Mussambé. Deve ser, né? Mussambé. É, deve ser Mussambé. Valeu. Ok, gente. Bom demais. Que árvore linda. Nossa. É, tem algumas árvores que a gente não conhece. É por isso que é bom, né? Você tá mandando aí. Valeu. Tem participação.
16: Maria. Eu sou aqui da Larguinha. Eu quero a música da Maria Mendoza, Estrelinha.
15: Valeu. Ai, meu Deus. 11h41, tá? Esse aqui mandou foi 4 fotos, tá? Deixa eu ver que árvore é essa aqui. Bom dia, Mário Sérgio. Em homenagem aí ao Dia da Árvore, a gente vai mandar pra você pés de jatobá. Nossa, que relíquia, hein? Relíquia. Jatobá. E esse aqui parece ser bem antigo também, tá? Muito antigo, pezão de jatobá. Nossa, que bacana. Vai mandando aí 3485-2041. Deixa eu atender mais uma participação aqui. Vamos lá, tem mais uma árvore aqui. Essa aqui é pé de umbu, né? Tá dizendo, pé de umbu centenário. Oh, que maravilha. Pé de umbu centenário. Você que mandou aí, deixa eu ver aqui. E realmente centenário, porque é gigante esse aqui, viu? Pés de umbu. É gigante, tá verdinho, verdinho, verdinho. Tem até um banquinho com uma mesa embaixo. Que bacana. É um lugar de descansar um pouquinho, relaxar. É, que bacana, gente. Muito bem. Dia da Árvore é interessante, importante demais.
17: Bom dia, Mário Sérgio.
15: Bom dia.
17: Aqui na frente da minha casa tem um pé de manga.
15: Pé de manga. Gente, que sombra, hein? Que sombra maravilhosa. Tem mais uma participação.
18: Bom dia, meu amigo Mauro Sérgio.
15: Bom dia.
18: Tudo bem?
15: Tudo bem, Maldito você?
18: Maldito Senador Canedo, Goiânia, Goiás.
15: Ei!
18: Te falar. Pra ti Pretinho, Encarinhanha. Pra ti Jó, pra tia Cida, Tivando. Ti Jó Matias Cida lá em Juvenilha. Eu tô no sítio da Picuru, Filha da Mata. Esse ponto tá na

0: fazenda. E você manda aquela música com o João Paulo Daniel, Minha Estrela Perdida. Manda pra Bia aí, Bia tá na escuta. Falou, meu amigo. Um bom dia, uma boa tarde pra você e pra todos os ouvintes da rádio, tá?
1: Valeu.
0: Um abraço. Naldir de Senador Canedo,
1: Naldir, Goiás. Naldir, lá do Goiás. Valeu, Naldir, né? Abraço pra vocês aí, muito obrigado pela companhia, pela audiência, tá? Abração também aqui, deixa eu mandar um abraço aqui pra nossa ouvinte, né? O pessoal ouvindo a gente, a Luciana no entroncamento do Yuyu, abração pra você, obrigado pela companhia, tá? Edson Mascate em São Félix do Coribe, tá ligadinho, curtindo a 91. Pessoal do Golvi, né? A Corrinha lá na Fazenda Golvi tá ouvindo a gente. Pessoal de Alagoinha, município de São Félix, muito bom dia pra você. 11 horas mais 44 minutos, vamos curtir. Eu tô devendo a música aqui, quem pediu foi o Maurício da Sudene, pediu o som do Pablo.
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tá na Pontal, tá legal. Daí pra você, Gustavo Lima, morar nesse motel, a penúltima de hoje do Bom Dia Pontal. Nosso programa já chegando ao finalzinho. Agradeço a sua companhia, a sua audiência, tá? Que esta segunda-feira, né, para a semana, que seja uma segunda bem abençoada, que a terça-feira amanhã seja próspera, que a quarta-feira seja de muita esperança, que seja esperançosa, que a quinta-feira venha com muita vitória, que a sexta seja alegre, que o sábado seja amoroso, que o domingo seja tranquilo e que sejam dias assim incríveis, né? De muita positividade, dias especiais e inesquecíveis para você, tá bom? Pense nisso. Desejo para você um bom início de semana, para todos nós, que Deus possa nos guiar, né, com muita luz, com determinação. Gente, abraço para você, fique com Deus, eu volto amanhã a partir das 8h30. Tchau, tchau.

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0: Senhoras e senhores, muito boa tarde. Agora 12h27 começa o nosso Jornal da Pontal. Hoje, segunda-feira, dia 21 de setembro. Tempo na cidade de Carim aberto, tempo quente, o solzão tá aí um para cada um. Você que tá acompanhando a gente já, uma ótima tarde. Estamos por aqui. Eu sou o Jota Pinheiro, é uma alegria muito grande ter você com a gente aqui no nosso jornal desta segunda-feira. Lembramos que daqui a pouco teremos um bate-papo, uma entrevista com o Anselmo Boa Sorte, ele que é o proprietário do Aras Lamarca, onde daqui a pouco falaremos sobre o final do circuito Sertão de Vaquejada, onde teremos aqui também o Rick Boa Sorte, integrando a equipe de Anselmo, filho e integrante da equipe, e também hoje o vaqueiro Lala, líder da categoria profissional, está aqui presente também. Enfim, vamos já já falar sobre esse grande evento que promete movimentar a região. Já temos aqui, inclusive, as informações já de quantidade de senhas já vendidas. Já, opa, o negócio está bombando. Então você que está com a gente aí, uma ótima tarde, vai chegando para perto do rádio, aumentando o volume para nos acompanhar. Deixa eu mandar um abraço aqui para seu Antônio de Cláudio, aniversário de hoje. Seu Antônio, parabéns, 82 anos, Antônio de Cláudio, lá na Lagoa Nova. Em nome de sua esposa, dona Irani, dos filhos, genros, noras e netos também, lhe abraçando aí por essa data especial. Deus abençoe o senhor, lhe conceda muitos anos de vida, sempre paz e saúde. Seu Antônio de Cláudio tem 82 anos, mas homem trabalhador, viu? Homem quer saber de parar, não. Tá fazendo mais roça, cuidando das coisas aí. Homem trabalhador, cuidado com o sol, seu Antônio. Parabéns, felicidades. Ele fala que tem 28 anos, 82 ao contrário é 28. Então ele fala que tem 28 anos. Deixou Cláudio, deixou Topa atrás. Eita, seu Antônio. Um abraço, Deus abençoe, felicidades. Abraça também Cacá de Beleu acompanhando a gente, a proprietária da CME Eventos, empresa que está aí na organização também das atrações musicais aí da vaquejada do Lamarca. Conhece Cacá de Beleu? E quem for no Lamarca vai conhecer o Boteco da Cacá. Tá lá o Boteco da Cacá. Já tá funcionando, já tá na alta. Vamos lá. Chama, por favor, Anselmo, boa sorte. Chega. O Rick chega para cá também. Vamos lá, vamos começar nosso bate-papo. Deixa eu informar sobre chuvas, minha gente. Sobre chuvas. Chuvas. Ó, tem uma informação aqui, acho que a notícia é boa. Pela manhã eu falei sobre o calor, sobre o tempo escaldante que promete ser aí nos próximos dias, com temperaturas variando de 37 a 39 graus. Promete ser de muito calor, isso já está acompanhando. E tem informação, inclusive, divulgada pelo Dr. Francisco de Assis Diniz, lá do IMET, meteorologista, que durante muito tempo foi diretor do IMET. Esteve com a gente aqui em Malhada, Dr. Francisco de Assis Diniz. Lembrando que tem previsão aqui de chuva para os próximos dias. Tem previsão de chuva para os próximos dias, hein? Tem previsão de chuva para os próximos dias. Não são volumes, assim eu diria, volumes grandes, mas chuva é chuva. E aquela expectativa sempre, ela começa a mexer com o coração, com a expectativa do povo. Já vou trazer aqui essa informação logo sobre chuvas. Doutor Francisco de Assis já disponibilizou a informação. Vou trazer agora para vocês sobre expectativa de chuvas para os próximos dias. Ó, acompanhe, se vai chover ou não, só Deus sabe, mas a previsão está aqui e você vai acompanhar. Nós temos aqui uma previsão agora de 24. Tem uma primeira previsão de 21 a 23 de setembro, ou seja, de hoje até o dia 23. Não tem possibilidade de chuvas em Carinhanha. Malhada tem 5 milímetros de chance de chover nesses dias entre 21, entre hoje e dia 23. Então você tem aí, ó, 5 milímetros para Malhada. Quando a gente vai do dia 24, agora de setembro, até o dia 28 de setembro, tem a chance de chover em Malhada e Carinhanha de 10 a 15 milímetros. Então é uma possibilidade boa. Mais adiante, nós temos aí uma chance também de chuvas de 27 a 29 de setembro. Pode chover, sabe quanto? Em Carinhanha zero e Malhada zero. Mas mais adiante, do dia 30 de setembro ao dia 2 de outubro, temos aí boas condições de chuvas em Malhada de 10 a 15 milímetros e também em Carinhé de 15 a 20. Avançando para o mês de outubro, de 3 a 6 de outubro, nós temos condições de chuva também, gente. Carinhanha, de 15 a 20 milímetros, e na região de Malhada, de 10 a 15 milímetros. Deus abençoe que chova. Então, são essas condições aí. Se você for somar todos os dias que já estão previstos, pelo menos aí 30 milímetros de chuvas em Carinhanha e Malhada. A expectativa que, se a gente for analisar com base no que foi dito lá no evento, em Malhada, pode ser aquelas chuvas de pancada, ou chove aqui, não chove acolá. Então, uma situação que pode, algum lugar pode ser beneficiado com chuva e outro pode ser que não. Fique apenas com o calor, mas já tem indicativo de chuvas para nossa região. Isso é importantíssimo. Não há informação sobre temperaturas baixas. A gente deve continuar ainda com temperaturas elevadas, girando aí de 36 a 39 graus. Então prepare-se também para termos aí, pelo menos nesse final de setembro e começo de outubro, temperaturas elevadas. 12h33, David de Porto. Boa tarde, Porto.
1: Boa tarde, Pinheiro. Boa tarde, ouvintes. Boa tarde, Anselmo. Boa tarde, Henrique. Todos aqui presentes no estúdio.
0: Ó, tem informação já da localização do corpo do Daniel. Hein? Informação chegando agora pra gente sobre a localização do corpo desse jovem de 30 anos de Brumado, que estava aí no momento de lazer na região de Cabacinhas e Moreira. E a informação que chega é que o barco virou, acabou, a embarcação colidiu com um galho de árvore e 4 pessoas na embarcação conseguiram se salvar nadando, e o Daniel não sabia nadar. A informação que o corpo foi localizado pelo Corpo de Bombeiros. Nesse momento, estão aguardando a presença da polícia técnica, é o que é praxe nesse momento. Já estava sendo, inclusive, organizada uma busca, um mutirão de buscas. Até tinha marcado aqui com alguns ouvintes já para falar sobre esse mutirão de buscas, mas não precisou, infelizmente. Felizmente o corpo foi encontrado, né? Infelizmente foi encontrado sem vida. Havia ainda uma pequena possibilidade remota de encontrar ainda o Daniel. Havia uma pequena esperança de encontrá-lo vivo, mas infelizmente em situações como essa a tendência realmente é que não se localize com vida, e infelizmente isso aconteceu. O corpo do Daniel foi encontrado, Daniel de Brumado, 30 anos, desapareceu aí nas águas da nossa região. O corpo já foi encontrado e daqui a pouco segue aí para a comunidade de Cabacinhas, onde a polícia técnica fará todo o procedimento de praxe, já é aguardado. Muita comoção na região por conta do desaparecimento desse rapaz, muito conhecido, inclusive aqui de Carinha também. E Deus conforte aí os familiares e, a qualquer momento, mais informações. Fala aí, David Porto. Alguns destaques para o nosso jornal. Diga lá.
1: Dentes, Malhada, Iuiú e Carinhanha realiza vários acidentes no final de semana. Ainda malhadense que reside em Carinhanha inicia campanha para custear tratamento contra o câncer em São Paulo. E o iuense que estava entre as vítimas da queda de um avião. A fazenda no Mato Grosso. E a gente vai trazer mais detalhes, mais informações aqui no programa.
0: Obrigado, Porto. Vamos lá então, 12h35 no Jornal da Pontal. Deixa eu aproveitar e trazer alguns recados dos nossos parceiros e empresas que estão com a gente. Deixa eu saudar aqui já, aqui no estúdio, enquanto eles já se preparam. Está aqui a equipe da Agência Mais Marketing aqui presente com a gente. E Anselmo, boa sorte, tudo bom, Anselmo? Seja bem-vindo. Você que está na correria, está na aquela época de dormir pouco, dormir tarde, acordar cedo, né, para que dê tudo certo. Boa tarde, tudo bom, Anselmo? Seja bem-vindo.
2: Boa tarde, J. Pinheiro. É muito bom estar mais uma vez aqui nos microfones da Pontal FM. Agradeço pela oportunidade. Quero cumprimentar aqui o proprietário Lio Roriz. Inclusive, esteve ontem na minha propriedade, deu uma volta para conhecer a nossa estrutura. Isso é que é muito bom. Cumprimentar também aqui a equipe Mais Marketing, no nome do seu diretor, o Eltinho, toda a sua equipe, que faz a produção e a divulgação dos nossos eventos, de tudo que acontece na nossa vaquejada. Muito obrigado e agradecer por tudo a todos eles da equipe. Agradecer ao nosso diretor aqui, Lorival Araújo, e cumprimentá-la. Cumprimentar a Jota Pereira aqui, que está na condução, junto com o David Porto aqui do programa. Agradecer também pela essa oportunidade. É, cumprimentar o vaqueiro Lala aqui, que está aqui presente, representando a categoria, é o líder do Circuito Sertão, que vai ser findado na nossa vaquejada, aí no nosso parque de vaquejada, no Ara Lamarco, no domingo próximo, se Deus quiser. Cumprimentar meu filho aqui, que está presente também, que é um dos grandes colaboradores para que isso possa acontecer. Enfim, um abraço a todos, cumprimentar a todos os ouvintes da Rádio Pontal, os meus conterrâneos malhadenses, e agradecer pela oportunidade e Jota, convidar a todos para participar da nossa vaquejada a partir de quarta-feira, dia 23, até o dia 27. Esperamos todos lá com muito prazer. A presença de todos vocês. Muito obrigado.
0: Tudo bem, prepare já, a gente vai entrar nos detalhes. Vamos ouvir também daqui a pouco o Lala, o líder do circuito aí da categoria profissional. Mais uma vez, né? Mais uma vez lá na frente. E também, Henrique Boa Sorte já está por aqui também. É um gigante, literalmente é um gigante. Henrique Boa Sorte aí também na organização da vaquejada. Vamos lá. 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
0: Muito bem, restaurante Vitória. Vamos lá, Anselmo, vamos retomar nosso assunto. Então, o tempo é curto, mas o assunto é importantíssimo. Obrigado pela presença aqui, a sua pessoa com a gente, o Rick está aqui também, e o vaqueiro Lala. Lala é um dos primeiros a chegar, né? Um dos primeiros vaqueiros a chegar aí no Aras Lamarca, historicamente. Mas deixa eu saudar aqui também o Rick Boa Sorte, para a gente dar uma pinceladinha aqui no assunto. Vamos lá, Rick, boa tarde, seja bem-vindo também. Já está quebrando o gelo, tudo bom?
3: Tudo bem. Como vai? Boa tarde a todos os ouvintes. É um prazer estar aqui com vocês, tá? E bater esse bate-papo aí e falar um pouco, né, da nossa vaquejada e da nossa expectativa para esse grande evento.
0: Muito bem, prepare-se aí. E o vaqueiro Lala está aqui, o líder do Circuito Sertão, categoria profissional, mais um ano. Ajusta aí, Porto, nos ajude, por favor.
4: Boa tarde, Jota. Boa tarde a todos os ouvintes da Rádio Pontal de Carinhanha. É um prazer, né, mais uma vez estar aqui presente, representando a família vaqueira. E estamos aí para fazer o convite e bater um papo, para esclarecer as dúvidas com a galera.
0: Muito bem. Pessoal que está filmando, se vocês quiserem ajustar o microfone, se tiver de repente na frente de algum convidado, vocês podem ajustar e ficar à vontade, tá bom? Anselmo, vamos lá, chegou a hora. Essa vaquejada é falada o ano inteiro, né? Começa o Circuito Sertão, começam as primeiras reuniões. Eu que acompanho também um pouco da correria da turma lá, não sei como é que é. Então vocês começam o planejamento com um ano de antecedência já. Acabou uma vaquejada, já emenda na outra. É um evento que literalmente não para, né? Tanto que as intervenções são feitas, as melhorias no parque são feitas, os ajustes com os outros parques também. É um circuito grande, que tem aí atraído um público cada vez mais gigante para essa vaqueiros qualificados, melhores animais, pistas vão melhorando cada vez mais também, incentivadas, né, pelas que já estão consolidadas. E hoje chegamos praticamente aí às portas, já batendo as portas do fechamento do Circuito Sertão e no palco. Esse palco é famoso, é o palco do Aras Lamarca, o Parque Zuleide Nunes Araújo. Boa sorte. Como é que está a sua expectativa para esse evento, Anselmo? Boa sorte.
2: Jota, a expectativa é muito grande, mas a ansiedade é como fosse a primeira, sempre assim, como você diz aí. Quando termina uma, nós já começamos a trabalhar o próximo evento. Reuniões, discutir com cada um que tem seu parque, que vai participar do circuito, isso é muito interessante. Isso tem melhorado bastante a vaquejada na nossa região. Esperamos sempre estar fazendo da melhor forma para que chegamos ao êxito, ao ápice. Isso aqui é mais importante, né? Agradecer aqui a todos os amigos, Tiago Ramos, principalmente, um parceiro de toda hora, você entendeu? Que chega junto. Lucas Souza também, um grande amigo também, que sempre colabora e está sempre presente nas orientações, ajudando na boiada quando precisa. Isso é muito importante, sabe, Jota?
0: É de 23 a 27 de setembro, ou seja, começa a programação oficial, mas antes da programação oficial já tem uma movimentação grande. Como é que está o parque hoje? Como é que está o Aras Lamarca para receber essa quantidade de vaqueiros e também o público que vai acompanhar esse dia de festa?
2: O parque está bem estruturado, Jota. Cada ano a gente sempre procura melhorar, aperfeiçoar, aumentar a necessidade para atender principalmente o nosso vaqueiro. Acho que se não atender o vaqueiro, não existe vaquejada. Quem faz a vaquejada é o vaqueiro. Temos que ter o vaqueiro e o boi, isso é que é importante. Então nós temos trabalhado com afinco, eu, meu filho Rick, a toda a equipe, meus colaboradores, de todas as formas, Jean Carlos também, que é um grande amigo também, que está na linha de frente hoje, junto do Aras Lamarca, também conduzindo os animais da melhor forma possível. Então isso é importante, cada dia que passa nós procuramos sempre fazer o melhor. Tem também a festa, convidar também o pessoal aqui para a festa também, que vai a partir da sexta-feira, tem 3 atrações, no sábado também tem 3 atrações. Então esperamos que todo o público, de modo geral, venha prestigiar, venha participar, venha divertir e abrilhantar o nosso evento. Isso é que é muito importante.
0: Você falou aí de Lio Roriz. Lio Roriz, ele esteve ontem realmente. Lio Roriz é novo nessa área, está começando a criação de cavalos agora. Estou incentivando Lio Roriz também nessa área que é tão gratificante, difícil, né? Porque criar cavalos é uma área difícil, mas gratificante. Lio ontem saiu de lá com os olhos brilhando, hein, Anselmo? Saiu feliz.
2: Fico feliz também.
0: Saiu feliz.
2: Pela presença, me pegou de surpresa, você chegou lá com ele. Já tinha cobrado com você no encontro no Pontal aí, para levar o Roriz lá, e ontem você intimou e levou, e foi muito, muito bom mesmo. Gostei da presença de Lio lá, demos andada na fazenda, no Aras Lamarca, fomos nas outras fazendas. Então, isso é bom, pelo vivenciar de perto, né, Jota, como é que é as coisas. Nós começamos a receber vaqueiros desde sábado, Jota, nós estamos recebendo vaqueiro, pra você ter uma ideia. Então a estrutura do Aras Lamarca está bem aconchegante, bem preparada para atender da melhor forma o nosso vaqueiro.
0: Vamos lá, deixa eu falar com Lala. Você falou atendendo da melhor forma o nosso vaqueiro. Vamos lá, eu quero sinceridade total, viu, Lala? 100%, não fica, pode falar aqui a verdade 100%, tem que ser transparente, como essa figura está aqui do nosso lado, Anselmo. Pode ser 100% transparente. Você já participou de diversas etapas do Circuito Sertão, da primeira até esta agora. Está acompanhando a evolução, né, do circuito. Como está realmente o Aras Lamarca para este fechamento de circuito? Qual a visão do vaqueiro profissional para uma festa que consolida aqui para a nossa região o circuito? É um circuito que realmente a gente pode chamar de o melhor, ou um dos melhores do Nordeste? Sua opinião sincera, Lala.
5: Jota, boa tarde. Falar do Aras Lamarca, para mim, é fácil, né? Todo ano presente aqui. seu Anselmo é um grande amigo, Henrique. Assim, eu como vaqueiro, graças a Deus, venho liderando o circuito aí pelo terceiro ano consecutivo, né? Estamos no terceiro ano de circuito sertão. Aras Lamarca, hoje, na minha opinião, é referência no quesito vaquejada. Recepção do Aras Lamarca é excelente. Quem está lá hoje sabe como é, está tudo pronto, a estrutura está só esperando mesmo o momento de começar a vaquejada mesmo. Estou aqui para convidar todos os amigos, né, região, porque Circuito Sertão agora está finalizando, né, o ano de 2026, para a gente já começar o ano de 2027. E o Aras Lamarca, cada vez mais, pensando no bem-estar dos vaqueiros, tá, o parque está todo pronto, o banheiro limpo, os bebedouros limpos, e a Vaqueirama já chegando todo mundo para brilhantar ainda mais a festa. E estou aqui em nome de seu Anselmo, Henrique, todos os organizadores, para convidar a todos, né? Que vai ser uma festa muito bonita. É um circuito muito acirrado. A Vaqueirama da região são níveis acima da média mesmo. Tanto é que eu estou liderando também o Campeonato Baiano de Vaquejada. Estava até comentando com o São Marcelo mais cedo. A região nossa está um nível mais acirrado do que o baiano. O baiano hoje eu tenho 75 pontos de frente em relação ao segundo colocado. O Circuito Sertão eu sou líder empatado com mais dois, entendeu? Para você entender o nível que chegou a vaquejada da gente. Porque a do Aras Lamarca hoje tomou uma proporção que não pode ficar pensando só em uma vaquejada no ano, não. Tem que pensar para fazer a segunda já, né, São Selmo? Mas é isso, Jota. É isso aí. Vamos para cima. Então, todos convidados. Com fé em Deus, vai dar tudo certo.
0: Muito bem, muito bem. Eu ia perguntar da boiada. Anselmo, eu tô falando aqui nos anúncios que a gente tá divulgando, que a boiada, todo mundo que vai correr lá no Aras Lamarca, eu tô falando o seguinte, que vai ser, atenção, eu falo assim, ó, atenção vaqueira, vocês vão correr uma boiada 100% Mobral, não é 99, não é 99,5, é 100% Mobral. É isso mesmo, Anselmo, boiada 100% Mobral?
2: Jota, com certeza, nós temos divulgado alguns vídeos, a Henrique tem divulgado alguns vídeos da nossa boiada. Confesso para você, da primeira até a essa quinta, essa boiada é superior a todas as nossas eventos que tivemos aí nos anos anteriores. Pode ter certeza que a Vaqueirama vai ficar muito satisfeito com a nossa boiada, sabe? Boiada de disputa, boiada que vai bater senha. Então nós estamos com bastante animais, bem preparados. Se você tem uma ideia, mais ou menos uns 500 animais. Passou agora os 30 dias aqui na fazenda do meu amigo Thiago Ramos, preparando para vir para a nossa vaquejada, para fazer o melhor junto com os nossos vaqueiros.
0: Tudo bem, Henrique, vamos falar aqui do seu trabalho também, você que está aí na linha de frente junto com a Anselmo, boa sorte, né? Às vezes vocês cuidam de atividades comuns, mas às vezes você tem uma atuação diferente, às vezes no bastidor, não aparece muito, mas Henrique, boa sorte, é um dos linha de frente aí que está fazendo um trabalho incansável também já há vários anos, está gostando cada vez mais de vaquejada também, ele que é engenheiro agrônomo, mas está se envolvido cada vez mais nesse esporte. Rick, vamos falar aí da organização, a questão das senhas, porque é uma parte importante, a parte de senhas, como estão a venda de senhas, ainda tem senhas disponíveis, a questão da senha antecipada, né, a bonificação, como é que está essa logística das senhas, Rick? Depois vamos falar sobre as atrações e também sobre o Aras Lamarca, o Instagram do Aras Lamarca.
3: Fala, Jota, tudo bem? Né, as senhas hoje vão ser definidas hoje. Hoje é o último dia para a gente que está disponível a venda das senhas, né? Então, das senhas antecipadas. Então, assim, o pessoal precisa se atentar, correr, para não perder as bonificações. Porque passando o dia de hoje, no dia do evento, tem um acréscimo, né, tanto no valor da senha quanto no Boi na TV, e perde as bonificações, né? E um ponto que meu pai não comentou em relação à boiada, esse ano a gente colocou como exclusividade, cada categoria vai correr a sua própria boiada separada. Então, assim, mais um ponto que a gente está sempre buscando melhorar e trazer, né, exclusividade e organização para o evento.
0: E fica bem mais justo, né, também, né, uma boiada específica. Em relação às senhas, a bonificação, como é que é isso? Só o pessoal que às vezes não comprou a senha, está bem divulgado, mas só para reforçar. Então, quem comprar antecipado, corre um boi a menos. Essa oferta, digamos assim, está válida ainda somente até hoje, no caso, é isso?
3: Isso. Quem comprar as antecipadas hoje e bater a senha limpa, ela já vai para a segunda rodada da disputa, né? E tem outra bonificação, que corre um boi a menos, comprando até quatro senhas. Corre um boi a menos, né? Dos bois de cada categoria que precisa bater a senha.
0: No caso, para o aspirante, amador e feminino.
3: Aspirante, amador e feminino. O profissional não entra nessa bonificação.
0: Muito bem, estamos aqui recebendo no estúdio Anselmo Boa Sorte, do Aras Lamarca, falando sobre a vaquejada, o Rick Boa Sorte também aqui com a gente, e o vaqueiro Lala. Ô Lala, a pista do só pra gente entender aqui melhor, a pista do Lamarca é uma pista boa realmente? A pista lá, o palco, o grande local onde o vaqueiro corre ali, é um diferencial também? Como é que é a pista do Lamarca? Uns falam assim, é uma pista difícil, só corre cavalo bom, cavalo forte. Eu não sei, eu não sou vaqueiro ainda não, viu? Mas eu quero saber de um vaqueiro de verdade, como é que é a pista do Lamarca.
5: Jota, eu até comento, né, com os amigos meus, não só daqui da região, quanto como de fora, né, que eu rodo bastante aí na Bahia toda, que o Parque Aras Lamarca é uma pista diferenciada, viu? Diferenciada que, além de ter uma estrutura impecável, é uma pista que tem muito piso, o que é um piso? Muita areia. Ou seja... às vezes dificulta pro animal e às vezes facilita pro vaqueiro. Porque pro vaqueiro é mais fácil, porque quanto mais forrada a pista for, melhor pro boi cair. Melhor a chance do boi ficar dentro da faixa, entendeu? Então, assim, é uma pista que atende tudo que o vaqueiro quer. Tanto pro boi, pro vaqueiro, pro cavalo, os animais de alto nível. Vai ter um desempenho melhor numa pista de mais qualidade, entendeu? Então, o Aras Lamarca aí, pra mim, é referência. Eu sou até suspeito em falar, mas, na minha opinião, é referência. Não só na região, viu? Se você rodar a nível Brasil aí, Aras Lamarca tá no meio delas.
0: Muito bem, muito bem. Você viu o novo garanhão lá do Aras Lamarca?
5: Vi, sim.
0: O Apollo Dom é um diferencial?
5: É uma máquina de cavalo, viu? Cavalo não, potro ainda, né? Promete muito ser um garanhão. Com certeza, logo logo vai estar nas pistas de competições. Ele está em treinamento. É um cavalaço, viu? A região vai estar muito bem atendida com esse animal aí. Um pedigree muito bom. Muita genética. A genética a nível Brasil mesmo, viu?
0: Olha aí, prepara. Apollo Dom vai estar lá no
6: vai estar exposto.
0: Vai ter uma baia, vai ter uma baia só para ele lá, o Apollo Dom.
6: Vai estar exposto lá para todo o povo, né? Ver de perto, né, Jota? Apreciar o animal e quem sabe no futuro tá comprando as coberturas do nosso Apollo Dom, né?
0: Apollo Dom, filho do Dom Diego Baras, numa mãe rara vista, né? Que é Apollo VM com Roland Easy. Como dizem os vaqueiros, apenas. É isso, Lala?
5: Apenas.
0: Vamos lá, Rick, o Instagram do Lamarca, como é que tá aí? Mas vamos falar das atrações também, que tem muita atração aí, Rick, boa sorte. Vamos lá.
3: Ah, graças a Deus, Jota, só uma felicidade, viu? O Instagram estourando, como sempre, muitos seguidores, para você ter noção, mais de 1 milhão de visualizações, interações. E esse ano, a gente, nas avaliações, né, descobriu uma coisa bacana: 60% é do público nosso e 40% é de pessoas que não conheciam nossa página, né? Isso é muito bom. Mostra o quanto a gente está alcançando, o quanto a gente está crescendo, e eu acredito que é por aí. Quer dizer, o significado de que a gente está no caminho certo, né? Isso é bom demais.
0: Expandindo, né? A marca Lamarca, a vaquejada, o Circuito Sertão também nessa pegada. E em relação às atrações, são 2 dias de festa. Vamos falar agora sobre as atrações, as atrações que estarão fazendo parte aí dessa 5ª edição da vaquejada do Aras Lamarca, do Parque Zuleide Nunes Araújo. Boa sorte. Vamos lá.
3: Isso, são 2 dias de festa, né? Na sexta e no sábado, 25 e 26. E a gente procurou atender, agradar todo mundo, né? Porque assim, não tem como agradar todos, né? Mas tentou mesclar um pouco não só o público da vaquejada, claro que a gente priorizou um pouco mais, mas agradar todos. Então a gente tem nomes tanto de nível nacional, tem Zezinho Aboiador, Jô Camargo, Diel Santos, Anjos, Que vão tocar no sábado, né? Juntamente com a banda Bagnatas. E temos também outros velhos conhecidos nossos, a Fá Santana, Cia dos Brothers, que é uma banda conhecida da região, né? Muito conhecida lá do Julião. E muito boa. E a Manuzinha Vaqueira, que também deu um show fantástico na última edição e tá aí de novo com a gente.
0: Só reforçar, são dois dias, sexta-feira. Tem a Faça 25, né?
3: Inclusive aniversário do meu pai esse dia. É um mesmo? Presentão aí.
0: É mesmo, tá aniversário. Então, assim, é uma boa sorte, vai estar aniversário no dia 25. Aniversário bom desse aí não tem melhor não, né? No meio do povo. Um presentão desse aí, trabalhando, feito um abençoado. Como graças sempre, a Deus. Então, sexta-feira 25 tem a Fá Santana, Cia dos Brothers e a Manuzinha Vaqueira, correto, Rick?
3: Isso.
0: E correto. No sabadão você já anunciou aí Zezinho Aboiador
3: e
0: Jô Camargo.
3: Com a participação de Lavinha Montel também.
0: Banda Magnatas é um show à parte, né? Banda Magnatas no sábado e a Dieli Anjos, que foi do Ídolos.
3: Foi exatamente, da na Globo.
0: Muito
3: e assim,
0: bem.
3: A cria da, né, do Julião ali, né, daqui
0: é mesmo?
3: De Malhada, assim, muito excelente profissional, talentosíssima, entendeu? E assim, fechando com chave de ouro nossa festa.
0: Então, senhoras e senhores, prepare-se aí todo mundo para acompanhar de 23 a 27 a maior vaquejada da região lá no Aras La Marca, a quinta edição da vaquejada e o fechamento do Circuito Sertão. Agora, para o convite oficial, Anselmo, boa sorte, aniversariante de sexta-feira, dia 25. Vai lá, Anselmo, convida o povo aí.
2: Jota, aproveito a oportunidade e convidar aqui, primeiramente, meus conterrâneos malhadenses, estender os meus cumprimentos a todo o público da nossa região, Carianha, Malhada, as Agrovilas, enfim, todos aqui de Guanambi, de Minas Gerais, que vem muita gente aqui nos prestigiar, isso é importante. Então, gostaria de ver todos lá a partir do dia 23, tanto na vaquejada como na festa no dia 25 e 26. Fica aqui os meus agradecimentos a todos aqui da Pontal FM, todos da equipe Mais Marketing. Lala, que veio aqui também nos falar um pouco da vida do vaqueiro, na lida do vaqueiro, na vaquejada. Agradecer meu filho Rick pelo empenho e por estar junto conosco aí, tá? Procuramos fazer da melhor forma possível. Enfim, fica os meus agradecimentos a todos e um forte abraço e muito obrigado.
0: Obrigado, Anselmo. Obrigado, Rick. Obrigado, Lala. E assim fechamos a nossa entrevista de hoje com nossos convidados. Lembre-se, mais informações, acesse lá o Aras, o Instagram do Aras La Marca. Tem muita informação lá, atualização. E para fazer senha, o site suasenha.com.br. A gente volta já, minha gente. 12h59.
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0: Vamos nessa, minha gente, agora 1 e 2 já, meu Deus do céu. Vamos lá, David Porto, algumas informações, vamos atualizar algumas informações. A gente trouxe nos destaques do programa, vamos atualizar nossos ouvintes sobre alguns acidentes, algumas mortes, a morte também registrada aí, a questão do afogamento lá na região da Cabacinha, mas vamos lá, Porto, resumo contigo, vamos lá.
1: Isso, a nossa reportagem vai trazer um resumo das ocorrências, iniciando por esse afogamento, que nós anunciamos realmente o corpo foi encontrado por volta de 11 horas e 35 minutos. Os próprios colegas do Daniel estavam navegando nas buscas e encontrou a 800 metros do local que aconteceu um acidente, um golfo, né, aquela vegetação que fica acima da água, e lá estava tendo a presença de muitas moscas e também um cheiro já de decomposição. Chamaram a equipe do Corpo de Bombeiros, que fizeram ali um mergulho e localizaram o corpo do Daniel, que é brumadense. A família estava muito preocupada e buscando ajuda para a localização. Agora conseguiu localizar. O Corpo de Bombeiros fez o resgate do corpo, levou para o porto onde eles estavam acampados e aguarda a chegada do Departamento de Polícia Técnica. Como a gente trouxe anteriormente, o Daniel, ele era solteiro, não tinha esposa e nem filhos. Era uma pessoa muito conhecida em Brumado, residia no bairro chamado Baraunas, e agora a família já pelo menos já tem essa confirmação de que o corpo foi encontrado. A nossa reportagem também fala sobre acontecimentos. Nós tivemos uma onda de acidentes que aconteceu durante o final de semana, a exemplo de um micro-ônibus que saiu da pista e caiu na ribanceira ali no entroncamento de Uiú. Um idoso ficou ferido com esse acidente. Também nós tivemos um motorista que perdeu o controle de uma caminhonete e capotou ali na curva no município de Malhada, a rodovia Geraldo Ramos, que a pavimentação entre Canambrava e Julião. Esse acidente foi próximo do povoado de Riacho do Cachorro, ali próximo do Bar do Guda também. Outro acidente, outra caminhonete que perdeu o controle, na verdade o motorista, que era guanambiense, estava indo de Angico seguindo para Guanambi, quando não percebeu que a estrada do Angico ali tinha acabado, desceu, transfixou ali a BA-161 e acabou colidindo contra um poste de rede de alta tensão que tinha lá na frente, derrubou esse poste, mas felizmente, apesar do estrago físico do veículo, ele não teve graves ferimentos, teve um corte na região da face e teve uma carona de pessoas que passavam pelo local, levou ele até o hospital, passou por sutura e foi liberado para voltar para sua residência. Ele não teve o nome informado devido também à rapidez no atendimento. O hospital teve algumas emergências e não teve o nome informado desse rapaz. Nós tivemos outro acidente praticamente no mesmo local, onde um motociclista, ele ficou ferido, teve fratura exposta, agora o mesmo local que eu falo, lá em Canambrava, na BA, na rodovia, que será uma BA Geraldo Ramos, em que liga o distrito de Canambrava ao povoado de Serra de João Alves, perdão. Essa via onde aconteceu esse acidente com o caminhonete, também aconteceu esse outro acidente. O motociclista seguia, colidiu contra um carro, um Gol. O Gol pertencia a um seu Antônio lá do povoado de Mucambo. O motociclista mora na sede do município de Malhada. Essa fratura exposta em uma das pernas e arranhões pelo corpo. Ele foi encaminhado ao hospital e passa por procedimentos. Outro acidente que aconteceu com um iuiuense na sexta-feira lá em Mato Grosso. Ele estava operando uma aeronave de pequeno porte quando um problema resultou na queda. E esse iuiuense, identificado como Zelício Figueira Tomás, ele acabou não resistindo também e faleceu. 58 anos, o piloto iuiuense. A prefeita municipal emitiu inclusive uma nota de pesar lamentando o ocorrido.
0: Bom, David Porto, 1:07 no nosso Jornal da Pontal. Estamos com horário reduzido por conta da propaganda eleitoral gratuita. Aqui com a gente, grandes anunciantes nesse horário com a gente. 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Daqui a pouco, programa de Bem com a Vida. 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David Porto, um abraço e até amanhã às 7:30 no Café com Notícias.
1: J. Pinheiro, um abraço e até amanhã às 7:30 no Café com Notícias.
0: Na sequência, o programa de Bem com a Vida. Tchau, minha gente, e até lá.
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0: Glória a Deus. 13:16. A partir de agora, o meu, seu, o nosso programa de bem com a vida está entrando no ar.
1: Jesus, tu és.
0: Estamos hoje em uma tarde especial, uma tarde abençoada de segunda-feira, é isso mesmo. Primeiro dia da semana e a gente começa a nossa semana muito bem com a bênção de Deus. Hoje, 21 de setembro de 2026, estamos aqui ao vivo pela melhor e mais completa rádio do Brasil. A nossa rádio Pontal FM 91,5, mais uma empresa do Grupo Roriz de Comunicação. É o nosso De Bem com a Vida, programação mantida pela Igreja Evangélica Assembleia de Deus, localizada na Avenida Santos Dumont, na presidência do pastor Manuel Messias. Muito feliz por mais um dia, muito feliz por mais uma oportunidade que o Senhor tem nos concedido de estarmos aqui. Como foi o seu final de semana? Foi bom? Foi bênção? Eu creio que para muitos foram bênçãos. Eu creio que o Senhor fez, operou maravilhas e milagres. E se ainda não aconteceu isso, você pode crer, daí aonde você estiver. Você pode crer que Jesus, Ele é a cura. Você pode crer que Jesus, Ele é a salvação. Ele é a libertação. Você pode crer que nessa tarde um milagre vai acontecer. Amém? Glória a Deus, eu creio. Se você crê, então a Bíblia nos diz: se você crer, você verá a glória de Deus. A missão do De Bem com a Vida é levar até você a palavra de Deus, o Evangelho do Senhor Jesus. Evangelho este que é poder de Deus e salvação a todo aquele que crê. Obrigado a você nos dando esta audiência maravilhosa, você na sua casa, no trabalho, na fazenda, no sítio ou nos acompanhando pela internet ou pelo aplicativo da Rádio Pontal. Sejam todos muito bem-vindos. E falando de bem-vindos, está comigo aqui meu querido irmão, diácono e apresentador do programa, nosso irmão Gilmarês. A paz do Senhor, irmão Gilmarês.
2: Paz do Senhor Jesus, meu querido irmão Daniel Júnior, presbítero Daniel Júnior, locutor aqui oficial, né, do programa De Bem com a Vida, esta voz aí que marcou.

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1: Glória a Deus, maravilha. Vamos então orar, eu daqui, você daí, vamos juntos nessa corrente de oração, clamar ao Senhor nesta tarde. Seja qual for a sua situação, fale com Jesus nessa tarde, e Jesus tem poder para operar exatamente aí onde você está. Maravilhoso e eterno Deus, Deus querido, misericordioso, ó Senhor, nesta tarde, meu Deus, nós louvamos ao teu nome. Nós, Senhor, agradecemos ao Senhor por esta oportunidade, por esse privilégio, por esta alegria, Senhor, que o Senhor nos concede, nos permite ter mais uma vez, Senhor, por estarmos aqui nesta emissora de rádio, Senhor, no programa de Bem com a Vida, com o intuito, meu Deus, de levar a sua palavra, com o intuito, com a missão de anunciar as boas novas do Senhor. Ó Deus do céu, pedimos a bênção do Senhor sobre as nossas vidas, pedimos a direção do céu, pedimos, Senhor, a sabedoria que vem do alto, meu Deus, que ela seja repousada sobre as nossas vidas e que nesta tarde, meu Deus, o Senhor possa alcançar a cada ouvinte, a cada homem, a cada mulher, a cada criança, a cada adolescente, a cada jovem, a cada família, ó Senhor, que nesta tarde seja alcançada pela palavra do Senhor, que seja, meu Deus, vidas transformadas pelo poder da sua palavra. Opera, Jesus, nesta tarde de maneira, Senhor, extraordinária, e que somente o teu nome, o seu santo nome, seja glorificado, glorificado nos louvores, glorificado na palavra, glorificado em tudo. Permaneça conosco, em nome de Jesus. Amém.
0: Amém. Glória a Deus. E a gente começa o nosso programa com muito louvor. Primeiro louvor com ela, Suede Silva, Reacende a Chama.

0: glória se você é essa geração.
1: Glória a Deus, 13 horas e 29 minutinhos aqui no nosso De Bem com a Vida. E a gente vai seguindo a nossa programação com muita alegria e muita bênção de Deus. Glória a Deus, e a gente vai seguindo com os nossos melhores ouvintes. Mas deixa eu aqui já dar início, né, trazendo aquela programação, né? Olha, amanhã... Amanhã terça-feira vai ter uma noite muito especial, um culto muito abençoado, e eu gostaria de falar com ele, meu querido irmão, presbítero Márcio Rocha. Márcio Rocha, que está aqui comigo nessa tarde abençoada, para falar para nós deste culto que vai acontecer amanhã na nossa igreja Assembleia de Deus. Presbítero Márcio Rocha, ele que ele é dirigente, né? É o pastor local lá da Igreja Assembleia de Deus em Vila São José. Que maravilha. Presbítero Márcio, a paz do Senhor Jesus.
2: A paz do Senhor Daniel, a paz do Senhor a todos os nossos ouvintes. Também cumprimentar aqui o diácono Gilmarês. Deus abençoe. É uma satisfação estar num programa tão abençoado, ouvindo a voz marcante do rádio, Daniel Júnior.
1: Que isso, rapaz, não fala isso não.
2: Você tá fazendo um discípulo aqui à altura, viu?
1: Tem que fazer discípulos, né? Jesus mandou fazer discípulos, né? Ordenou a gente fazer e de fazer discípulos, né?
2: Muito
1: então
2: bem.
1: A gente precisa fazer discípulos. E ele parece que tá no caminho certo, né, Márcio?
2: Tá no caminho certo. O homem tem perfil, tem qualidade, né?
1: Glória a Deus. Maravilha. E falando, Márcio... do culto amanhã, terça-feira, né? Vai ter um culto especial, um culto abençoado na nossa igreja Assembleia de Deus. Fala para nós desse culto, fala para nós desse trabalho abençoado.
2: Pois é, Daniel. Amanhã nós vamos, estamos na semana, né? Já estamos na semana aí do cinquentenário, a nossa festa aí de 50 anos da Assembleia de Deus em Carinhanha. E amanhã, vamos na terça-feira, o pastor Lima, né? Foi um dos pastores também que ficou mais tempo aqui no campo de Carinhanha. Vai estar fazendo a abertura aí, já ministrando amanhã um culto especial, né? Para honrar o tempo que ele passou, a história dele aqui. Quero louvar a Deus pela vida do pastor Messias, por essa iniciativa muito boa, reconhecer o trabalho dos homens de Deus, né? Então, o pastor Lima amanhã vai estar ministrando aí a palavra de Deus. E desde já a gente já quer fazer o convite para os irmãos estar aí presente já na abertura aí deste trabalho.
1: Então tá aí, amanhã, terça-feira, 19 horas, começa aí às 19 horas, um culto de louvor, adoração, gratidão a Deus pela vida do pastor Francisco de Souza Lima, conhecido como Pastor Lima, que esteve aqui no campo de Carinhanha. Foram quantos anos, Márcio?
2: Ele ficou 11 anos em Carinhanha.
1: 11 anos, né? 11 anos. E ele que tem uma história muito, mas muito linda, né? Um chamado muito forte no ministério. E Deus chamou ele também, além de arrebanhar o povo, as ovelhas do Senhor Jesus, e também fazer igrejas, não é isso, Márcio?
2: Isso. Pastor, eu estive agora na cidade de Vanderlei, né? Fizeram também um culto lá de homenagem ao pastor Lima, pelo tempo que ele passou lá, né? Ele ficou 8 anos lá em Vanderlei, uma história muito bonita também. O pessoal fizeram uma festa linda lá pra ele. E a gente vive um pouco da história, né? Ele pastoreou congregações na região de Catité, ali de Brejinhos, também Lagoa Real, Igaporã, Riacho de Santana, né? Então o campo de Igaporã foi emancipado na época dele. Ele foi o primeiro pastor lá, depois emancipado, né? Emancipou no tempo dele, que ele estava lá. Foi o primeiro campo dele. A sede que hoje é emancipar agora, né? Emancipar Riacho de Santana, foi ele que construiu tempo também lá em Igaporã, né? E lá em Vanderlei foi muitas igrejas lá ele construiu, casa pastoral, a igreja lá, a sede é uma igreja linda, né? Então o pessoal tem um grande respeito por ele. E aqui em Carinhanha foi diferente, né? Construiu a sede, 7 congregações. É uma história de um trabalho. É um trabalho de muita dedicação, de muito, muito trabalho mesmo, de muita relevância para a igreja. E tenho o respeito, né, de toda a nossa região, né, por onde ele passou. E não passou em Cocos, né, construiu ainda antes de jubilar mais duas congregações lá. Então isso é bom, Daniel. A gente louva a Deus pelo trabalho, né? Pastor Lima jubilou agora, mas disse uma história de exemplo para nós que estamos começando agora, né, no ministério. Então, um exemplo para a gente seguir.
1: Maravilha. Então amanhã você não pode perder, meu irmão, minha irmã que está nos acompanhando, amigo, ouvinte do programa, né? Venha participar conosco desse culto onde ele vai estar ministrando a preciosa palavra de Deus. Bom, vamos agora falar também um pouquinho, né, Márcio, do nosso cinquentenário. São 50 anos da Igreja Assembleia de Deus em Carinhanha, é isso mesmo?
2: 50 anos da Assembleia de Deus em
1: Carinhanha. Não são 50 meses.
2: Não, são 50 meses, é 50 anos. É história. Muito trabalho, né? Muita luta, mas de muita bênção para todo o nosso município, né? Não só a população cristã, mas a população em geral tem sido abençoada pela a história da Assembleia de Deus. Nós temos muitas pessoas que foram restauradas pela palavra de Deus, pessoas que tinham uma vida antissocial, pessoas que foram restauradas, que veio do vício da droga, de outros vícios, e que Deus restaurou, que se tornaram cidadão de bem. Então a igreja tem esse papel fundamental, né, de restaurar vidas e integrá-las novamente na sociedade como cidadãos de bem. Isso é um dos trabalhos, não só cidadão do céu, mas cidadão de bem, que trabalha, que paga seus impostos, que cuida da sua família, que tem um exemplo de cumprir os seus compromissos. Então a gente faz um trabalho não só espiritual, mas um trabalho social. E a igreja tem esse papel fundamental, né, na nossa história, no nosso município de Carinhanha.
1: Então tá aí, cinquentenário, 50 anos, jubileu de ouro da Igreja Assembleia de Deus em Carinhanha. E junto com esse jubileu de ouro, né, essa comemoração, esses 50 anos, vai ter também, junto, né, com essa festa, né, vai ser duas em uma, né, duas festas em uma, vai ter então o Congresso de Senhoras.
2: Exatamente, vai fazer duas festas em uma e o Congresso de Senhoras, que não foi feito ainda esse ano, né, aí deixaram para fazer justamente na festa do cinquentenário. As irmãs são mais bem organizadas, né, Daniel? Elas são mais dedicadas, elas fazem uma festa linda, a gente sabe disso. Então, nada mais justo que fazer aí, junto com o cinquentenário, até porque a nossa maioria da nossa igreja são mulheres, né? A gente vê quando vai os grupos de jovens, de crianças, de senhores, ou das mulheres sempre destacam, são dedicadas no círculo de oração, tá ali, enquanto os maridos estão trabalhando, elas estão ali todas as quinta-feiras, sábados, orando, mas chega na igreja primeiro, sai por último. Nos dias de trabalho, ajudando, ornamentando, contribuindo. Então elas são muito dedicadas. A gente louva a Deus. A história da Assembleia de Deus em Carinhanha são marcadas também pelas mulheres, né, que têm destacado e fazendo um papel importantíssimo.
1: Tá aí, centenário ou cinquentenário e a festa congresso das nossas irmãs, o grupo USADEC, União das Senhoras da Igreja Assembleia de Deus em Carinhanha. Temos aí uma programação, Márcio, mas você fica aí já no ponto. Daqui a pouquinho eu volto contigo para você falar sobre essa programação especial que vai acontecer neste final de semana, viu? Dias 25, 26 e 27. Serão três dias de uma festa abençoada que vai marcar vidas, marcar histórias. E eu quero contar com a sua presença para este final de semana, tá bom? 13 horas e 39 minutinhos. A gente vai agora com um parceirão conosco, né? 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
1: Maravilha, a gente vai seguindo a nossa programação. Vamos aqui então retornar, né? Rapidinho aqui, trazendo algumas participações que chegam no nosso programa. Com muita alegria, a gente traz para vocês conosco nessa tarde abençoada o João Rocha, né? Acompanhando a nossa programação. Que Deus abençoe João Rocha e toda a família. Conosco também o nosso irmão Antônio Neves, lá na Vila São José, acompanhando o programa, mandando um alô para sua esposa Isabel, para a família e todos os irmãos, nos dando esta audiência maravilhosa. Conosco também a Genilda, lá de Porto Agrário, mandando aqui um alô para toda a sua família, para sua comadre Luísa, em Manga, para sua irmã Jandira, para Mali Negujeira, para Rosa, na Ilha da Engazeira e para todos os ouvintes do De Bem com a Vida. Obrigado, irmã Genilda, aí de Porto Agrário, nos acompanhando nessa tarde abençoada.

0: estar. Glória a Deus, que maravilha! 13 horas e 48 minutinhos. Comigo nessa tarde abençoada está eles, né? Nosso querido irmão diácono Gilmarês e também o meu querido irmão presbítero Márcio Rocha. E hoje, falando, né? Já estamos aí na semana da grande festa do nosso cinquentenário, 50 anos da Igreja Assembleia de Deus aqui em Carinhanha. Estamos aqui falando sobre tudo o que vai acontecer, né? E eu tenho certeza que você que está nos acompanhando, você vai preparar, você que mora fora, mora um pouco mais distante, vai preparar aí uma caravana abençoada e vai estar conosco nesses 3 dias, viu? Então venha, participe, vai ser bênção, bênção e mais bênçãos de Deus. Vamos então falar da nossa programação. Márcio Rocha, dias festividade aí, o nosso grande congresso, né, o cinquentenário, o congresso de senhoras, começa então no dia 25, serão 3 dias, Márcio?
1: Isso aí, Daniel, 3 dias de congresso, 3 dias de festa, sexta, sábado e domingo.
0: Vamos então para a programação? Os pastores, quem vai estar trazendo a palavra de Deus, os cantores, fique à vontade. Vamos então pro primeiro dia, né? Dia 25 aí com a abertura.
1: Dia 25, na sexta-feira, né? A abertura, o pastor Edilson, né? Edilson ali, pastor da Grauvila 12, ele vai estar pregando na sexta-feira. E também a cantora Ercília, né? A angolana. Ela mora em Guanambi, vai estar também fazendo a parte do louvor. E no sábado o pastor Peter, né? Que ele também é angolano, ele, né? Pastor Peter vai estar pregando no sábado e no domingo. Então na sexta-feira o pastor Edilson. E no sábado e domingo o pastor Peter. Que eu me esqueci a parte do outro nome aqui, que é um nome como complicado, não. Não decorei ainda, mas o pastor Peter, ele tem pregado nos grandes congressos, inclusive já pegou na nossa convenção ali em Salvador, ano passado, e é uma bênção, né? Então eu sei que o pessoal vai gostar muito. Então desde já, a gente já manda os irmãos se preparar. Falta menos de uma semana. Hoje é a segunda, então está perto. Então amanhã a gente já começa a festa aí.
0: Então tá aí, ó, você que está nos acompanhando, não perca, viu? Venha participar. Vai ter ali também um momento de contar um pouco, né, da história, né, irmão Márcio?
1: Isso,
0: um pouco da história, vai contar, né?
1: Vai contar um pouco da história. A pastora tá fazendo uma programação muito bonita. Vai falar um pouco da história da Assembleia de Deus em Carinhanha, vai também da Assembleia de Deus na Bahia, né? Na Bahia, vai trazer também ali os pastores pioneiros. Aí a gente tem essa oportunidade. Isso tava. O Gilmarês me lembrou aqui, né? No domingo pela manhã, o pastor Ananias vai estar pregando no domingo pela manhã.
0: Ele que é filho, né? Filho. E é pastor. Filho do pastor, do fundador.
1: Do fundador da Assembleia de Deus em Carinhanha, pastor Sebastião Boa Sorte. Então ele conhece muito a história, porque ele, quando começou a igreja ali na Rua Santo Reis, Humberto Mercado, foi pra Rua Santo Reis, né? Tal, e depois conseguiram o lote e construíram o primeiro templo ali, né? Aí onde é a sede, que depois o pastor Lima chegou e reformou e ampliou, fez uma ampliação. E aí, pastor Anísio, tem muito que ele dirigiu, muito culto quando ele era jovem, né, na época. E ele conhece muito bem a história aí da Assembleia de Deus. Ele tá pregando no domingo pela manhã.
0: Pastor Anias, que é pastor presidente do campo de Guanambi.
1: Isso, ele pastor presidente do campo de Guanambi.
0: Tá aí. E ele vai estar conosco no domingo pela manhã. Olha aí, que maravilha, que bênção. E no domingo à noite, né? Encerrando aí também com um momento muito especial, de muito louvor, ministração da palavra de Deus com o pastor Peter, né?
1: Pastor Peter.
0: Pastor Peter.
1: Sábado à noite, domingo à noite.
0: Olha aí,
1: então,
0: que bênção.
1: Eu fiz, observando aqui, né? Já passaram 10 pastores aqui, não, né? Sebastião, depois Josué. 10 não, 9, né? Pastor Josué, depois pastor Josué, pastor Edmilson, né? Que partiu pra glória na pandemia, né? Pastor Florisvaldo, pastor Antônio Lopes, que também já é jubilado. Pastor Sebastião também já partiu, né? lembrando aqui, dos que passaram aqui foram ele e o pastor Edmilson, que já partiu para a glória. Tem o pastor Antônio Lopes, o pastor Sebastião voltou, se não me engano, em 2000. E aí, depois do pastor Sebastião, veio o pastor Ednei, pastor Manuel Bonfim, pastor Manuel Bonfim e pastor Lima, e agora pastor Manuel Messias, que está atualmente presidindo aqui o campo de Carinhanha.
0: Nove pastores?
1: Nove pastores.
0: Tá aí, que maravilha, que bênção. Então aí você não pode perder, né? Vai ser uma festa muito linda. Estão aí todos preparando, né? Estão aí imbuindo tempo para que essa festa, né, venha a ser muito linda, muito abençoada, para a glória de Deus, com oração e Deus trabalhando em todas as áreas aí. Então você que está nos acompanhando do campo, né, de Carinhanha, todas as cidades circunvizinhas, venham participar conosco, viu? Vai ser bênção de Deus.
1: Amém. Isso aí, Daniel. Então desde já deixo o convite aí para todos os nossos irmãos e também os irmãos de outros campos, né? Os pastores de outros campos próximos, que queira participar, alegrar conosco, que essa história da Assembleia de Deus, a festa é nossa, né? Todos somos assembleanos e tudo isso é malhada, por exemplo, né? Pertencia a Carinhanha, né? E depois emancipou e tal. Então tem todo um contexto, toda uma história aí, né? Dos pioneiros,
0: né, Yuyu,
1: aquela região toda. Eu nunca tinha passado por aquela região, passei recentemente ali de perto de Pau d'Arc, né, Parateca, da estrada ali. Então tem muito trabalho, tudo pertencia a Carinhanha, né? Pastores saíram daqui para atender. Pastor Sebastião saía daqui naquela época de mula, ia até Coco, Cira da Mata, e dando a Santa Ceia. Quando ele chegava em casa, já estava na época de voltar de novo, começando a dar a Santa Ceia. Então não era fácil, não era igual hoje, que a gente sai daqui e anda 100 km de volta de carro, né? Antigamente era bem complicado, além de não ter veículo, também não tinha estrada boa, né? Na época de chuva. Mas tudo isso.
0: Mas a obra não parava, né?
1: Nunca parou, nunca teve empecilho, né? E gente, louva a Deus por isso, pela a história, a dedicação desses homens e mulheres de Deus que marcaram a história, dedicaram suas vidas, né? Deixaram suas casas, seu conforto, para ir em prol de outras pessoas e pregar o evangelho e cumprir o ID de Jesus. Isso é maravilhoso.
0: Amém. Glória a Deus.

0: Glória a Deus, que maravilha. Vamos então com o louvor, ou melhor, vamos agora com a palavra, né? Palavra e oração. E após o louvor e a palavra, vamos aí fechar com aquele louvor abençoado. Márcio, é contigo.
1: Amém, Daniel. Amém, nosso irmão Gilmarês. Antes de eu ler um texto da palavra de Deus, eu quero mandar um alô para todos os irmãos que estão nos ouvindo aí nas congregações, né? Também o diácono Juarez, os pregadores do rádio aí, os irmãos ali no Cheira Cabelo, Mangabeira, irmã Joana, que está sempre ouvindo o programa. Deus abençoe a todos, os irmãos na Santa Luzia, Barrinha. E eu não posso esquecer de mandar um alô lá. Essa semana eu estive na casa dela, na segunda, na terça-feira, nossa irmã Antônia, lá na Agrovilha 16. E ela falou, muito obrigado pelo alô. Eu falei, senhora, ouviu? Ela assim, mas eu, claro que eu ouvi, eu não perco o programa nenhum dia. Então ela tá lá ouvindo uma hora dessa. Deus abençoe, irmão Antônio, um abraço. A senhora é bênção de Deus, né? Continuo ligado, dizendo ela que ela e a irmã Joana não saem de perto do rádio. A irmã Joana se faz o programa com o Daniel, viu? É igual o Luiz Alberto, eu de cá, você de lá. Glória a Deus. Mas irmãos, mas eu gostaria de deixar só um texto da palavra de Deus nesta tarde. Atos capítulo 1, versículo 8, que diz assim: mas vocês receberão o poder ao descer sobre vós o Espírito Santo, e serão minhas testemunhas, tanto em Jerusalém, como em toda a Judéia e Samaria, e até os confins do mundo. Meus irmãos, a gente observa esse texto e vê uma promessa que Jesus fez ao ascender ao céu, depois de ressurreto. E ele dá as instruções para que os irmãos não saíssem de Jerusalém, permanecesse até ele ser revestido de poder pelo batismo com o Espírito Santo, que se cumpriu 40 dias depois, 10 dias depois, melhor dizendo, da ascensão dele. Ele foi 40 dias, depois de 40 dias ele subiu ao céu, e no dia de Pentecostes ele cumpriu a promessa na vida da igreja. A Bíblia diz que ele enviou o Espírito, e o Espírito desceu, e todos os irmãos foram cheios do Espírito Santo. E o revestimento e o cumprimento dessa promessa, ela vinha com uma ordenança. Primeiro, os irmãos receberia a virtude do Espírito, o poder do Espírito, que desceria sobre eles, para depois eles serem testemunha de Jesus. Testemunha de quê? Do Evangelho. Testemunha do ministério de Cristo. Testemunha da morte, da ressurreição de Cristo. Testemunha de que ele morreu para perdoar o pecado da humanidade. Então, a igreja recebeu essa virtude, se capacitou, e ele saiu. E a ordem era ser testemunha tanto em Jerusalém, né, como em toda a Judéia, Samaria e até aos confins da terra. Então, através dessa promessa, a igreja primitiva, os apóstolos, os discípulos daquela época, cumpriram na íntegra, né, o chamado, a ordem de Jesus, e eles foram fiéis à ordem que Jesus os havia dado. De quê? De testemunhar. E a Bíblia diz que logo após o revestimento de poder, Pedro já prega o primeiro sermão, e quase 3 mil pessoas se renderam à pregação do Evangelho e receberam Jesus como Salvador. Depois Pedro prega novamente, e a Bíblia diz que já era mais de 5 mil. E depois já era uma multidão. E isso, o Evangelho foi alcançando vidas, passando por gerações. Perseguições surgiram, muitas perseguições. Muitos irmãos perderam as suas vidas para que, em atrocidades, crueldades, eles pudessem negar que Jesus era o Cristo, mas eles preferiram entregar as suas vidas, eles preferiram sofrer o martírio do que por algum momento eles pegarem e negar o nome do Senhor Jesus. O livro de Hebreus chega a dizer que esses homens foram pessoas que o mundo não foram dignos, né, de recebê-los pela a coragem. A Bíblia diz que muitos deles foram apedrejados, né? O livro de Hebreus, capítulo 11, diz que a partir do verso de número 34, diz assim, verso 33, os quais pela fé venceram reinos, praticaram a justiça, alcançaram promessa, fecharam a boca dos leões, apagaram a força do fogo, escaparam do fio da espada, da fraqueza tiraram força, na batalha se esforçaram, puseram em fugida os exércitos dos estranhos. A história diz que as mulheres receberam pela ressurreição os seus mortos. Uns foram torturados, não aceitando seu livramento, para alcançar uma melhor ressurreição. Outros experimentaram escárnios, açoites e até cadeias e prisões. Foram apedrejados, serrados ao meio, tentados, mortos ao fio das espadas. Andaram vestidos de peles de ovelhas e de cabras, desamparados, aflitos, maltratados. Aí o versículo 38 diz, homens dos quais o mundo não era digno, errantes pelos desertos e montes, e pelas covas e cavernas da terra. Todos estes, tendo tido testemunho da fé, não alcançaram a promessa, provendo Deus alguma coisa melhor a nosso respeito, para que eles, sem nós, não fossem aperfeiçoados. Então esses homens, né, pagaram o preço com a própria vida. Para quê? Para que o evangelho chegasse até nós. Isso tem mais de 2000 anos. E o evangelho chegou no Brasil através de Daniel Berg, de Gunnar Wing. Depois do Brasil, alcançou os estados, a qual a Bahia. O evangelho chegou aqui na Bahia. E da Bahia espalhou e chegou até aqui em Carinhanha. Então faz 50 anos de Assembleia de Deus aqui. A mesma mensagem, né? A mesma virtude do Espírito. Nós somos a igreja centenária. E os princípios bíblicos que regia a igreja primitiva, até hoje a gente crê. Nós cremos nos dons, na atualidade dos dons. Nós cremos no mover do Espírito. Nós cremos em curas. Então, e a gente não só crê, como a gente vive isso. Nós vivemos isso diariamente. Nós vemos pessoas sendo curadas de doenças incuráveis, que estavam desenganadas dos médicos, né? E tudo isso faz parte da promessa que Deus fez. Eles foram testemunha, e por isso que nós damos continuidade a esse testemunho. Nós não estamos simplesmente por estar pregando o evangelho, mas porque nós estamos debaixo de uma ordenança de Jesus, do evangelho chegar até os confins da terra. A nossa mensagem é que Jesus salva, que Jesus cura, que Jesus batiza com o Espírito Santo, que leva para o céu e que em breve ele voltará. Essa era a mensagem da Assembleia de Deus no começo e continua sendo. Nós cremos nessa virtude do Espírito, nós cremos que as pessoas podem ser transformadas pelo poder de Deus. Pessoas nos quais a sociedade não acredita mais. Pessoas nos quais nós, né, o evangelho alcançou através da pregação, e hoje são pessoas transformadas, mudadas, que hoje não dá trabalho à sociedade, que não vive trazendo prejuízo para os cidadãos de bem, mas pessoas que foram transformadas e que hoje prega o evangelho da paz, que prega uma mudança de vida, uma mudança de comportamento, de atitude, porque nós, a ciência não consegue fazer isso, mas a Bíblia diz que o evangelho consegue fazer isso. O evangelho chegou até os confins da terra, alcançando a nossa cidade, e nós glorificamos a Deus pela história da Assembleia de Deus através dos homens e mulheres de Deus que fizeram essa história, que passaram dias e noites orando, consagrando a sua vida para que a eficácia do poder do Evangelho através da vida deles pudesse alcançar outros. E por isso nós somos alcançados. Daniel foi alcançado, Gimarães foi alcançado, eu que sou um dos mais novos, né, na fé e na idade também, né, Daniel, fui também alcançado. Também fui alcançado. Então a gente glorifica a Deus por isso, por essa bênção concedida. Eu glorifico a Deus pela história de cada um dos homens e mulheres de Deus que estão nos ouvindo, que os quais eu cresci na fé, ouvindo-os, aprendendo com eles, né, com os obreiros, com as mulheres de Deus, que é exemplo de vida e de compromisso do Evangelho. E por isso nós seguimos esse passo e estamos até aqui. Então, meus queridos ouvintes, que Deus os abençoe um pouco da nossa história, que Deus os alcance poderosamente. E estamos ali todos os domingos, todas as terças, todas as quinta-feiras, orando, intercedendo pelo povo, né, pregando a palavra de Deus. E dias após dias, Deus tem acrescentado as vidas, pessoas que chegam ali desesperadas, sem solução. Não é? A igreja não é a solução, mas lá tem uma pessoa que tem a solução, que nós pregamos, é Jesus Cristo. Lá tem Jesus Cristo e Ele é a solução. Por isso a igreja se torna um hospital, né, para restaurar, para curar as pessoas que necessitam. Que Deus os abençoe. Se você precisa também, tem um problema, dificuldade, necessita de Jesus, não só na questão física, mas todos nós necessitamos na questão espiritual, porque a Bíblia diz que todos nós somos pecadores e necessitamos de perdão, necessitamos de entregar nossa vida a Jesus para um dia poder morar no céu. Nós convidamos você para estar conosco nessa festa e também de você conhecer a Jesus. Se falar que quer um culto na sua casa, que quer uma oração na sua casa, que quer ouvir uma palavra de Deus na sua casa, a Igreja Assembleia de Deus, através dos seus líderes, pastor Manuel Messias, e dos obreiros e mulheres de Deus, está à disposição para ir até você e te levar essa preciosa palavra de Deus, que é o Evangelho de Jesus Cristo. Deus os abençoe nessa tarde, que o alcance com a graça, com a glória dele, em nome de Jesus. Nós vamos estar orando nessa tarde pela sua vida. Se você tem uma causa, tem uma necessidade, coloca diante de Deus, que Ele é o Deus das causas impossíveis. Amado Salvador da Glória, nós te agradecemos nessa tarde pela oportunidade de uma vez mais poder falar da sua palavra, de uma vez mais poder falar da pessoa bendita de Jesus, o qual morreu para salvar a todos os homens. Ó Deus, nós te pedimos que o teu Espírito possa ir ao encontro dos corações aflitos, dos corações desesperançados, dos corações dilacerados, daquele que não tem mais esperança, daquele que não tem mais solução humanas para resolver as causas. Mas o Senhor é o Deus da causa impossível. A tua palavra diz assim em Lucas 1,37: haveria alguma coisa impossível para Deus? Então não há nada impossível para ti. Que o Senhor possa alcançar essa vida, essa família, restaurar, que o Senhor possa curar, mudar a história. Ó Deus, nós te pedimos a todos quanto está ao alcance desse rádio, essa rádio tem alcançado, que o Senhor possa abençoar. Nós pedimos a bênção do Senhor sobre a cidade de Carinhanha. A cidade de Carinhanha, nós decretamos que ela é do Senhor Jesus. Que o Senhor possa alcançar cada família, abençoar cada lar. Que o Senhor possa abençoar esse programa de rádio. Possa abençoar o proprietário dessa rádio, toda a equipe que trabalha aqui. Ó Deus, em nome de Jesus, nós te pedimos que a bênção repousa sobre todos. Amém.

0: Glória a Deus, maravilha, preciosa palavra de Deus e oração da fé. Você que ouviu essa mensagem ministrada pelo nosso querido irmão presbítero Márcio Rocha, que você venha tomar posse da sua bênção, da sua vitória, no nome de Jesus. E hoje, nosso presbítero Márcio Rocha, falando dessa programação especial, começa já amanhã, viu? Terça-feira, na nossa Igreja Assembleia de Deus, estará ministrando a palavra o pastor Francisco de Souza Lima, pastor Lima, né? Pastor muito querido aqui na nossa região, na nossa cidade, fundador, né? Do novo templo, né? Vamos dizer assim, ele trouxe uma nova construção, né? Mas já tinha uma igreja Assembleia de Deus, e ele fez uma nova construção para a glória de Deus. Estamos ali adorando ao Senhor. Então amanhã, terça-feira, já começa a nossa semana do cinquentenário, jubileu de ouro, 50 anos da Igreja Assembleia de Deus em Carinhanha. E final de semana, dias 25, 26 e 27, você não pode perder nessa grande festa, né? Junto com o cinquentenário, tem aí então o grande congresso de senhoras, o grupo USADEC. Bom, o programa está quase ficando por aqui, viu? 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Bom, fico por aqui, agradecendo ao meu querido irmão Marês, Gilmarês, e amanhã estaremos aqui de volta, se o nosso bom Deus assim nos permitir. Marês, obrigado, meu nobre.
1: Glória a Deus, Deus abençoe Daniel, Deus abençoe ao nosso querido irmão presbítero Márcio Rocha, e Deus abençoe também aos nossos irmãos ouvintes. Amanhã temos um encontro marcado às 13 horas, permitindo nosso Deus, estaremos aqui. Deus abençoe a todos, fiquem todos com Deus.
0: Tchau, tchau.
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0: Marcelo Melo nos teclados, direto de patrocínio. 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

0: Sucesso, meu irmão. Alguém já aprendeu o refrão já? Só basta você me ligar, que eu vou correndo te encontrar. Só basta você me ligar. Tá. Obrigado, gente. Sucesso, Barões da Pisadinha.
1: Barulho, turma, pro chão de avião aí.
0: Obrigado.
1: Obrigado,
0: senhor.
1: Barulho,
0: sucesso, meu irmão. Deus abençoe.
2: Obrigado, pai. Que Deus mande muito saúde de vida. Faça hoje. Muito obrigado.
0: Obrigado.
1: Faz barulho, seu paro. Quem gostou, faz barulho aí.
3: 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Um tal.

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0: Federal que movimentaram o país no dia de hoje.
1: Olá, boa noite.
0: Boa noite para você que nos acompanha em todo o país.
1: Segunda-feira, 21 de setembro de 2026.
0: Vamos ao destaque, aos destaques do dia.
1: Semana reúne ações contra o crime organizado no sistema prisional.
0: Uma das operações tem como alvo a identificação e a retirada de aparelhos celulares dos presídios. Thaís de Araújo.
2: As ações ainda incluem capacitações de policiais penais e treinamento para operar equipamentos de raio-x e scanners corporais.
1: Pix automático poderá ser utilizado em contas salários.
0: Regra entra em vigor a partir de julho de 2027. E não é só isso. Luana Karen.
3: Entre as medidas de segurança está a que amplia de 30 para 80 dias o prazo que a vítima de um Pix fraudulento tem para recorrer ao banco e tomar as providências.
1: Inclusão é direito. Dia Nacional de Luta da Pessoa com Deficiência reforça a lei brasileira.
0: Estatuto destaca compromissos para a formulação de políticas de acessibilidade universais.
1: Quem explica é Isadora Nascimento, secretária dos Direitos da Pessoa com Deficiência.
4: É um documento extremamente completo, extremamente robusto, porque foi construído com a participação plena das pessoas com deficiência, né? Respeitando aí o lema do Nada Sobre Nós Sem Nós.
0: E hoje, na apresentação da Voz do Brasil, eu, Mariana Jungmann e Luciano Teixeira.
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0: Ministério da Justiça e Segurança Pública promove essa semana ações de enfrentamento ao crime organizado dentro do sistema prisional.
1: Um dos objetivos é impedir a entrada e o uso de materiais ilícitos e fortalecer o trabalho de inteligência e fiscalização.
0: As ações incluem operações de revista, uso de novas tecnologias, entrega de equipamentos e capacitação de policiais penais em diferentes estados.
2: O Ministério da Justiça e Segurança Pública realiza nesta semana uma série de operações e ações de capacitação para reforçar o combate ao crime organizado dentro do sistema prisional. Uma das principais iniciativas é a Operação MUT, que promove revistas estratégicas para localizar e retirar celulares e outros materiais ilícitos das unidades prisionais. Desde maio, as ações resultaram na revista de mais de 10 mil celas em 312 unidades. Ao todo, foram apreendidos 2.447 aparelhos celulares. Outra frente é a Operação Modo Avião, realizada nos estados do Rio de Janeiro, Rio Grande do Sul, Ceará e Paraíba. A ação utiliza equipamentos capazes de identificar sinais e dispositivos usados de forma irregular dentro das unidades prisionais. Os dados obtidos ajudam as equipes de inteligência a definir os locais que devem passar por revistas e outras ações. Também estão sendo entregues equipamentos para reforçar a segurança, como body scanners, georradares e kits de varredura. Os aparelhos ajudam, por exemplo, na inspeção corporal, na localização de alterações no solo e na identificação de dispositivos eletrônicos. As ações dessa semana ainda incluem capacitações de policiais penais e treinamento para operar equipamentos de raio-x e scanners corporais, inclusive com recursos de inteligência artificial para auxiliar na análise das imagens. Thaís de Araújo para a Voz do Brasil.
1: E a Advocacia Geral da União renovou o pedido para que a plataforma Discord seja obrigada a adotar medidas efetivas para proteger crianças, adolescentes e mulheres no ambiente digital, de acordo com as exigências da legislação brasileira.
0: A AGU avaliou como insuficiente a proposta apresentada pela plataforma.
1: Em 25 de agosto, a AGU apresentou ação civil pública solicitando ao Discord a adoção de medidas de segurança, como reforço dos mecanismos de controle parental e a implantação de sistemas que consigam detectar e prevenir situações que representem riscos a crianças e adolescentes.
0: Também pediu a implementação de mecanismos de detecção, avaliação e moderação de conteúdos com práticas de maus tratos, violência, mutilação e crueldade contra animais.
1: Hoje, dia 21 de setembro, é celebrado o Dia Nacional de Luta da Pessoa com Deficiência.
0: A data marca a mobilização histórica pela garantia de direitos, acessibilidade e combate ao capacitismo na sociedade.
1: E você sabia que esses direitos estão previstos em lei?
0: São garantias que ajudam a promover mais autonomia, inclusão e oportunidades para que as pessoas com deficiência possam participar plenamente da sociedade.
1: E o que fazer caso esses direitos não sejam respeitados? É o que vamos ouvir agora na reportagem de de Pablo Mundim.
5: Ir ao cinema, ler um cardápio ou simplesmente caminhar pela rua. Situações comuns do dia a dia, mas para quem tem deficiência visual, podem ser um desafio. Laíssa Cardoso, de 35 anos, conhece essa realidade de perto. A sua condição não impediu que ela se tornasse mestre em ciência política e analista judiciária, mas as barreiras ainda fazem parte da rotina.
6: A gente não está tão presente nos espaços quanto a gente poderia e quanto a gente deveria. E aí não é só uma questão de não ter rampa, de não ter piso tátil, mas é uma questão de as pessoas ainda estranharem o que é diferente delas.
5: A Lei Brasileira de Inclusão, conhecida como Estatuto da Pessoa com Deficiência, estabelece direitos para garantir a essas pessoas participação plena e igualdade de condições. A legislação prevê medidas de acessibilidade, como reserva de espaços livres e assentos adaptados. Também proíbe qualquer forma de discriminação, garante educação inclusiva em todos os níveis de ensino e atendimento integral e especializado pelo SUS. Caso não tenha seus direitos respeitados, o secretário nacional substituto dos direitos da pessoa com deficiência do Ministério dos Direitos Humanos, Alex Alverga, explica a quem o cidadão pode recorrer.
7: Caso isso tenha acontecido em relação à prestação de um serviço, uma instituição, o primeiro local é diretamente o local responsável por isso. No entanto, o conjunto de outras salvaguardas também são disponíveis. O serviço SEM é um canal que recebe denúncias de violação de direitos humanos 7 dias por semana, 24 horas. Evidentemente, também, a depender da situação, da gravidade, defensorias públicas, delegacias especializadas, órgãos de defesa do consumidor.
5: O Disque 100 também pode ser acessado pelo WhatsApp no número 61996110100. Vale lembrar que o serviço é gratuito e garante o sigilo das informações prestadas. Reportagem Pablo Mundim.
0: Pois é, de acordo com o último censo, o Brasil tem cerca de 14 milhões de pessoas com algum tipo de deficiência.
1: O número representa pouco mais de 7% do total da população.
0: E para falar sobre a Lei Brasileira de Inclusão, eu e o Nazi Brum conversamos com a Secretária Nacional dos Direitos da Pessoa com Deficiência, Isadora Nascimento, sobre as políticas públicas que têm sido desenvolvidas para o direito a todos. Acompanhe. Secretária Isadora Nascimento, bem-vinda à Voz do Brasil. Prazer ter a senhora conosco justamente nesse dia de luta da pessoa com deficiência, que eu gostaria que a senhora começasse falando então pra gente sobre capacitismo e como esse tipo de preconceito prejudica a vida das pessoas com deficiência.
4: Primeiramente, muito obrigada pelo convite. Sim, o capacitismo, ele é um conceito que eu costumo dizer que é muito completo e muito complexo, né? Porque ora ele vem na perspectiva de se considerar a pessoa com deficiência como incapaz de trabalhar, de estudar, de ocupar espaços de tomada de decisão, de fazer atividades simples do dia a dia. Ora também vem com essa perspectiva da supervalorização da deficiência. Então, considera aí que essa pessoa com deficiência, ela é um herói ou uma heroína, é um exemplo de superação apenas por existir com uma deficiência. Então, acaba colocando muitas vezes também essa pessoa com deficiência no lugar ali de anjo, de um ser quase que de outro mundo, né? Então,
0: já denota a expectativa de que aquela pessoa não desse conta de fazer as coisas,
4: exato,
0: né?
4: Exato, então tem esse viés da incapacidade muitas vezes, mas também esse viés aí dessa supervalorização por falta de entendimento, né? Sobre o conceito real de deficiência.
8: Bom, secretária, aí a gente chega na importância de que quem tem algum tipo de deficiência tem acesso a oportunidades, né? De emprego, estudo, vida autônoma, e hoje existe um estatuto, um marco legal que busca garantir esses direitos. O que é que está previsto no Estatuto da Pessoa com Deficiência?
4: Bom, esse estatuto, também conhecido como Lei Brasileira de Inclusão, que está em vigor desde 2015, é um documento extremamente completo, extremamente robusto, porque foi construído com a participação plena das pessoas com deficiência, né? Respeitando aí o lema do Nada Sobre Nós Sem Nós. E é um estatuto que é baseado na Convenção da ONU dos Direitos das Pessoas com Deficiência, E no Brasil tem status de emenda constitucional. Então, é um documento extremamente completo que vai prever aí direitos diversos, pensando em educação, saúde, trabalho, acessos diversos, né, em relação a questões de acessibilidade arquitetônica, tecnológica, atitudinal, comunicacional, e é um documento aí que norteia essa construção do próprio país mesmo em relação a políticas públicas. Então, dele também nasce a Política Nacional dos Direitos da Pessoa com Deficiência, que é o Plano Novo Ver Sem Limite, que tem base, né, nessa Lei Brasileira de Inclusão, também na Convenção, e outros frutos vão surgindo a partir desse documento que é tão importante.
0: Pois é, eu ia justamente perguntar aí sobre o trabalho que o Ministério dos Direitos Humanos vem fazendo para garantir esses direitos que estão previstos no Estatuto. O Viver Sem Limites é um deles, né?
4: Exato. A Secretaria Nacional dos Direitos da Pessoa com Deficiência, vinculada ao Ministério dos Direitos Humanos e Cidadania, tem esse papel de ajudar, né, a fomentar aí a construção de políticas públicas para pessoas com deficiência em todo o território. Então, a gente, em diálogo também com outros ministérios, entendendo que a pauta da deficiência ela é transversal, então a gente dialoga com a cultura, com o esporte, com a saúde, com o trabalho, com a assistência social, enfim, com as diversas áreas que as pessoas acessam, né, no seu cotidiano, para garantir também acessos para pessoas com deficiência. Então, o Viver Sem Limite, ele é construído nessa perspectiva ampla, pensando em eixos. Então, também a gente tem essa divisão em quatro eixos: gestão inclusiva e participativa, enfrentamento à violência, acessibilidade e também promoção de direitos, entendendo aí que esses acessos, eles precisam ser abrangentes e também precisam chegar nos territórios de forma ampla, né? Pensando às vezes naquele município que é pequenininho lá na ponta, mas que também precisa ter uma estrutura de governança aí forte para pessoa com deficiência.
8: Pois a secretária, a senhora citou um ponto aí que a gente não pode deixar de falar, que são situações de abuso que pessoas com deficiência podem estar sujeitas. O Ministério tem canais para receber denúncias de maus tratos e violência?
4: Sim, o Ministério dos Direitos Humanos faz um trabalho muito importante de acolhimento e encaminhamento dessas denúncias, né, aos órgãos responsáveis, recebendo essas denúncias através do Disque 100, né, o Disque Direitos Humanos, e ali é dado o encaminhamento necessário aos diversos tipos de violações que chegam, né? Infelizmente, a gente tem violências aí que são patrimoniais, pensando em pessoas com deficiência, violências físicas, psicológicas, institucionais, né? O próprio capacitismo é uma forma de violências que origina aí diversas questões muito sérias, né, que precisam ser enfrentadas. Então, a gente tenta, enquanto Ministério também, em articulação com outros órgãos de proteção, né, então, Ministério Público, nos estados e nos municípios, também envolver os conselhos de direitos, né, que são muito importantes, para que a gente tenha também junto às defensorias, enfim, todos esses órgãos de acolhimento, de proteção, que possam trabalhar juntos para receber essas demandas.
0: E existe um balanço do Disque 100 sobre os tipos mais comuns de denúncia, o volume dessas denúncias?
4: Então, são diversas denúncias que chegam diariamente. É até difícil falar isso, né? Porque a gente ainda está em um tempo em que violências são comuns, mas acho que exemplificando, assim, até novamente, pensar em violência física, pessoas com deficiência, principalmente mulheres, são as que mais sofrem violência física, violência patrimonial. Então, muitas vezes, essa administração, né, do recurso que a pessoa recebe é feita pela família ou pelos próprios companheiros ou cuidadores, que muitas vezes utilizam, né, desses recursos da pessoa de uma forma indevida. Então, isso gera violência patrimonial e outras tantas, né, algumas denúncias de violência institucional, pensando nos ambientes aí de ensino, de trabalho, a gente recebe aí de diversas frentes.
8: Bom, nós conversamos com Isadora Nascimento, secretária nacional dos Direitos da Pessoa com Deficiência. Secretária, muito obrigado pela sua entrevista à Voz do Brasil.
4: Muito obrigada.
1: O Pix ganhou novas regras que ampliam as possibilidades de uso da ferramenta.
0: E também reforçam os mecanismos de segurança contra golpes e fraudes.
1: Os detalhes vamos ouvir agora na reportagem de Luana Karen.
3: Entre as medidas de segurança está a que amplia de 30 para 80 dias o prazo que a vítima de um Pix fraudulento tem para recorrer ao banco e tomar as providências. A medida impacta sobretudo comerciantes e varejistas, que às vezes levam um tempo maior para fazer seu fluxo de caixa e identificar o golpe. A economista Carla Bene, professora da Fundação Getúlio Vargas, destaca que o Banco Central também apertou o passo contra golpistas que usam contas de fachada para movimentar o dinheiro.
9: O que eles chamam de contas de passagem ou contas de laranjas, onde entra o dinheiro de uma fraude e ele vai sendo transferido para várias contas, é como se ele se perdesse no meio do caminho. E o Banco Central vai entrar também nesse procedimento com essas contas de passagem e ele também pode vir a fazer bloqueio nessas contas.
3: Chaves de CPFs e CNPJs em situações irregulares com a Receita Federal terão exclusão automática. Outra mudança ressaltada pela economista Carla Bene é que, a partir de 1º de março de 2027, os usuários vão poder anexar diretamente nos aplicativos das instituições bancárias documentos que indiquem a possibilidade de golpe.
9: Você vai poder enviar provas, como áudios, prints e documentos diretamente na contestação para a instituição bancária. É algo importante, porque se você, já sabendo disso, já começa a guardar, digamos assim, as suas provas para os seus pagamentos. E caso aconteça, você pode usar isso daí já dentro do aplicativo a partir do ano que vem.
3: Outra novidade é a permissão para que o cidadão possa cadastrar na conta salário despesas recorrentes para pagamento com Pix automático a partir de julho de 2027. O Banco Central também regulamentou a chamada cobrança híbrida, uma prática já utilizada por algumas empresas e que permite ao consumidor escolher entre pagar uma cobrança por boleto ou por Pix. A medida entra em vigor em fevereiro de 2027 e deve reduzir riscos operacionais e evitar pagamentos indevidos ou em duplicidade. Reportagem Luana Karen.
0: Menos de 2 meses para um momento crucial na vida de milhares de estudantes.
1: As provas do Enem estão marcadas para novembro, este ano com novidades.
0: Entre elas, o aumento nos locais de prova. A repórter Gabriela Noronha tem mais detalhes.
10: Aos 21 anos, o estudante brasiliense João Ferreira vai fazer a prova do Exame Nacional do Ensino Médio pela segunda vez e para conquistar a sonhada vaga no curso de arquitetura da Universidade de Brasília, ele concilia as aulas presenciais em um cursinho com a rotina de estudos em casa. Para o estudante, o importante é manter a disciplina.
11: Estudar de uma forma orgânica, com organização, que tem um plano de estudo voltado a um aprendizado mais efetivo, que funcione melhor para você, do que você simplesmente sentar e pegar para você e falar, vou estudar 4 horas hoje.
10: Assim como João, milhões de brasileiros devem participar desta edição do Enem. As provas serão aplicadas nos dias 8 e 15 de novembro. De acordo com o INEP, instituto responsável pelo exame, mais de 5 milhões de pessoas tiveram suas inscrições confirmadas. No primeiro dia, os estudantes devem responder a 45 questões de linguagens e códigos e 45 de ciências humanas, além da redação. Já no segundo, são 45 questões de ciências da natureza e mais 45 de matemática. O professor de história, Fábio Santos Reis, dá dicas para esta reta final de preparação.
12: Eu acho que para esse momento, levando em conta o tempo que está faltando, o ideal seria, nesse momento, fazer algumas revisões rápidas de conteúdo, revisão teórica, mas nada tão aprofundado até pelo tempo que a gente tem, e sobretudo focar em resoluções de provas anteriores. Então eu recomendo que faça as provas do Enem de 2018 para cá.
10: Uma novidade neste ano é a expansão do número de locais de prova com 10 mil novos pontos. Ricardo Cardoso, presidente substituto Instituto do INEP, destaca que o exame também será utilizado como instrumento de avaliação do sistema de avaliação da educação básica.
13: Além de organizar o acesso ao ensino superior, além de permitir a certificação dos estudantes, ele também vai permitir a avaliação da qualidade da educação básica. Então, a população ter esse resultado pelo Enem, que é um exame que tem a área de linguagem, ciências humanas, ciências da natureza, matemática e a redação, oferece uma avaliação mais completa, em que o aluno muitas vezes ele está mais mobilizado, mais motivado para fazer a prova. Isso para nós é uma mudança muito importante.
10: Também é a primeira vez que os concluintes do ensino médio na rede pública de ensino foram inscritos automaticamente no Enem, com base nos dados informados pelas redes de ensino. Vale lembrar que as notas do Enem podem ser utilizadas para acesso ao Sistema de Seleção Unificada, o SISU, e ao programa Universidade para Todos, o ProUni. A nota do exame também pode ser usada para pleitear financiamento estudantil. Reportagem Gabriela Noronha.
1: E amanhã vamos falar sobre a nova edição da cartilha da redação do Enem 2026.
0: Nós vamos falar mais sobre a prova e dicas para escrever uma redação nota 1000. Não perca.
1: Elas coletam moluscos e crustáceos em manguezais e praias, acompanhando o ritmo das marés.
0: No Brasil, a maior parte de pescadores artesanais são mulheres e tiram desse ofício o sustento da família.
1: Um mapeamento da Fiocruz quer mostrar onde elas estão, onde estão essas trabalhadoras e suas principais necessidades.
14: É das águas do litoral cearense que a marisqueira Maria do Socorro Miranda, de 44 anos, tira o sustento da família. O trabalho que ela herdou dos pais, às vezes começa antes do amanhecer, acompanhando o ritmo das marés.
15: Eu trabalho 6 horas por dia, caso a maré esteja baixa. Me encontro com as amigas, te levo nossos aparelhos de pesca, né? Levo o jereré pra botar lá, a gente isca eles. E vai esperar para te ver se caiu algum siri, alguma coisa dentro.
14: Um levantamento realizado pela Fiocruz em 52 municípios de todas as regiões brasileiras aponta a presença marcante de mulheres na atividade pesqueira.

0: mapeamento vai contribuir para tornar conhecidas as vulnerabilidades desses territórios e aproximar as políticas públicas da realidade de quem vive e trabalha nas águas brasileiras. Como explica a coordenadora geral de Inclusão Produtiva, Enfrentamento à Fome e à Pobreza do Ministério das Mulheres, Larissa de Santana Passos.
1: Ele junta todos os bancos de dados validados pelo governo, então essas mulheres elas participam de forma ativa, indicando quais são os territórios, né, que elas estão e quais são as demandas, dificuldade a nível de crédito, quais são as cadeias produtivas, dificuldade de escoamento, para a gente entender essas demandas, transformar esses dados em políticas públicas.
0: O resultado completo do levantamento de dados será conhecido em 2027. De acordo com a pesquisadora da Fiocruz, Maria Juliana Moura Correa, outro objetivo do estudo é conhecer os impactos da atividade pesqueira na saúde das trabalhadoras.

0: Ministro da Pesca e Aquicultura, Edipo Araújo, comenta sobre o trabalho dessas profissionais.
1: A história de quem trabalha com a pesca artesanal é marcada por lutas e resiliência. Quem ajuda a colocar alimento na mesa de milhões de brasileiros e brasileiras, geralmente tem as águas como a única fonte de sustento.
0: O Brasil tem cerca de 1.700.000 pescadores artesanais, segundo o Registro Geral da Atividade Pesqueira. Desse total, quase 900.000 são mulheres. Reportagem Graziele Bezerra.
2: A Agência Nacional de Vigilância Sanitária aprovou o registro de um novo medicamento para o câncer de mama.
3: O Etcamar é indicado.

0: noite, até amanhã.
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3: STF mantém decreto de Minas Gerais que restringe publicidade de bets.
4: TSE vai lançar nesta terça-feira a ação Violência Política Tem Gênero.
3: STJ admite como prova a gravação feita por consumidor no departamento jurídico da empresa.
4: Boa noite, eu sou Leandro Bezerra.
3: E eu sou Walter Lima.
4: O ministro Flávio Dino do Supremo Tribunal Federal decidiu manter um decreto de Minas Gerais que restringe a publicidade de empresas de apostas de cota fixa, as chamadas bets, e de plataformas de conteúdo adulto em bens públicos estaduais e eventos promovidos ou apoiados pelo Poder Executivo local.
3: O ministro Dino negou o pedido feito pela Associação Nacional de Jogos e Loterias para suspender o decreto.
4: A entidade sustentava que o Estado havia invadido a competência privativa da União para legislar sobre propaganda comercial.
3: Mas o ministro considerou que as restrições se limitam aos meios de comunicação institucional, aos bens e espaços sob responsabilidade do Executivo Estadual e aos eventos promovidos ou apoiados pelo governo de Minas Gerais. Para o ministro, essas medidas fazem parte da autonomia do Estado para administrar seus próprios bens e recursos.
4: O TSE vai lançar amanhã a ação Violência Política Tem Gênero.
3: Essa ação vai marcar o lançamento de iniciativas voltadas ao enfrentamento da violência política contra as mulheres. Fábio Ruas.
5: A ação vai ser amanhã às 5 horas da tarde no espaço Sepúlveda Pertence, na sede do TSE em Brasília. Vai ter a assinatura de um protocolo de ação conjunta entre o TSE e a Procuradoria-Geral Eleitoral para combater esse crime. O presidente do TSE, ministro Cássio Nunes Marques, e o vice-procurador-geral eleitoral, Alexandre Espinosa Bravo Barbosa, vão participar da ação ao lado de mulheres com atuação reconhecida na vida pública e na defesa dos direitos femininos.
4: O Ministério Público Eleitoral emite 431 manifestações sobre propaganda eleitoral irregular no primeiro mês de fiscalização em Mato Grosso.
3: O objetivo da ação é promover a conscientização sobre as condutas proibidas pela legislação. Kátia Dias.
6: Entre 15 de agosto e 15 de setembro foram emitidas 431 manifestações sobre propaganda eleitoral irregular. Durante a fiscalização, o MP Eleitoral analisou representações, reclamações, pedidos de resposta e apurações relativas a veiculações irregulares de propaganda, tanto na mídia tradicional quanto nas redes sociais.
4: É válida como prova a gravação feita por consumidor dentro do departamento jurídico de empresa, sem consentimento da outra parte.
3: Mas para o STJ, o conteúdo não pode se referir à atividade de advocacia, nem a informações protegidas por sigilo profissional. Fátima Uchoa.
7: Um aluno ajuizou ação contra a instituição de ensino superior devido à oferta e ao posterior cancelamento de curso. A instituição buscou invalidar gravações de conversas feitas pelo consumidor com a diretora e dentro do próprio departamento jurídico, alegando que o local deveria ter a mesma proteção legal dos escritórios de advocacia. A Justiça do Distrito Federal condenou a instituição a pagar quase R$5.000 por danos materiais e R$6.000 por danos morais, considerando a gravação válida. O STJ manteve a decisão. Segundo o relator ministro Raul Araújo, a gravação não tratava de atividade advocatícia, mas de questão administrativa sobre prestação de serviço de ensino.
4: Jornada de trabalho em atividades insalubres é tema de audiência no TST.
3: O debate vai tratar dos limites de uma negociação coletiva nesses casos. Samanta Flor.
8: A discussão é se acordos ou convenções coletivas podem autorizar o aumento da jornada em atividades insalubres sem a aprovação prévia da autoridade competente. O assunto é o tema 149 do TST. A audiência pública foi convocada pelo ministro Douglas Alencar e vai ouvir especialistas, entidades e representantes de categorias afetadas. O entendimento do TST vai orientar o julgamento de processos semelhantes em toda a Justiça do Trabalho.
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0: Eldorado.
1: Eu sou Humberto Pinheiro e estes são os destaques de hoje do Jornal do Senado, que começa agora. Participantes de sessão especial apontam a importância da inclusão das pessoas com deficiência. Instituição fiscal independente do Senado diverge do governo e alerta para riscos fiscais. Reportagem da Rádio Senado é finalista do prêmio Vladimir Herzog de jornalismo. Boa noite. O Senado celebrou hoje o Dia Nacional de Luta da Pessoa com Deficiência. Especialistas convidados para a sessão especial apontaram a importância da inclusão. Repórter Márcio Maturana.
2: A importância da participação completa das pessoas com deficiência nas atividades sociais precisa ser ressaltada todos os dias, segundo especialistas que participaram da sessão especial no plenário do Senado nesta segunda-feira, 21 de setembro, que é o Dia Nacional de Luta da Pessoa com Deficiência. A senadora Damaris Alves, do Republicanos do Distrito Federal, presidiu a sessão.
3: Infelizmente, ainda vemos, de vez em quando, uma iniciativa ou outra para, inclusive, retirar direitos já garantidos. Por isso que um dia nacional como esse precisa, por esta casa e por todas as casas do Brasil, ser comemorado.
2: A sessão especial foi requerida pelo senador Paulo Paim, do PT do Rio Grande do Sul. Ele é autor do Estatuto da Pessoa com Deficiência e do projeto de lei que criou o Dia Nacional de Luta da Pessoa com Deficiência.
4: Eleições 2026.
1: As eleições deste ano têm em disputa 54 vagas para o Senado. Total de 32 senadores tentam a reeleição. Outros 10 disputam o governo de seus estados e um a presidência da República. Repórter Rodrigo Rezende.
5: Nas eleições deste ano, cada um dos 26 estados e o Distrito Federal elegerão 2 senadores. Portanto, das 81 vagas do Senado, 54 estão em jogo para os próximos 8 anos. Dos 54 senadores em término de mandato, 32 tentam a reeleição. 9 senadores que encerram o mandato no final de janeiro de 2027 concorrem a outros cargos: um à presidência da República, um ao governo de seu estado, um para deputado estadual, 2 para deputado federal e 4 como suplentes em chapas que concorrem ao Senado. Já 13 senadores vão encerrar os atuais mandatos em 2027 e não vão concorrer a nenhum cargo. É o caso de Jaime Campos, do União de Mato Grosso.
6: Tenho orgulho da história que eu construí e, sobretudo, tenho esperança no futuro do nosso estado. Cargos passam, mandatos terminam, eleições chegam e vão embora, mas algo que precisa permanecer é o compromisso com o nosso estado.
5: Quem também não disputa a eleição após 40 anos é o senador Paulo Paim, do PT do Rio Grande do Sul.
7: São 40 anos ininterruptos aqui no Congresso Nacional. Uma trajetória construída com diálogo, compromisso e fidelidade às causas do povo brasileiro. Não serei mais candidato ao Senado, mas não saio da política, porque a política está em mim. Ela faz parte da nossa história, da minha alma e da minha forma de enxergar o mundo.
5: Dos 27 senadores que estão no chamado meio de mandato, ou seja, ainda possuem mais 4 anos no Senado, 9 concorrem nestas eleições a governos estaduais. Um senador licenciado concorre ainda à vice-presidência da República.
1: Está pronto para votação na Comissão de Assuntos Sociais um projeto que cria regras para o uso da inteligência artificial na área da saúde. O texto prevê regras de transparência, responsabilidade e supervisão humana nas decisões clínicas. Repórter Patrícia Oliveira.
8: Segundo o Comitê Gestor da Internet no Brasil, 18% dos hospitais e das clínicas brasileiras já utilizam soluções de inteligência artificial. É o caso do uso da IA para acelerar resultados dos exames de coração, como explica a cardiologista Paula Damasco.
9: A gente usa essa inteligência artificial para estar liberando esse laudo, às vezes, com 2 minutos, para que um clínico possa ter um resultado mais real do eletro para conduzir o paciente.
8: Ricardo Sampaio, coordenador do Centro Integrado de IA do Distrito Federal, aponta a redução das filas de espera para o paciente com o uso da tecnologia.
10: Utilizar a inteligência
0: inteligência artificial, seja para um procedimento, seja para uma consulta, seja para um pedido de remédios ou afins, e para que com isso o paciente tenha um retorno mais rápido daquilo que foi solicitado e que ele consiga ser tratado da melhor maneira.
8: A senadora doutora Eudócia, do PSDB de Alagoas, apoia o desenvolvimento de terapias e vacinas contra o câncer com o uso da IA. Um projeto da senadora prevê a utilização da inteligência artificial na saúde pública com regras de transparência, responsabilidade e supervisão humana nas decisões clínicas para proteger os direitos dos pacientes.
10: A implementação de hospitais inteligentes da rede SUS irá beneficiar significativamente o atendimento aos pacientes da rede pública, otimizando os diagnósticos precoces de várias patologias, especialmente as doenças oncológicas.
8: O projeto também prevê a igualdade no atendimento, proteção de dados e informações claras para os pacientes e que profissionais de saúde recebam capacitação para usar a IA. A proposta recebeu relatório favorável da senadora Damaris Alves, do Republicanos do Distrito Federal, e está pronta para votação na Comissão de Assuntos Sociais.
1: O relatório da Instituição Fiscal Independente do Senado apontou diferença entre as projeções do governo e os cálculos da entidade para o projeto do orçamento de 2027. Segundo o relatório, o uso de premissas e parâmetros macroeconômicos distintos pelo executivo pode implicar desequilíbrio fiscal. Repórter Douglas Castilho.
11: Enquanto o Poder Executivo prevê saldo positivo primário de 18,6 bilhões de reais, os cálculos da IFE indicam a perspectiva de um déficit de 86,1 bilhões, um descompasso de 104,8 bilhões de reais entre os dois cenários. Divergências assim afetam diretamente o cumprimento das metas fiscais, indicando, segundo a instituição, a necessidade de segurar gastos. O diretor executivo da IFE, Marcos Pestana, detalhou onde está a diferença entre as duas contas.
12: O governo trabalha com um PIB ano que vem de 2,4%. A IFE com 1,8. O governo trabalha com uma expansão da massa salarial, que é essencial para calcular as receitas previdenciárias, de mais de 10%. Nós trabalhamos com mais de 7%. Esse acúmulo de diferenciação de parâmetros nos levam a discrepar sobre o resultado primário.
11: Marcos Pestana alerta para novas pressões orçamentárias e despesas não previstas na proposta original, como o recente reajuste de 15% no benefício médio do Bolsa Família.
1: A história de um educador que enfrentou a violência dentro da escola e acabou assassinado é tema de uma reportagem especial da Rádio Senado, que chegou à final do Prêmio Vladimir Herzog de Jornalismo. O trabalho Carlos Mota, A Pedagogia da Coragem, foi produzido pelo jornalista Otávio Augusto Mota e conta a trajetória do próprio pai. A reportagem é de Yasmin Rodrigues.
13: Reportagem que colocou a Rádio Senado entre os finalistas do prêmio Vladimir Herzog nasceu de uma história familiar. O jornalista Otávio Augusto Mota transformou em reportagem a trajetória do pai.
14: A reportagem Carlos Mota, Pedagogia da Coragem, ela apresenta para os ouvintes a trajetória de vida e de luta de um professor aqui do Distrito Federal chamado Carlos Mota. Ele era diretor no Núcleo Rural Lagoeste e era um líder comunitário. Lutava por melhores condições de acesso à escola dos alunos. Então essa reportagem, ela navega um pouco por qual era o ideal de Carlos, qual era a visão de Carlos sobre a educação.
13: O prêmio Vladimir Herzog reconhece trabalhos jornalísticos relacionados à defesa dos direitos humanos e tem uma história ligada à luta pela liberdade de expressão e pela democracia. Para Otávio, no entanto, a indicação vai além do reconhecimento profissional. Representa uma busca por conhecer melhor a história de vida do pai e também serve de alerta para a violência que ainda existe no ambiente escolar. A divulgação dos vencedores está marcada para o dia 30 de setembro, com transmissão ao vivo.
1: Trabalhos técnicos de Eliseu Caires. O Jornal do Senado fica por aqui. Acompanhe agora as notícias da Câmara dos Deputados. Boa noite e até amanhã.

0: Novo programa escolar para gestão de resíduos sólidos.
1: Projeto cria campanha sobre desaparecimento de criança e adolescente.
0: Avança a proposta que regulariza o transporte intermunicipal por taxistas.
1: Menores podem ser proibidos de atuar em propaganda de jogos de azar.
0: Boa noite. Comissão Permanente da Câmara aprovou o projeto de lei que proíbe presença de menores de 18 anos em propagandas de jogos de azar. A repórter Maria Neves tem os detalhes.
2: A Comissão de Previdência, Assistência Social, Infância, Adolescência e Família da Câmara dos Deputados aprovou o projeto que proíbe a participação de menores de 18 anos em publicidade de produtos proibidos para esta faixa etária. A proposta do deputado Túlio Gadelha, do PSD de Pernambuco, menciona expressamente a vedação de crianças e adolescentes em propaganda de loterias e jogos de azar. Como explica a relatora, a deputada Meire Serafim, do União do Acre, a legislação estabelece uma série de produtos proibidos para menores de 18 anos, como bebidas alcoólicas, cigarros e outras substâncias que possam causar dependência. As leis também proíbem que crianças e adolescentes participem de jogos de azar. No entanto, nenhuma lei proíbe a participação deles na propaganda desses mesmos produtos, que, conforme ressalta a deputada, podem causar prejuízos graves, principalmente a esse público em formação.
3: A gente vê muitas adolescentes e crianças firmar isso na mente e acontecer esses vários fatores, tragédia que a gente vê no nosso país todo. Porque esse jogo de azar, ele acaba induzindo as nossas crianças, nossos adolescentes, e fazer o pior.
2: Pela proposta aprovada, pais ou responsáveis de crianças e adolescentes que participarem da divulgação por qualquer meio de jogos de azar ou outros produtos proibidos ficarão sujeitos à multa entre 3.000 e 10.000 reais. Para agenciadores de menores de 18 anos que descumprirem a lei, a multa será multiplicada por 10. Com isso, poderá variar entre 30 e 100 mil reais. Já para as empresas de jogos de azar ou que forneçam produtos proibidos que utilizarem crianças ou adolescentes em peças publicitárias, o valor da multa será multiplicado por 100. Poderá variar entre 300 mil e 1 milhão de reais. Caso haja reincidência na utilização de menores de 18 anos em publicidade de produtos proibidos no período de um ano, o projeto prevê a aplicação das multas em dobro. Segundo Túlio Gadelha, a punição tem função pedagógica. Busca assegurar que os responsáveis entendam a gravidade de suas ações e a responsabilidade que têm ao envolver jovens em atividades perigosas ou inadequadas. Da Rádio Câmara de Brasília, Maria Neves.
4: Economia.
1: Kiko Seleguin, do PT de São Paulo, defende a aprovação de uma lei de proteção da soberania econômica nacional. O objetivo é invalidar no Brasil a aplicação de sanções e restrições comerciais ou financeiras impostas unilateralmente por governos e tribunais estrangeiros.
0: Kiko Seleguin sustenta que empresas e pessoas físicas brasileiras não podem cumprir determinação que não tenha respaldo em tratados aprovados pelo país ou em resoluções da ONU. A medida também impede a rescisão de contratos ou encerramento de contas motivados por sanções internacionais unilaterais.
1: Pedro Lucas Fernandes, do União do Maranhão, quer permitir que fundos constitucionais e o Fundo de Desenvolvimento do Nordeste ofereçam garantias para empréstimos destinados a projetos de infraestrutura. Ele explica que a medida pode facilitar o acesso a recursos para a execução de obras.
0: Para Pedro Lucas Fernandes, a proposta também pode estimular investimentos em áreas como energia, logística e infraestrutura sustentável. Na avaliação do deputado, o aumento dos investimentos pode contribuir para a geração de empregos e o crescimento da renda no Nordeste.
4: Segurança Pública.
1: A Câmara está analisando a criação de uma campanha nacional de prevenção ao desaparecimento de crianças e adolescentes. A reportagem é de José Carlos Oliveira.
4: Projeto de lei em análise na Câmara dos Deputados cria a campanha nacional educativa sobre desaparecimento de crianças e adolescentes. O texto já foi aprovado na Comissão de Segurança Pública com relatório favorável do deputado Sargento Faur, do PL do Paraná.
5: A implementação de campanhas educativas permanentes contribui para disseminar informações úteis, fortalecendo a rede de proteção à criança e ao adolescente. É dever do poder público adotar mecanismos que ampliem a proteção, especialmente diante do crescimento de crimes envolvendo exploração, tráfico de pessoas, aliciamento virtual e outras formas de violência.
4: O relator destaca que a campanha educativa deverá ser realizada principalmente nas escolas públicas e privadas ao longo de todo o ano letivo.
5: O desaparecimento de crianças e adolescentes é uma realidade alarmante no Brasil e exige atuação integrada do Estado, da família e da sociedade. Nesse contexto, a escola desempenha papel fundamental como ambiente de formação, conscientização e proteção social.
4: Estão previstas medidas de orientação em caso de desaparecimento, divulgação dos canais de denúncia e da legislação protetiva, promoção de palestras e elaboração de cartilhas informativas, inclusive com as estratégias de prevenção ao desaparecimento de crianças e adolescentes. A proposta partiu do deputado delegado Éder Mauro, do PL do Pará, inconformado com a sucessão desse tipo de crime no seu estado.
6: No Pará nós temos sumiços de crianças por questões de seitas, por questões de crimes sexuais, principalmente no que envolve embarcações e por questões de tráfico de órgãos. Então, esse socorro através de uma proposta vai procurar socorrer aqueles que não têm a menor condições de se defender.
4: A proposta que cria a campanha nacional educativa sobre o desaparecimento de crianças e adolescentes ainda vai passar por votação nas comissões de educação e constituição e justiça. Da Rádio Câmara de Brasília, José Carlos Oliveira.
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7: Educação.
0: Maria do Rosário, do PT, critica a proposta do governo do Rio Grande do Sul de terceirizar a gestão de escolas públicas. Na visão da parlamentar, a medida retira a autonomia das direções escolares e amplia os gastos com empresas privadas.
8: O governo do Rio Grande do Sul decidiu colocar na bolsa de valores para terceirizar a gestão das escolas, tirando das diretoras o controle, o comando, a gestão das escolas. Então, agora, com isso, o governo pretende gastar muito mais dinheiro com empresas terceirizadas do que entrega para a escola, para a direção, para cuidar das paredes, dos banheiros, para limpeza, para organização da vida da escola. Isso é um grande erro.
1: Maria do Rosário também defende a valorização dos profissionais da educação, com a aplicação da lei que reconhece os professores de creches como integrantes do magistério, a realização de concursos públicos e o fim da cobrança previdenciária sobre aposentados da área.
0: Projeto de Eros Biondini, do PL de Minas Gerais, quer garantir a autonomia das escolas confessionais. A proposta assegura às instituições o direito de organizar atividades e celebrações de acordo com suas crenças, respeitados os conteúdos da Base Nacional Comum Curricular.
1: O texto também proíbe sanções e restrições ao repasse de recursos públicos motivadas pelo exercício da identidade religiosa da escola. Eros Biondini avalia que a medida protege o direito dos pais de escolher instituições de ensino alinhadas às próprias convicções.
7: Comissões.
0: A Câmara aprovou a criação de um programa escolar de gestão de resíduos sólidos. A repórter Paula Bittar acompanhou a votação.
7: A Comissão de Constituição e Justiça da Câmara aprovou uma proposta que permite que as escolas da rede pública da educação básica criem programas de redução, reuso e reciclagem de resíduos sólidos. O objetivo é conscientizar a comunidade escolar sobre a importância da gestão ambientalmente adequada de resíduos sólidos. Relator na comissão, o deputado Nicolas Ferreira, do PL de Minas Gerais, considerou o projeto condizente com as disposições constitucionais que determinam a proteção do meio ambiente como competência do poder estatal. Segundo o texto aprovado, os resíduos sólidos gerados na escola que não puderem ser reutilizados deverão ser descartados em recipientes próprios, seguindo a padronização já existente, como azul para papel e papelão e vermelho para plástico. A renda da comercialização dos resíduos sólidos recicláveis será usada na compra de materiais e equipamentos para a escola. A proposta, que permite que as escolas da rede pública da educação básica criem programas de redução, reuso e reciclagem de resíduos sólidos, segue agora para a análise do Senado. Da Rádio Câmara de Brasília, Paula Bittar.
9: Desenvolvimento Regional.
1: A Comissão da Amazônia aprovou o relatório de Zezinho Barbari, do PP do Acre, ao projeto que institui o custo amazônico como critério de ponderação nos repasses federais do Fundeb e do programa Dinheiro Direto na Escola, para aumentar o financiamento da educação básica na Amazônia Legal.
0: O objetivo da proposta é compensar os altos gastos com transporte, energia, logística, entre outros, para diminuir a desigualdade e mitigar o descompasso da educação na Amazônia. De acordo com o relatório de Zezinho Barbari, o Ministério da Educação vai definir os novos valores de repasses.
1: Carlos Gomes, do Republicanos do Rio Grande do Sul, apresentou o projeto que desburocratiza o processo de regularização fundiária no país. A proposta simplifica exigências cartorárias e acelera a entrega de títulos de propriedade rural.
0: O projeto permite a verificação de requisitos por imagens de satélite e documentos em imóveis de até 15 módulos fiscais. Carlos Gomes argumenta que a falta de regularização gera insegurança jurídica no campo e dificulta o acesso a crédito para pequenos e médios produtores.
9: Meio ambiente.
1: Projeto de Mário Eringer, do PDT de Minas Gerais, obriga os centros de processamento de dados a implantarem soluções hídricas próprias para o resfriamento de suas instalações. O texto proíbe que os data centers utilizem água de reservatórios públicos destinados ao abastecimento humano.
0: De acordo com Mário Eringer, o avanço tecnológico e a demanda por inteligência artificial exigem um consumo muito elevado de água, o que gera riscos de desabastecimento. A proposta concede um prazo de até 3 anos para que os empreendimentos se adaptem às novas regras ambientais.
1: Luiziane Lins, da Rede do Ceará, é autora de um projeto que criminaliza o abandono de animais deixados em clínicas e hospitais veterinários após a alta médica. Pela proposta, o tutor que não retirar o animal em até 72 horas após ser notificado poderá responder pelo crime de abandono.
0: Luiziane Lins também propõe que clínicas e hospitais veterinários exibam avisos informando que abandonar animais nesses estabelecimentos é crime. Para a congressista, a medida facilita a responsabilização dos tutores e reforça a proteção aos animais.
9: Transportes.
1: Rodrigo de Castro, do União de Minas Gerais, comemora a inauguração de 2 pontes na BR-356, entre os municípios de Ervalha e Muriaé. Segundo ele, as obras aumentam a segurança dos motoristas e reforçam a ligação da Zona da Mata com os estados do Rio de Janeiro e do Espírito Santo.
10: Há muito tempo, todos que passavam ali conviviam com uma situação absolutamente de insegurança e agora tem uma rodovia muito mais segura com a construção das pontes de Imbaúba e da usina nos municípios de Rosário da Limeira e Ervalha, e graças a um trabalho que eu fiz como parlamentar, acompanhando aí junto aos ministérios, cobrando licitação, cobrando documentação, cobrando dos ministros, cobrando do pessoal do DENIT, para que essas obras fossem executadas.
0: De acordo com Rodrigo de Castro, as novas pontes também devem impulsionar o turismo e facilitar o deslocamento da população que utiliza a rodovia para acesso a serviços e ao litoral do Rio de Janeiro e do Espírito Santo.
1: A Comissão de Defesa dos Direitos das Pessoas com Deficiência aprovou o relatório de Paulo Alexandre Barbosa, do PSD de São Paulo, ao projeto que cria a política de acessibilidade veicular sustentável, com carros adaptados de fábrica e abastecidos com tecnologias limpas.
0: Paulo Alexandre Barbosa reformulou a proposta original para incluir o termo veículos eletrificados, como híbridos, elétricos e outras variantes, e permitir o acesso a tecnologias mais baratas. Além disso, ele inclui a expansão dos benefícios para frotas de táxis e transporte coletivo.
9: Trabalho.
1: Avança na Câmara o projeto de lei que regulariza o transporte intermunicipal feito por taxistas. A repórter Silvia Munhato tem os detalhes sobre a medida.
11: A Comissão de Desenvolvimento Urbano da Câmara dos Deputados aprovou o projeto que estabelece condições para que o serviço de transporte individual por táxi em trajetos intermunicipais ou interestaduais não seja caracterizado como transporte irregular de passageiros. O relator, deputado Hildo Rocha, do MDB do Maranhão, exemplificou o que vem acontecendo com os taxistas.
12: Hoje em dia, grande parte das cidades estão conurbadas, ou seja, emendaram uma na outra. Eu dou um exemplo como São Luís. São Luís, a capital do Maranhão, é uma ilha. Dentro dessa ilha tem quatro municípios juntos. Se o taxista leva um passageiro para Raposa, se a fiscalização alcançá-lo, vai multá-lo porque vai ser considerado um transporte clandestino.
11: Com o projeto Transporte Intermunicipal ou Interestadual por Taxistas, não será considerado irregular se for previamente solicitado por meio eletrônico, aplicativo, telefone ou mensagem. Também o retorno do taxista ao município de origem com passageiro previamente solicitado por meio eletrônico não vai caracterizar captação irregular de passageiros, mas permanecem vedadas a abordagem em via pública, a captação espontânea de passageiros fora da área de autorização e a utilização do serviço em desacordo com as normas municipais. O projeto que regula o transporte intermunicipal pelos taxistas ainda será analisado pelas comissões de Aviação e Transportes e de Constituição e Justiça. Da Rádio Câmara de Brasília, Silvia Minhato.
9: Homenagem.
0: Ana Paula Leão, do PP, sugere que a Romaria de Nossa Senhora da Abadia, realizada em Minas Gerais, seja reconhecida como manifestação da cultura nacional. O texto autoriza o poder público a criar políticas de fomento para garantir infraestrutura e assistência aos fiéis.
1: Ana Paula Leão explica que a tradição é centenária e mobiliza milhares de pessoas na primeira quinzena de agosto. A deputada ressalta que a Romaria transcende o aspecto religioso para se transformar num espaço de socialização que ajuda a preservar a identidade regional.
0: Está em análise na Câmara projeto de Ribamar Silva, do Podemos de São Paulo, que concede ao município de Osasco o título de Capital Nacional do Trabalho. O deputado sugeriu 19 de fevereiro como data oficial para celebrar a homenagem.
1: Ribamar Silva argumenta que o reconhecimento destaca a importância econômica de Osasco, considerado um dos principais polos industriais, comerciais e de serviços do país. Na visão do parlamentar, a medida valoriza a tradição de trabalho e empreendedorismo do município.
0: Termina agora o Jornal Câmara dos Deputados, produzido pela Rádio Câmara, com trabalhos técnicos de Wellington Teles e apresentação de Luciana Vieira e Val Monteiro. Boa noite.
1: Uma boa noite para você. Fique agora com as notícias do Tribunal de Contas da União.
9: Minuto do TCU.
13: O Tribunal de Contas da União avaliou os pagamentos de benefícios do Regime Geral da Previdência Social feitos em 2025. A fiscalização envolveu mais de 900 bilhões de reais. 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O tribunal determinou que o Ministério da Previdência e o INSS criem mecanismos para verificar, de forma periódica, se essas concessões continuam regulares. 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
11: Gente bacana no ar, o Good Night Pontal, nessa linda segunda-feira, 21 de setembro do ano de 2026. 20:06. E aí, como foi o seu final de semana e a sua segunda-feira? Você já em casa, dever cumprido, um ótimo descanso. Muita gente na estrada voltando para casa, um ótimo retorno. Você aí no seu trabalho noturno, em qualquer lugar que vocês estejam, alcançando o nosso sinal, obrigado pela sintonia. Porque o Manuel França juntinho com vocês até as 23 horas com o nosso Good Night Pontal. E hoje nós comemoramos dia do rádio e do radialista. Também comemoramos dia da árvore, santo de hoje, São Mateus. Hoje também uma data muito especial para você que está completando mais uma primavera. Parabéns, felicidades mil. Ei, seja prudente em tudo que fizer, sem abrir mão da própria dignidade. Chegando a primeiríssima do nosso Good Night Pontal, Jota Quest. Dias melhores, com as graças de Deus, dias melhores virão.

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0: 20:35. Ei, a paz que procura está no silêncio que não faz.
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0: Tá na Pontal, tá legal, todo o romantismo pra você até às 11 da noite, em 91,5, as melhores músicas pra você. Muito boa noite pra você que tá ligado com a gente em casa, no trabalho, no seu carro, em qualquer lugar. Obrigado pela sua sintonia, obrigado pelo carinho. Sou o Jânio, te faço companhia por aqui. Daqui a pouquinho, depois do intervalo comercial, a gente volta com muito mais romantismo pra você. Portanto, continue ligado com a gente.
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1: É um prazer imenso estarmos aqui novamente, cantando pra vocês. Abra o coração, deixa o Pique Novo entrar.

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